0: Christian Loeffler, Shalou, John Wayne's i New Jackson.
1: John Wayne's mutlu rağ. John Wayne, John Wayne's.
0: Juk vens gje. The Night Mile em loop, não era? Acho que eu sou lá, não é?
1: E tu que dia seguinte? Agora não, agora
0: não. Mas não é esta, é a versão do I Wanna Be Adored.
1: Stone Roses.

0: New Jackson a cantare I Wanna Be Adored.
1: Mr. Ian Brown.
0: John Wayne's Take Away the Madness With You. We Miss You Closer, de Christian Loeffler.
1: E agora vamos ter um momento que tem 30 anos, é atualíssimo.
2: What am I doing here?
1: Pois, Neuromancer. Chamado Cyberpunk.
0: Que é
1: o nosso
0: Cyberpunk era o Billy Idol. Tá?
1: Exatamente, é o nosso tempo agora. Autor William Gibson.
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0: Aliás, exatamente, o disco do Billy Idol foi baseado.
1: Exatamente, foi o disco foi baseado na base. Exatamente nesta questão da ligação entre a humanidade e a tecnologia, que é um dos temas evidentemente mais importantes da nossa era. Eu lembro de ter lido o livro há muito tempo e esse tempo chegou na Apple TV. Neuromancer.
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1: É uma grande pedrada, Miguel. As máquinas também querem ser adoradas, não é? Como o Ian Brown, não é? Dos Stone Roses, que apanhei em boa forma, isto há muitos anos, mas também apanhei alguns em Neptuno, no Plutão. Let's go!
0: Made by Pete Chelsea Hines.

0: Loved you most, made by Pete Chelsea Hines. Música nova dos Hercules and Love Affair com Farias Badwan dos The Horrors.
1: E muito dançável, muito mesmo.
0: O tema chama-se Heaven.

0: Heartbeat para os Panama, numa sequência em que tivemos Solomon com o Jutuma, Out of Focus e Heaven, Hercules and Love Affair com Faris Bad One dos The Horrors.
1: Pois bem, dança... agora temos algo, não diria horrível. Não, nem pensar. Gentlemen, metidos em negócios escuros.
0: Guy Ritchie.
1: Exato.
0: Tem lá o Vinnie Jones, não é o teu velho amigo.
1: Ah, Vinnie Jones, man. Lembras-te das cenas dele?
0: Eu li uma Pereira ao lado do Vinnie Jones, era um menino.
1: Oh, lembras-te do documentário?
2: Yes. Bem,
1: aquela cena com o Gascoigne, aquele... Enfim, toca nas partes privadas. O pior desta série é o mundo dos lobos falidos e a realidade do dinheiro, não é? Especialmente o dinheiro, enfim.
0: The New Dealers.
1: Poeira. Poeira, ponto final. Guy Ritchie. Este é o cinema, neste caso, série muito British.
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4: What's that?
0: Guy Ritchie está em alta. Gentleman, Mobland.
1: No, hello.
3: Everything.
1: Oh, yeah? Conhece o nosso Autobahn ou o Guy Ritchie? É melhor conheceres um dia desses, poder-me fazer uma boa banda sonora. Aí vem eles.
0: É Turnstile com Panda Bear.

0: I Find a Place Among the Stars, Cut Copy. Fred Again e a Latin Mafia.
1: Não somos nós dois, não?
0: O tema chama-se Bonita.
1: Ah.
0: Eles são mexicanos de Monterrey, eu já te
1: disse. Carnaval de Luz, novo YouTube. Está a Portugal português de moda, não é?
0: Depois agarra, segura-te na cadeira.
1: Ah, já estou.
0: Underworld, 2 months off.
1: Ah, 3, já agora 4, 5.
0: Sim, sim, sim.

0: Turnstile, Panda Bear, Beacon, Cut Copy, Fred Again, a Latin Mafia, Underworld e Monolithos.
1: E Miguel, é a tua seleção, não é? Selecionador Miguel Quintão.
0: Sim, sim, para esta semana.
1: Exato. Adiós, amigos.
0: E para a semana há mais.
1: Para a semana há mais. Muito mais. DJ Guga, pega no veículo.
0: Uma boa noite e um ótimo fim de semana para

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Disco produzido a quatro mãos, a produção entrega Dark Sun, as vozes e a escrita para João Pestana. Disco chama-se Estado de Noção, discurso interventivo sobre o estado social equilibrado com intervenções pessoais. Abriu hora com órbita comprido e sigo com lição do tempo. Esta é Portugal e para quarta-feira. Boa noite, bem-vindos.

Mais um episódio da experiência em ambiente lo-fi que reúne Johnny Abbey ao guitarrista José Manuel Neto. Solitude, solitude não é solidão, a guitarra portuguesa novamente exposta a novos contextos. Antes, Carlon a produzir um novo episódio relevante na história do rap crioulo, Átomos. É um disco que reúne várias vozes, ouvimos Shim MC em Vida, Nha Inspiração. Estes são os Tela, Homem em Catarse, Ruca Lacerda e Graça Carvalho.

Na próxima semana será convidado para falarmos sobre Crónicas do Montezeu, Benjamin, hoje aqui com a Lei do Mais Forte. Comecei com uma nova ideia que reúne Homem Catarse, Ruca Lacerda e Graça Carvalho, são o Estela, com o instrumental de Setembro, e pelo meio Lugar Miserável. Uma canção de Orca, o alter ego de Leonor Cabrita, edição recente.

Estreia desta semana os Belinda Bros, uma banda que reúne músicos de Portugal, Estados Unidos e Brasil. Yesterday Night é um single que apresenta um disco gravado por Cláudio Tavares, dos Loken Wise, um disco que será editado no início do próximo ano, 2027. Antes ouvimos os Digital Device, também estreia por aqui esta nova banda que se inspira em referências do indie, que vão dos Fugazi aos Sonic Youth. Início de tripla com o tema título para o último disco dos Loken Wise.

O verão já lá vai, mas não foi esquecido pelas guitarras dos Glass Class. Three Summers Ago, antes o Cancioneiro Marítimo de Oriano, as primeiras com Tipo e Maria Reis. Fecho a hora com o regresso de June Carriers, novo projeto de Francisco Silva, ele que interrompeu a atividade como Old Jerusalem, e volta às gravações com o violoncelista Laurie Goldston. Rayleigh Scattering é uma longa peça aqui em versão editada. Depois das 11, Indigente com Nuno Calado. Boa noite.

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0: Ouvintes da Pravaral, viemos ao exterior, desta vez a ter com muitas pessoas importantes. Temos Sebastião Antunes, o mais importante de todos, está ao centro. Júlio Pereira, o homem que nunca envelhece. Ainda Gonçalo Pratas, cá está o Gonçalo Pratas. E finalmente, o Carlos e o André dos Caretos. Obrigado a todos. Sei que é bastante difícil para vocês acordarem tão cedo, mas ainda assim acederam a vir aqui falar sobre a Festa da Burra. Bom, a Festa da Burra que vai, já estou aqui a fazer publicidade, que é dia 24 de outubro, vai ser no Coliseu de Lisboa. E, na verdade, vai ter uma série de convidados. Eu acho que temos que começar logo pelo Sebastião Antunes. Sebastião, nunca imaginaste que este tema, 15 anos depois, estivesse nesta dimensão?
1: É verdade. Olá.
0: Olá.
1: Nunca imaginei. Nós, quando fizemos o tema, era um tema de música popular como todos os outros, fazia parte de um álbum, e nós não fazíamos ideia que esta música de repente viria a ser passada em quase tudo o que é festas, em quase tudo o que são eventos, com as tunas todas a tocar, depois veio a versão dos Caretos, e neste momento a nossa burra anda aí por todo lado. Pronto, foi por isso que nós decidimos, depois já contaremos a história mais tarde.
0: Aliás, é uma pergunta que eu nunca faço, que é a história do tema, não sei o quê, mas a verdade é que neste caso, repara, o tema, entretanto, com uma nova roupagem, não é? Com a entrada em cena dos Caretos, nomeadamente, trouxe uma espécie De nova vida. Há uma nova vida para o tema. De repente, acredito que muitas das pessoas não por exemplo, eu já conhecia o tema, mas nunca, acho que, ver, acho que nunca o tinha passado. E agora passa sempre, e é um sucesso.
1: Porque a versão dos Caretos, para além de ser excelente, veio acrescentar a música, a cantiga da burra já estava a andar, mas não estava a andar tanto. E desde que os Caretos fizeram a versão, não só começou a andar muito a versão, como a original, neste caso, começou a andar mais também. Portanto, a nossa burrinha começou a correr com mais velocidade.
0: Peraí. Júlio, isto quer dizer que, se calhar, uma das saídas da música tradicional é colocar todos os temas de música tradicional em música eletrónica.
1: De preferência nas mãos dos Caretos.
0: De preferência tecno.
2: Eu acho que nós temos sempre que nos adaptar. E sobretudo nestes 50 anos, tu reparaste que tudo o que é a música,
0: Júlio, podes pegar o microfone,
2: teve uma evolução absolutamente fantástica, nomeadamente a pop, que adquiriu, sei lá, vários géneros, vários estilos, várias maneiras, adicionou-se outras expressões de arte, e portanto isto virou algo que era inimaginável há 50 anos atrás.
0: Podes crer.
2: Obviamente, e toda a gente não pode passar por cima disso. É como, sei lá, dizeres, não gosto de música pimba, mas depois chegas a uma aldeia, uma cidade, onde quer que seja, e só ouves isso, não é? A festa é proveniente disso. Ou seja, da mesma maneira que não se pode afastar os DJs nesta evolução, porque foi de facto uma evolução natural. E, aliás, a história do DJ começa... Começa exatamente com músicos. Eu lembro de ter visto cá em Lisboa quatro DJs norte-americanos que faziam música com os discos. Ou seja, o beat não era feito com um bombo ou outra máquina qualquer, mas era feito com a escolha dos elementos musicais que eles escolhiam. Bem, tudo isto para dizer, de facto, a música derivou para muito sítio e hoje em dia não faz sentido. Até porque, repara, é quem é jovem que hoje consegue fazer uma versão musical de um tema tradicional e ser ouvido por um jovem, não é? Porque não faz sentido um velho e fazer versões porque já ninguém tem pachorra para ouvir.
0: Júlio, tu contaste para ti quando disseste velho, tu não és velho.
2: Não, eu, por causa dos cogumelos do tempo, como sabes, mantenho...
0: Ouvintes da Pravaral, estávamos antes deste programa começar, estávamos aqui a delirar em conversas, uma delas com o Júlio, e o Júlio Pereira, que está muito mesmo ligado a tudo isto, e uma das ideias era, pá, de repente, o Júlio Pereira ser a cara do cogumelo do tempo, que era o homem que nunca envelhece, e não envelhece porque toma, toda a hora, toma cogumelo do tempo. Então ficava super rico, estás a ver a ideia? Abandonava a sua carreira, não queria saber da música para nada, queria saber era da sua casa no Restelo, que tinha comprado com o cogumelo do tempo. Isso era incrível. E as pessoas perguntavam sobre música, eu quero lá saber de música. Isso era genial, meu. Pô. Não, isso estava um documentário incrível, não era? Estás a ver? O respeitável músico Júlio Pereira, agora na sua nova residência no Restelo.
2: Também podemos fazer já mesmo o tema.
3: Está a ser gravado já, o Júlio. Opa,
0: isto sim, isto era uma boa ideia. Estás a ver? Fazia um tipo, olha o que é que está a acontecer.
4: Isso é o que os oligarcas americanos estão à procura, não é? Estão todos a investir no, na vida eterna, não é? Em saúde. Portanto, pode ser uma boa ideia.
0: Já agora, tu trabalhas muito com crianças. Na verdade, tu fazes música infantil, não é? Sobretudo, não só, mas também, não é? Tornaste bastante conhecido. Como é que tu vês os miúdos no início da atividade? Da atividade. Como é que agora sai desta? Da vida, não é? Da atividade da vida, não é? Tipo, eles começam a ouvir músicas tradicionais, muitas delas. É verdade, sim, as músicas ouvem, os pais dão.
2: Não, agora ouvem o YouTube.
0: Agora é o YouTube.
2: Obviamente.
4: Agora há um fenómeno que é espetacular, que são uns animadores de livros
0: que são animadores de livros?
4: Sim, são mais importantes que os próprios autores.
0: Uou.
4: Porque são influencers, portanto as editoras pagam aos influencers que são animadores de livros e eles gravam a sua performance, não é? E os professores na escola viram os tablets para os alunos. E basicamente aquilo passou a ser a educação musical.
0: Espera lá, se resultarem, não estou a ver nada contra.
4: Eu já estou a
0: ver nada contra. Se os miúdos de repente começarem a ler coisas, não é?
4: Depende, quer dizer, eu já não sei, mas depende um bocado do que lá se puser, não sei, não faço ideia.
0: Eu às vezes fico a pensar...
4: Sou uma pessoa que canta... Bom, isto também já... Cantar mal também já é relativo, não é? Ou se... Pronto, não sei.
0: Que achas que o autotune agora já resolve tudo?
4: Não é nada disso. Estou a pensar é tipo na voz de referência, não é? Eu tive a sorte de ter uma mãe afinada, mas o conceito de afinado também já é relativo. A minha mãe cantava comigo ao colo, isso passa para o...
0: Peraí, quando dizes que o conceito de... Ah, peraí, posso fazer aqui uma analogia com a rádio? Sei lá, há 30, 40 anos só ia para a rádio quem tinha uma grande voz. Hoje em dia, 40 anos passados, eu acho que a voz já não é o mais importante. Okay. E eu concordo com isso. Eu acho que a voz já não é o mais importante. Não, mas na rádio, estás a ver? O que é importante é a forma como tu comunicas, não é? A tua voz é a cereja no topo do bolo, já não é o bolo. Será que isso também se aplica?
4: Não. Ah, não sei. Está tudo a mudar.
0: Um cantor, a voz vai ser sempre muito importante, não é?
4: Não sei. Está tudo a mudar.
0: Alguém que tenha muito má voz e que tenha sucesso mundial. Querem arriscar? Quem?
4: Eu não arrisco dizer, o conceito de má voz também já é relativo.
1: Posso dizer que há pessoas que têm muito má voz, mas que cantam muito bem. Há excelentes intérpretes com vozes que não são propriamente vozes trabalhadas, aquelas vozes todas muito limpinhas, muito bonitas, mas são excelentes intérpretes e cantam maravilhosamente bem e têm públicos enormes. Estava-me a lembrar agora
2: do... Disseste uma coisa importante, que é a história da performance hoje. É mais importante do que o ter bom timbre ou o que quer que seja, ou boa dicção. Né?
0: Aliás, se tu vires bem, a história da performance está também ligada ao discurso político. Hoje em dia não é o conteúdo que interessa, mas sim a forma emocional com que o disseste. Isso também está a acontecer. Olha lá o que é que está a acontecer. No fundo está em todos os domínios. Hã?
4: É mesmo.
0: Está a ser muito profundo este programa. Temos que mudar.
3: Cogumelos.
0: Onde é que está o cogumelo do tempo?
4: Pera. Temos que voltar à burra.
0: Sim, temos que voltar à burra e temos que voltar aos miúdos. A proposta da tecnologia, nomeadamente a inteligência artificial, que está a entrar em cena, é um assunto que eu também quero aqui deixar na mesa, porque é um assunto sempre fraturante, quando tenho músicos à minha frente, não é? Caretos, o que é que vocês acham da inteligência artificial quando pensamos nela a intervir na música que ouvimos? E agora?
3: Epá, não me importo. Não ouço também, não consumo, mas... Mas não acredito que se vá criar grande evolução na música por existir robôs a fazê-la. Eu acho que eles vão sempre pegarem coisas que os humanos já fizeram, não é? Está sendo um problema até legal hoje em dia, porque...
0: Sim.
3: Porque aquilo pega informação que os músicos já gravaram antes e misturam daquilo de alguma forma e...
0: Isto é, não faz nada de original?
3: Exatamente. Acho que está a ser um problema também no AI, né? Eu acho que nós temos sempre que criar, o humano tem sempre que criar alguma coisa nova para aquilo poder recriar, basicamente. Portanto, acho que temos sempre trabalho. Pá.
5: Aliás, nós acho que vamos ter mais trabalho. E o André está aqui a dizer uma coisa que é muito interessante, como funciona o algoritmo, vá. Aqui temos mais técnicos do AI. É que imaginemos, ele vai buscar 1000 ou 2 ou 10 mil músicas para criar uma. Pronto, é assim que ele funciona. E agora há uma luta tremenda das editoras que querem ser pagas. Ok, ele usou 10 mil músicas, mas eu quero a minha parte da minha... E já estão a ser pagas, julgo. Mas depois o que é que acontece? A música torna-se sempre... É uma redundância, não é? Andar sempre ali à volta e não há... Ou o AI desenvolve também um punk dentro dele e partir coisas, ou então a música vai ser sempre igual.
3: Mas nunca vai poder tocar ao vivo, portanto, também.
5: Porque grande parte de fazer música é o erro e a experiência. Aliás, acho que o Júlio é um grande exemplo disso. E, aliás, vocês todos são. Mas estou a pegar aqui no Júlio no exemplo que falaste dos sintetizadores que foste buscar, os teclados dos anos 80, e o quanto foste atrás de coisas que não estavas à espera. Sim, e depois vai sair discos e somente um single.
2: Faça-se alguma coisa com a IA que é semelhante.
5: Esse erro é bom, essa experiência.
2: No princípio dos anos 80, em Portugal, o medo que o computador vinha trazer na vida das pessoas era um medo gigante. Ou seja, eu muitas vezes leio notícias e reparo que se está a falar de um medo do desconhecido que é semelhante aos anos 80, não é?
0: E também se falava aí, não é? Então agora com o computador.
2: Mas a verdade é que uma máquina está sempre ao serviço do bem e do mal. Sempre.
5: Há um exemplo ainda mais na plataforma que estamos agora, que é a rádio. Não sei se sabem dessa história. Que quando a rádio começa a passar música, os músicos tinham medo da rádio. Porque o primeiro pensamento dos músicos foi: então se a música está a dar num aparelho que eu posso ter em casa, ninguém vai contratar músicos, ninguém vai ver músicos. E as pessoas estavam contra a rádio, os músicos, pensem um bocado nesta história.
0: Vocês sabem que quando apareceu o livro também. Havia uns...
5: E o cinema também.
0: Isso também aconteceu.
5: O cinema também com o teatro, sim.
0: Com o livro era, as pessoas temiam os oradores que ia exercitar a preguiça, que as pessoas não...
5: Que e a rádio foi esta coisa, pensem lá...
0: Olha, porque não sabia isso da rádio, isso
5: sim,
0: é muito engraçado.
5: É muito engraçado porque os músicos não queriam tocar na rádio, porque estavam a pensar, então eu quero é que as pessoas me contratem e vão ver ao vivo. Eu não quero que deem a minha música na rádio. E faz sentido, né?
3: Até na música clássica escondiam as pautas.
5: E na música clássica também havia
3: esta... alguém tocasse aqui.
5: Sim, que o Mozart é muito conhecido, que decorava de ouvido, de cima a baixo.
0: Eu não sei como é que a inteligência artificial vai evoluir, mas aquilo que eu noto, por exemplo, é que há uma espécie de standardização, por exemplo, dos textos. Parece que é tudo...
5: É tudo igual.
0: Parece que é tudo igual, não é? Varia muito pouco. Há uma estética idêntica, parece que está toda a gente...
5: O que ela vai trazer é o que a rádio trouxe, e é o que a internet trouxe, e o AI vai trazer, que é a experiência ao vivo. Tu cada vez mais vais querer ver essa banda, esse músico ao vivo, essa experiência humana de conectividade.
3: A performance.
5: E nós estamos a sentir que as pessoas estão a dar mais valor, sempre que nós atuamos, parece que existe realmente uma valorização daquele momento que está a acontecer, de ser verdadeiro, real... e aconteceu, pronto.
3: Imagina agora o Coliseu só com robôs lá, com computadores a dar música, não é?
5: Exato, e esta experiência da festa da burra, acho que é esse valor que está aqui, que é esta celebração da burra ser algo humano. Pronto, parece tão básico dizer isto, mas é tão verdadeiro e é tão real. E pronto, a tecnologia desde o início da humanidade sempre trouxe isto.
0: Vocês sabem que antes de eu vir para esta entrevista, fiz uma pequena investigação sobre o que é que havia lá fora sobre burras. Ouçam, há imensa coisa.
3: Imensas burras.
0: Não. Posso-vos dizer que há uma Feira Nacional del Burro, que é no México, é celebrada há quase 60 anos. Esta festa atrai milhares e milhares, dezenas de milhares de pessoas. O ponto alto são os concursos de burros, totalmente disfarçados de carros, artistas ou figuras políticas. Acho que isto no México vale muito a pena. Mas depois há a festa do Asno, em França, que é uma cena medieval, é uma celebração assim medieval burlesca. E há uma... e porquê que há... esperem, portanto, isto é uma celebração medieval, agora engasguei-me todo, porque onde a população levava uma burra vestida com capas nobres para dentro da igreja. Pronto, basicamente é isto. Agora, o que eu acho graça é este burro days, é verdade, existe burro days no Colorado, nos Estados Unidos, e é uma tradição nas montanhas lá do Cripple Creek, penso que é assim que se diz, que celebra o papel das burras na corrida ao ouro no século XIX. Uau. Vocês sabiam isto? E finalmente, estou impressionado, João, então, a festa do burro de Miranda, claro, traz os montes, tu és Sebastião, claro, e estás completamente
1: claro,
0: triste.
1: Claro que sim. Claro.
0: Como é que é? Mas eu nunca fui a esta festa da burra.
1: Agora está em modos um bocadinho diferentes, mas... na sua essência era uma coisa muito engraçada, que era uns 3, 4 dias de festival Aliás, quando eu compus a música da Burra, ela foi logo estreada nesse festival. O festival chamava-se El Burro e El Gaiteiro.
6: Uau.
1: Então, havia concertos à noite e durante o dia as pessoas faziam aquilo que se chama as burricadas. Portanto, que são caminhadas em que depois vão parando em workshops de várias coisas, muito relacionadas até com a agricultura e com a lã. E essas burricadas, as pessoas vão em caminhada, mas vão no meio da caminhada umas dezenas de burros. Portanto, que vão ali a conviver com as pessoas. A ideia era dar aquela coisa das pessoas irem montadas nos burrinhos, mas como toda a gente gosta muito dos burros, ninguém fazia passar por esse sacrifício. Portanto, os burros iam sem ninguém e nós íamos abraçados aos burros. Depois havia paragens para almoço, havia para além dos workshops que eu já falei, havia atividades, contadores de histórias. Portanto, aquilo houve ali durante uns anos. Agora confesso que não sei muito bem como é que as coisas estão, mas durante alguns anos, bastantes, talvez uns 15, era um festival bastante grande que levava milhares de pessoas.
0: Então espera, tu quer queres ou não, estás completamente ligado a burros, não é?
1: Exatamente. Sim.
2: Não particularmente.
6: Obrigado,
2: especial.
6: Não, particularmente. Obrigado, não, mas, mas estás, não é?
2: Mas deixa-me dar uma chega, sobretudo a importância do burro em Trás-os-Montes. É que há uma familiaridade muito grande com esse animal. Ou seja, tu em vez de teres um cão, tens um burro.
6: Sim, sim.
2: Não é? E
0: já viste?
2: E eu lembro-se de quando o meu filho Tiago fez a apresentação do livro. Do vídeo. Agora não me lembro do título.
6: Sim, mas ele levou um burro.
2: Foi no Doc Lisboa que foi ali na Cultura Gesto. E o Tiago pôs dois burros a receber as pessoas.
0: Ah, é incrível. Mas a como é que ele conseguiu levar os burros para ali? Olha lá.
4: A questão do burro num espaço urbano é que é uma coisa exótica, não é?
2: Exatamente.
4: Mas na realidade o burro está ligado aos agricultores que precisavam de força de trabalho e que não podiam ter cavalos. Portanto, o burro tinha essa dimensão de aliviar o trabalho dos mais pobres.
2: E de companhia. Como um cão.
4: E é um animal mais dócil. Bem, há uns burros que não dentavam.
1: Não, mas os mirandeses são muito fofinhos. E são muito dóceis mesmo.
0: Aliás, são conhecidos por isso.
1: Aliás, eu tenho uma experiência muito engraçada, que eu fui várias vezes nessas burricadas, não é? E há depois as pessoas pensem de mim aquilo que quiserem, mas eu vou contar. E há pronto, e de repente há uma paragem para almoço, aparecem portanto, aparece um catering, almoço, umas panelas, onde as pessoas estavam, portanto, uma coisa assim, bastante desportiva, assim, e as pessoas sentam-se no chão, e algumas levavam banquinhos, e eu estou sentado no chão, tranquilamente, a tomar a minha refeição, e há um burrinho que se aproxima. Eu tinha o meu prato com bastante salada.
2: Tinhas?
1: Alface.
2: Tinhas, deixaste de ter.
1: O burrinho não vai de moda, são tão dóceis e tão sociáveis, chega-se ao meu prato, o resto deixou, mas tudo o que era vegetais e legumes rabinou aquilo completamente. Eu fiquei assim, tipo, ok, serve-te à vontade. Isso que foi-se embora, claro que toda a gente a rir desalmadamente, eu fiquei naquela, pronto, olha, vai-te servindo, mas eles estão efetivamente muito à vontade com as pessoas, mesmo
0: isso
1: muito.
0: Isso é incrível. Aliás, os burros, estive a ler sobre burros. Uma das coisas que eu perguntei que não sabia é, se calhar vocês também não sabem, não, o Sebastião deve saber, que é, como é que se chama um grupo de burros?
1: Vou puxar,
0: embora. Sei, isto agora dava para fazer mil piadas.
1: Não dá a sair.
0: Chama-se Recua. É verdade, exatamente. Não estavam à espera, não é? Eu nunca tinha ouvido. Ninguém sabia. Aprende-se muito. Recua.
1: Não sabia.
0: É verdade, chama-se Recua.
1: Não é uma manada, não é? Não.
0: Pá, olha, não faço ideia. Não imagino porquê, mas é assim que se chama. Recua, conjunto de
3: dá uma canção,
0: de burros.
1: Dá, sim, senhor.
0: Já agora, dizer que, na verdade, os burros, a idade média dos burros é entre 40 a 50 anos, e há uma coisa que eles têm. Os burros chamam-se... Bem, esta história dos burros terem ficado identificados com burrice tem muito a ver com a teimosia dos burros. E isto já vem de cenas medievais. Em defesa dos burros, e fazendo aqui uma comparação, por exemplo, com os cavalos, os burros, quando vem uma cena assustadora, eles não fogem logo. Os cavalos fogem logo, não é? Já ninguém os vê.
4: Tipo,
0: os burros ficam a pensar naquilo e depois para dar papos. Portanto,
6: O que se diz dos burros é que eles, no fundo, não são bem teimosos, mas pensam, reflexão, e depois é que tomam a atitude.
2: Processamento.
6: Portanto, de certa forma, o que quero dizer é que é um bocado injusto esta ideia, este rótulo que os burros têm de intelectualmente serem inferiores aos outros animais.
1: Não, é que são bastante inteligentes mesmo, são mesmo muito... Aliás, eles funcionam como um animal doméstico perfeitamente, com todas as condições, vêm quando chamam... não há diferença nenhuma. Tem autonomia, sim. Vão sozinhos lá para o sítio onde dormem, não precisam que os mandem. São geniais.
0: Já agora, deixem-me só dizer que estamos aqui à conversa com o Júlio Pereira, também com o Sebastião Antunes, ainda com o Gonçalo Prata e ainda com o Carlos e o André, ambos dos Caretos. A propósito do que vai acontecer no dia 24 de outubro, não podem perder a Festa da Burra no Coliseu de Lisboa.

0: Estamos de volta com muita gente que veio aqui falar sobre o que vai acontecer no dia 24 de outubro. Vai ser no Coliseu de Lisboa. Não podem perder a festa da burra. Vai estar lá muita gente. O Sebastião Antunes vai ser o rei de tudo aquilo. Mas vai ter outras pessoas. Júlio Pereira, Gonçalo Pratas, Caretos, Carlos de André. E muita gente. Há muitas surpresas. Se calhar as surpresas são estas.
1: Vamos ter também os Galandão Galandai na Quinta do Bio. O Luís Peixoto. Sim. E mais não posso revelar. Mas há mais umas surpresas.
0: Já agora tenho que fazer uma pergunta, Sebastião. No espaço de uma semana e meia estive com três pessoas cegas. Também percebi que as pessoas cegas detestam que digam que são invisuais, não é?
1: Completamente.
0: Pronto, portanto,
1: quer dizer, não é de testar, mas é explicar às pessoas que uma coisa, se nós formos fazer a desconstruir a palavra, uma coisa invisual não existe. O que é uma coisa invisual? É que eu não tenho visual ou que eu não.
0: Ok.
1: Portanto. Não existe, portanto.
0: Mas eu diria que as pessoas, quando dizem visual, é para tentarem usar um eufemismo.
1: Tem a ver com uma questão que se passou muito em Portugal nos anos 50, 60, por algum motivo, ou se calhar até já vem de antes, que era mau usar a palavra cego. Era ofensivo, que pois. É um erro. Porque era a conotação que a história do ceguinho.
0: Sim.
1: Não é? Portanto. Portanto, e depois criou-se essa palavra exatamente para pronto, as pessoas não são cegas, são invisuais. Claro que chegámos ali aos anos 80, 90 e isso foi outra vez rebatido.
2: O rock veio pôr as coisas no seu lugar.
1: Exatamente. Assim não, mas,
0: sabes que no espaço de uma semana e meia estive com três pessoas cegas, de facto, e entre muitas coisas que aprendi, a mais interessante, há várias histórias, e a mais interessante é que há uma ideia generalizada de as pessoas quando estão perante um cego pensam que o cego não ouve também. O cego ouve e melhor ainda, porque tem o sentido ainda mais apurado. Portanto, é muito comum as pessoas estarem perante um cego e dizem, olha, estás a ver ali o ceguinho, não sei o que. A probabilidade do cego estar a ouvir aquilo tudo é enorme.
1: É bastante grande, sim.
0: E isso já deve ter acontecido muitas vezes.
1: Somos bastante cuscovilheiros, sim. Portanto, estamos sempre atentos
3: ao que ouvem. Retaguarda.
0: Sim, a conversa retaguarda. É claro que. Mas o que é que acontece? Ó Sebastião, tu consegues explicar este fenómeno?
1: Consigo.
0: Pensam que os cegos são surdos?
1: Não consigo. Isso tem a ver com um fenómeno cultural que está ligado à ideia de incapacidade, isto é. Portugal é um país bastante atrasado nestes processos, peço desculpa, mas efetivamente demorou muito tempo, nós andamos muito na retaguarda disso, que é a capacitação das pessoas com deficiência. E portanto, durante muito tempo, muitos anos, centenas, as pessoas cegas não tinham trabalho, não tinham acesso ao emprego, não tinham acesso, pronto. E como uma grande parte das pessoas ainda desconhece que nós hoje já nos rodeamos de ferramentas e mecanismos e equipamentos em que de repente já mexemos em tudo e mais alguma coisa e tudo fala e tudo é acessível e tudo está ao nosso alcance. Portanto, as coisas mudaram muito a partir do começo do século XXI. Mas havia aquela ideia que a pessoa é incapaz. Ora, se é incapaz, eu não lhe vou perguntar a ele, estou a falar aquela ali, aquela pessoa e tal, o ceguinho está ali, vê lá se ele precisa de ajuda e tal. Pronto, entretanto isso agora tem estado a mudar, e bastante, mas tem a ver com a ideia muito enraizada na cultura popular de que não pode, não faz, não sabe fazer, não sabe como é que se faz, e isso propagou-se imenso, agora pronto, está a ser bastante desconstruído, e bem, temos bastantes meios de comunicação social a dar atenção a isso e a dar a oportunidade de explicar este tipo de coisas.
0: Eu quero fazer um programa sobre cegos em breve, e vou-te convidar.
1: Muito bem.
0: Uma coisa que... Bem, nesse programa depois podemos falar sobre isto, que é que nunca tinha reparado que é o facto de as pessoas verem uma pessoa cega, muitas vezes vão lá e querem que o cego atravesse a rua, por exemplo, e tipo, o cego não quer atravessar a rua, estás a ver a ideia? Deixem-me estar, não é? Ou o cego está parado e a pessoa vai lá e então precisa de ajuda, tipo, não, estou só parado, estou aqui a descansar. Não é?
1: Acontece muitas vezes estar a caminhar nas ruas, eu ando imenso pela cidade toda. Nos transportes públicos e a pé e faz. Há umas pessoas que têm já muito talento e percebem se a pessoa não está ali aflita ou a patinar, não dizem nada. Se perceberem que eu estou à procura de qualquer coisa, perguntam, posso ajudar? Isso é ótimo. Outras vezes são aquelas pessoas que não têm talento, que eu vou a caminhar e de repente vem-me assim a mão no peito e diz, pera lá, onde é que quer ir?
2: Agarra-te logo, não é? Tens que ir com ele para um lado.
0: Estas não estão a imaginar o que é que pode ser, não é?
1: E eu fico assim, para onde é que eu quero ir? Então, mas eu posso não dizer para onde é que quero ir, não é? Portanto,
2: claro.
1: Quero ir para um lado qualquer, mas eu vou vou no meu ritmo, vou na minha velocidade, mas pronto, já há muita gente que tem bastante talento para isso, mas ainda há algumas pessoas que não sabem. E depois há uma outra coisa muito engraçada, que as pessoas vão ajudar a atravessar uma estrada. Mas a estrada é a coisa mais fácil de fazer, porque aquilo é sempre a direito, não é? Atravessar, pronto, que nem sequer tem obstáculos, e a mão da pessoa vai assim no nosso braço, e eu sinto que a pessoa vai a tremer, vai muito nervosa, vai ansiosa que se chega ao outro lado da estrada depois de dizer, até muito bom dia, e muito obrigado, com certeza.
2: Se o senhor rir-se só disso.
0: Bem, engraçado.
4: Mais um.
1: Mas eu aceito sempre, e agradeço muito às pessoas, as que têm talento e as que não têm, mas eu agradeço a boa vontade.
0: Olha, já agora, ó Sebastião, tu deves ser, se não é, tu és capaz de ser o cego mais bem sucedido português.
1: Eu acho que não vou entrar para essa resposta. Que eu não vou passar a tarde a receber
5: contestações, né, Sebastião?
1: Não, mas há gente muito bem sucedida. Eu posso falar aqui na minha amiga Ana Sofia Antunes, advogada, deputada.
0: Foi
1: secretária de Estado da Inclusão, implantou medidas espetaculares, muitas delas foi nos anos em que ela foi secretária de Estado que muitas coisas mudaram, muitas mesmo. Portanto, Ana Sofia merece toda a admiração. Ana Sofia Antunes merece toda a admiração porque trabalhou imenso e há coisas muito boas que ela deixou feitas. E é mais uma cega muito bem sucedida. A Marta Passo, portanto, há várias.
0: É verdade, é. A Ana Sofia Antunes é possivelmente das mais conhecidas, sobretudo nos últimos anos, porque ela foi inclusivamente candidata à Câmara Municipal de Oeiras.
1: Do Oeiras.
0: É obviamente que não, quando tens Altino ninguém ganha, não é? Não, portanto, mas eu acho que... Eu não tenho a certeza, mas eu acho que a Ana Sofia ainda vai concorrer outra vez. Eu acho que ela ainda não desistiu.
1: Ela é uma mulher de luta, portanto ela não baixa os braços.
0: Sim,
1: portanto,
0: sim.
1: Eu conheço bem, é uma lutadora. Sempre foi uma lutadora e continua a ser.
0: Olha, quem não baixa os braços são os Caretos. Vocês lançaram um disco que se chama Modas, que basicamente tinha muitos destes temas, não é? Como é que vocês fazem a vossa investigação? Como é que vocês chegam aos temas como este? Vocês são grandemente responsáveis por esta segunda vida que este tema teve. O tema da burra.
5: Queres contar a tua história, André?
2: Pode contar, mas...
5: Não, mas a história começa... E já aqui um reparo também, que é a visão que nós temos do Sebastião, que é muito engraçado, também falando aqui das pessoas cegas, é sempre o correr com os lobos, esta história que nós contámos. Exato. Até que tivemos ao convite com o Sebastião.
1: Mas que susto.
5: Porquê? Porque a nossa história com o Sebastião, e estava a pensar nisso a caminho de cá, por acaso, há 30 anos que eu conheço o Sebastião. Porque os pais do André andaram na escola com o Sebastião.
1: Ah.
5: E este correr com os lobos foi uma história verdadeira. Vocês estavam fugindo dos lobos na Galiza, salvo.
1: Nós desvalorizámos o que nos tinham dito.
2: Uou.
1: E depois quando ouvimos
2: o Ivar,
1: desatamos a correr. E eu, olha, desatei a correr também, seja o que Deus quiser.
5: Então basicamente, eu com os meus 11 anos,
1: no meio deles os dois, mas a correr desalmadamente por ali fora.
2: E quiseste mesmo ajuda deles.
0: Eras tu e mais quem?
1: Mais o pai do André e a mãe do André.
5: Sim.
1: Okay. Estávamos a passar férias na Galiza e encontrámos um par de campismo assim numa...
5: História ótima, pronto.
1: Numa zona...
5: E vai explicar muito como vamos chegar à burra, mas continua, Sebastião.
1: Portanto, chegámos a um par de campismo assim numa zona montanhosa, muito isolada, ali, e nós fomos à recepção, fizemos lá o nosso jantar, não sei o quê, fomos à recepção perguntar se havia ali perto alguma coisa, sei lá, um barzinho, alguma coisa para a gente passar um bocado. Não, aqui não há nada, isto é só montanhas e não sei o quê. Ah, então vamos passear. E a rapariga da recepção disse, passear? Não é muito aconselhável, porque esta zona aqui tem lobos e nós, assim, há bom visto. Tem lá agora lobo. Ah, dá bem. Pronto. Oh, claro. Então começámos a andar. Andámos para aí 1 quilómetro. Andámos para aí 2. Já no meio do breu. Caminhos no meio da floresta com lanternas. Eu era o único que não levava lanterna.
5: Pronto, isto para dizer... Eu com os meus 11 anos...
1: Entretanto, deixa-me só...
5: Quando eu acabo a história, desculpa, Sebastião.
1: Estávamos, assim, fizemos uma paragem e ouvimos, efetivamente, o 2 uivos de lobo e sentimos, ouvimos algum barulho assim na restolhagem e, efetivamente, a mãe do André viu assim uma certa distância, parados... três lobinhos simpáticos, olhos assim, olharem para nós desatamos a correr, tipo naquela, pá, vamos tentar sair daqui e chegar ao Parque de Campismo mais depressa possível.
2: Aqui não há bar.
1: Aqui não há bares.
2: Escreviste assim, não há bares.
0: Carlos, tu dizias.
5: Não, dizia eu com os meus 11 anos, e o André com o 8, salvo erro, é-nos apresentado assim o Sebastião. É, vamos ver um concerto do nosso amigo, do Sebastião e do Esquadrilha. Epá, é um gajo que anda a correr com lobos connosco. E esta é a visão que nós temos logo do Sebastião, que é uma visão que fica até hoje. Para mim, o Sebastião ainda é essa pessoa. E anos mais tarde, sempre conhecendo a música do Sebastião, há um rap da parte dele, epá, estraguem lá esta música que é burra, que temos tido cada vez mais convites para estragar mais música, incluindo o Júlio, também.
2: Desculpa, Júlio.
5: Desculpa, vamos estragar, não te preocupes que quando tivermos tempo também estragamos o teu repertório.
0: Pois vocês devem ter imensos temas agora, não é?
5: Cada vez mais o que está a acontecer com este disco do Modas é que.
1: É caso para dizer estraguem muito.
5: E começa na burra e depois o Sebastião é a parte fulcral deste disco, que ele é, nós dizemos que é o nosso diretor artístico, porque também
2: o maestro.
5: É uma pessoa, e sim vai ser o rei desta festa, porque também é uma pessoa, e acho que nisso é o rei mesmo absoluto, que é, conhece toda a gente, tem uma memória assustadora.
1: Memória.
5: A memória do Sebastião é completamente assusta mais vezes.
2: E conhecimento do género.
5: Eu acho que o Sebastião já é AI antes de haver AI. E é incrível porque ajuda-nos bastante. E nós, muitas pessoas que nós quisemos chegar, vocês estão aqui na mesa connosco, chegaram através do Sebastião, tal como o Vitorino, tal como tanta gente da música tradicional, porque realmente o Sebastião tem uma carreira incrível nesse sentido, de agregar pessoas. É grande, grande. Além da música que o Sebastião faz, o agregar das pessoas, que é. Através da burra ou não, Sebastião, ou dos lobos, ou como
1: eu sempre gostei muito
5: ou do animal que tu quiseres.
1: Misturar géneros, sempre gostei muito nos vários discos que fomos fazendo, já são bem 12, acho que são 12, sim, devem ser 12. Nós temos sempre convidados e nas outras duas salas que eu fiz, não tão grandes, mas a noite é sempre preenchida com muita gente, com muita partilha. Eu sempre gostei muito da ideia de partilhar, e conhecer, e contratar, e mesmo pessoas que vêm do rock e da pop e sempre me pareceu que a música popular consegue agregar todos os géneros e de alguma maneira acolhê-los e é muito engraçado depois ver o resultado final, sim.
0: Então espera, uma pergunta aqui para o Júlio Pereira. Há pouco estávamos, lá está, estávamos aqui a divagar, tu dizias a história dos beats, a forma como explicavas. A solução é essa, isto é, a música tradicional não consegue chegar às gerações mais novas se não tiver estas novas roupagens, ou consegue? É a minha pergunta.
4: Eu acho que não consegue mesmo, porque repara, nós a única coisa que é igual em todas as idades é a rádio. Não é? Há 50 anos ouvia-se rádio como se ouve hoje. E o que é que se ouve? Para além da rádio, agora a juntar, claro, o telemóvel, não é?
0: Claro.
4: Mas o que tu ouves, e sabes muito bem, se eu chego ao carro, faço um scan nas estações de rádio e parece que estás a ouvir sempre o mesmo estilo de som, não é? E, obviamente, nasces nesta altura, habituas-te a isso, não é? E, portanto, é muito difícil. Há um músico que tenha um estilo de música muito próprio, muito de minorias, é muito difícil um jovem chegar ali, porque não é aquilo que ouve naturalmente, não é? Portanto, obviamente, acho, para já estas coisas acontecem por acaso, repara, acho que acontecem de uma maneira natural, ou seja, um velho, agora desculpa a expressão, um velho é convidado por um jovem para participar ou colaborar. Obviamente daí tem que sair um produto faz mais parte dos dias de hoje do antigamente, não é? E portanto esta espécie de adaptação é necessária. É necessária porque os dias que nós vivemos são os de hoje. Não é?
0: Muito, muito, muito curiosa a tua visão, nada envelhecida. Parece que tu não envelheces por causa das
5: coisas dos melos. Mas o Júlio já fazia música eletrónica nos anos 80 e os discos do Júlio já eram o que nós estamos a fazer. Os discos do Sebastião e o Gonçalo.
1: Há bocado estávamos aqui a falar da questão da inteligência artificial e o Júlio frisou que o fenómeno nos anos 80 foi o mesmo. E eu vou voltar lá atrás na conversa. Eu aparecia no liceu com os discos do Júlio Pereira, particularmente os sete instrumentos e o Cadói, que já implicavam alguma tecnologia. Eletrónica, tecnologia, computadores, lembro-me da guitarra sintetizada, a Roland. Uhum. E a minha discussão com os meus colegas era efetivamente porque isto é música ou isto não é música, porque havia aquele, os que na altura estavam muito presos aos grupos um bocadinho mais, mais acústicos da música popular, e eu apareci com os discos de uma coisa que me estava a fascinar, que era a inovação da música popular. E a discussão já era nessa altura igual à que se tem hoje: isto é música ou isto não é música? Claro que é música, como é óbvio, mas o processo de inovação estava lá, exatamente igual ao de hoje. Lembro-me bem de, portanto, dessa história dos computadores, dos samplers, que era uma coisa que se começou a falar na altura, e eles aparecem na música popular, com o Júlio Pereira, como é óbvio, que estava muito na linha da frente dessas coisas todas. Portanto,
6: mas depois também tinha um lado medieval, era uma mistura. Lembro-me do era uma coisa que era que nos remetia para qualquer coisa medievalesco, mas ao mesmo tempo com essa inovação eletrónica, e era muito confortável. Lembro-me de estar com os headphones, os Walkmans, né, a ouvir e de ouvir várias vezes e sentir esse fascínio de, não sei, depois era aqueles timbres também da Roland, era
1: espetacular,
6: tudo novidade.
1: Eu ouço os discos do Júlio e ainda hoje eu tenho aquela sensação que o Júlio é moderno desde os anos 70, portanto não...
6: Ah, e outra coisa, que é a dimensão harmónica, que eu acho que a música do Júlio tem, que era... havia sempre qualquer coisa no desembocar de uma melodia que nos levava a paisagens harmónicas que eram diferentes, que não eram o sol e dó, vamos lá, não é? Que não eram a tónica dominante, e isso era...
4: E já havia nessa altura o tal receio da desumanização.
1: Exatamente. Assim,
4: que pelo uso da tecnologia e sobretudo depois com o uso do computador. É a mesma coisa hoje em dia com o IA.
0: Isso é, estás zero preocupado?
4: Não, porque eu acredito ainda assim no homem. Ou seja, repara, eu próprio, quando comecei a usar computador em 1982, o primeiro computador com rato, que já usava antes,
6: era o Atari,
4: claro. E eu utilizava o computador maiormente para a música. Portanto, o que é que eu fazia com aquela máquina? Era música. Como é que eu podia ter medo do futuro da tecnologia? Não faz sentido, não é? Uhum. Eu com aquilo tentei fazer música, depois aprendi softwares de imagem, portanto, ou seja, o produto da minha aprendizagem não oferecia qualquer medo, não é? Uhum. Obviamente que a desumanização também faz muito parte da ignorância, não é? Estas pessoas, aquilo que se chama emparanhar para o ouvido, hoje em dia com a net vai-se espalhando o medo de... mas as pessoas não se podem esquecer que tudo é feito pelo homem, tudo que seja criado e tudo o que é usufruído. Portanto, tu próprio podes ver o resultado de qualquer máquina, as suas consequências, e és tu que vais escolher, queres ou não queres, não é?
0: Curiosamente tivemos aqui um convidado recente na Prova Oral, o João Sevilhano, que ele tem um livro que se chama A Pós-Profundidade, e ele dizia que nunca como agora nós estávamos tão permeáveis a tretas. Tretas que surgiam nas redes sociais, lixo com alguns truques. Ele dava um truque muito curioso, que

0: prática
1: usada por variedíssimos movimentos.
2: Vai acabar tudo.
1: Claro.
3: Pois.
1: É com o medo que tu vais lá.
2: Posso só dizer uma coisa?
1: E agora? Não, nem pensar.
2: Já falámos sobre os caretos, sobre o André e o Carlos, mas eu acho que há uma coisa que é espetacular.
1: Ainda não vamos sentir.
2: Que é, eu acho que a cena da música tradicional, ou o meio da música tradicional, ficou um bocadinho arredado das performances de streams. Uhum. Ou seja, os grupos de música tradicional deixaram de ter a simpatia dos ouvintes. E eles são, para já, muito low profile e extremamente generosos, porque na realidade, com a sua técnica de produção, a forma como têm a coragem de pegar em repertório tradicional, e depois tem uma coisa que é espetacular, que é, tem efetivamente público que os ouve.
1: Muito.
2: Portanto, eu acho, muito público, e portanto eu acho que é de uma generosidade brutal eles estarem verdadeiramente apaixonados e de gostarem efetivamente da música tradicional e de emprestarem a sua técnica de produção e de a veicularem para estes públicos, porque acho que isso é espetacular. Portanto, a Festa da Burra, para mim, tem essa dimensão de agregação e de celebração de pessoas que se identificam com esta linguagem, né? E de celebrá-la, de efetivamente juntar em palco as pessoas que a praticam e que gostam dela e que estão preocupados com o seu futuro. Portanto, eu acho que isso queria transformar isto num agradecimento ao André e ao Carlos porque eu não tenho assim muitas oportunidades de falar.
3: É muito justo.
2: E portanto, já que tenho a voz aberta, porque eu acho que vocês fizeram
0: isso nos Globos de Ouro, as pessoas levantavam-se e batiam palmas. Era um momento de grande emoção.
4: Gastamos um momento aqui.
3: Mas obrigado, coração.
4: Boas palavras, sim. Eu acho que isto é uma troca tudo, mas...
3: Sim. Uma troca, sim.
4: Pá, nós para o que queremos fazer, né? Temos de trocar com as pessoas também, com os músicos, com toda a gente que faz isto. Pá, nós estamos só a fazer uma coisa natural para nós.
3: Sim, a nossa premissa é muito o que nós gostamos. Sim. E é mesmo isso. Olha, o nosso sonho é trabalhar com esta gente toda.
4: Exato,
3: então vamos atrás deles, vamos... Tivemos uma coisa num disco de modas que quisemos muito, alguns grupos que já estão parados, quisemos à mesma que os nomes estivessem lá.
1: Uhum.
3: Falámos com ex-membros desses grupos, porque também queremos que o streaming vá para esses lados, porque tem trabalhos, há trabalhos fantásticos. Por exemplo, os Gaitas de Lisboa, que é dos discos que nós ouvimos mais, talvez. E o Sebastião faz parte. E realmente tem muitos poucos streams, às vezes nós ficamos assim um bocado chocados, porque para nós são tudo coisas gigantes, são tudo coisas que muita gente ouve, para nós é natural ouvir essas músicas. E pronto, e fazemos-lo nesse sentido. Que é nós
0: então, mas espera, o Júlio Pereira está coberto de razão quando diz que se assim não fosse, não houver esta roupagem, as pessoas depois não vão lá.
3: Sim,
0: que,
3: sim.
0: Que o caminho é esse.
3: O Júlio é outro
4: que tem discos. Pois é.
3: Nós achamos que são sempre milhões de pessoas a ouvir, às vezes não é, uma percepção nossa errada.
4: O algoritmo, se não existir, não passa nas pessoas de agora, não é?
3: Sim, porque às vezes a qualidade não tem nada a ver com os números, não é?
0: Sim, sim.
3: Muitas,
0: claro.
3: Muitas das vezes, infelizmente.
2: Mesmo na festa do vosso lançamento do Moda, eu achei aquilo mal de fala dar festa, as pessoas reais.
3: É por causa do presunto. E vinho, não foi?
2: Mas a questão de vocês conseguirem juntar aquelas pessoas todas, que eu acho que não havia ninguém que tivesse essa capacidade de agregar, porque às vezes também estamos a falar de egos muito antigos.
4: Sim.
2: E que vão ficando nos seus quartos isolados a definhar e que efetivamente desafiados. Vocês têm essa capacidade de agregar, que eu acho que é uma coisa que é meritória e é espetacular.
0: Deixa-me só dizer que estamos a 10 minutos final deste programa. Temos, obviamente, que passar o tema que deu origem a tudo isto.

0: Estamos de volta mesmo para os últimos minutos com o Júlio Pereira. Temos aqui o Sebastião Antunes, ainda o Carlos e o André dos Caretos, o Gonçalo Pratas. Tudo a propósito da Festa da Burra, dia 24 de outubro, às 21h30, com uma série de convidados. O Sebastião Antunes aqui já disse os Galão do Galão Dime. Mais quem era?
1: Quinta de Bill.
0: Quinta de Bill.
1: Luís Peixoto.
0: E depois o Galão do
1: Galão Dime. Galão do Galão Dime, assim.
0: Galão do Galão Dime. Já agora uma pergunta aqui para o...
1: Que também tem uma parte importante na construção do tema da Cantiga da Burra.
0: Sim.
1: Muito importante. Eles contribuíram muito para esta sonoridade, que acabou por se espalhar por todo lado. Eles foram também, no fundo, um bocadinho coautores do tema, porque contribuíram muito para esta sonoridade que ela tem.
0: Já agora, Gonçalo, há pouco estamos a falar de evolução, da música, como é que tu... E na música infantil? Há uma evolução também a esse nível? Eu outro dia passei música para as crianças, já passei duas vezes música para as crianças, e a ideia que eu tenho é que...
2: Passei música para
0: crianças.
2: Passei.
0: Não, passei no Luca, o teatro, e passei num carnaval no Barreiro, só para crianças. Pá, e a ideia, aprendi algumas coisas, não é? Bom, as crianças precisam de agitação, de barulho, precisam de, sabes, precisam de saltar. Portanto, de energia, não é? Precisam de energia, não é? Tudo que seja não sei o quê. Se vais para lá com músicas normais, não te safas, estás a ver? E as crianças, que são, como toda a gente sabe, bastante sinceras, portanto, param logo se a coisa não tiverem a gostar. Portanto, eu entrei por aí por barulho. Tipo, tudo que houvesse barulho.
2: Eu tenho uma experiência espetacular com os meus filhos, que é, nós criámos uma playlist comunitária que ouvimos no carro. E aquilo é, por cada música que eles adicionam à playlist... nós pais também incluímos uma música. E portanto na nossa playlist tens desde o Zeca Afonso, do Bob Dylan, até às coisas todas daquelas séries de manga e das bandas sonoras. E aquilo é tipo, eles às vezes estão-se a contorcer para chegar ao fim das faixas que nós lá metemos. E o contrário também acontece. Eu acho que isso é
0: uma grande tática.
2: Não, mas é que de repente eu ouço os meus filhos a cantar, por exemplo, canções de Sérgio Godinho, estou-me a lembrar...
0: Mas depois tens que cantar a música do o jogo
2: o
0: do...
2: O fascismo é uma minhoca que se infiltra na maçã e de repente o fascismo é uma minhoca, não é? E eles dizem, ah, isso é! Estás a ver? E de repente eu estou a gramar com uma cena que vem do Japão, da indústria de não sei quem. Pá, e é um caldo... Portanto, eu mantenho sempre alguma liberdade quando falo das coisas das crianças, porque não há... lugares sagrados para autores que trabalham nesse território. Porque as coisas são muito rápidas e quem se quiser instalar numa zona intelectual de estar a oferecer um produto de referência, isso rapidamente fica a prazo. E é um mercado implacável, porque as coisas estão sempre a evoluir. Não sei, agora tenho andado a mergulhar no Kid Cosmic e realmente há pessoas a escrever argumento de séries com uma criatividade brutal, são várias séries que depois elas próprias também geram conteúdo musical que vai para o Spotify, é um caldo que nunca mais acaba e portanto eu não gosto muito de me colocar na zona do aquele fulano faz música para crianças muito. Porque há essa coisa efetivamente da energia e da festa. Porque uma coisa simples, imediata, arruina logo uma grande concepção intelectual à volta de uma... E eu acho que na música em geral isso também é assim. Que é tipo, a festa e a energia essa dimensão mais social acaba sempre por vencer a grande reflexão e a grande... Eu acho que quanto mais diverso for, melhor. E há muita gente nova a fazer coisas espetaculares. E gente que está na pop, estou-me a lembrar, por exemplo, a Beatriz Pessoa fez agora acho muito, devia ser, era mais. Ou seja, as pessoas deviam deixar um bocadinho, aquele estatuto. Eu em relação à Festa da Burra, recebi uma mensagem a dizer, mas vais tocar à Festa da Burra? E eu assim, pá, porquê é que não vou tocar à Festa da Burra?
0: Seu burro.
2: Why not? pronto, é sairmos dessa, okay, dessa zona.
0: Deixa-me só dizer que estamos a terminar este programa. Eu quero-vos agradecer a todos por terem vindo, mas sobretudo, eu acho que o Sebastião Antunes devia deixar aqui um convite para quem nos está a ouvir e a ver, para ir à Festa da Burra.
1: Estão todos convidados a virem partilhar connosco a Festa da Burra no dia 24 de outubro no Coliseu dos Recreios de Lisboa, às 21h30. Vamos estar lá todos juntos. Podem procurar nas redes sociais, está a ser divulgado. Sebastião Antunes e Quadrilha, Caretos, Júlio Pereira, Gonçalo Pratas, Galandunga Londaina, Quinta do Bil, Luís Peixoto. Vamos fazer uma grande festa, estão todos convidados.
0: Pronto, não tenho a menor dúvida. Aqui estiveram não só Sebastião Antunes, também o Júlio Pereira, Gonçalo Pratas e também o Carlos Dio e o André dos Caretos. Não percam então, dia 24 de outubro, 21h30, a Festa da Burra. Obrigado, pessoal.
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0: banda sonora de um despertador. Faz sentido. Batem às 7 da manhã no continente e na Madeira são 6 nos Açores. Bem-vindos a esta quinta-feira, 8 de outubro. Carolina Bordal Soares, o que se passa pelo mundo?
1: Olá, bom dia. O Governo entrega hoje à tarde no Parlamento a proposta de orçamento do Estado para o próximo ano. O documento vai ser aprovado durante a manhã em Conselho de Ministros para depois seguir para a Assembleia da República. Está prevista uma conferência de imprensa do Ministro das Finanças, Joaquim Miranda Sarmento, quando forem 4 da tarde. A proposta prevê um excedente orçamental entre 0,1% e 0,2% do PIB e um crescimento da economia de cerca de 2%. O orçamento do Estado deverá ser viabilizado graças à abstenção do PS, uma posição criticada pelo líder do Chega. André Ventura diz que o ruído à volta do acordo entre a AD e o Chega na Lei das Rendas serve para o PS tentar esconder que viabiliza um orçamento sem o ver primeiro.
2: José Luís Carneiro a tentar disfarçar, um facto óbvio é que é o primeiro líder político em décadas a viabilizar um orçamento que não conhece. É a primeira vez em décadas que isto acontece. E José Luís Carneiro agora tenta todos os dias disfarçar essa responsabilidade. Mas ela é clara, ela existe e ela está lá.
1: Mas os socialistas avisaram no início da semana que tudo depende do que for entregue hoje à tarde no Parlamento. Ontem, o secretário-geral do PS, José Luís Carneiro, disse não esperar nenhumas surpresas.
3: Não vejo que o Governo apresente uma proposta que altere substantivamente aquilo que já apresentou à direção da bancada parlamentar. Naturalmente que se trouxesse cortes nas pensões, aumentos dos impostos, alterações do Serviço Nacional de Saúde. Bom, isso seria, digamos, propostas que seriam inaceitáveis. Mas estou a crer na palavra que foi dada pelo Primeiro-Ministro e também pelo Ministro das Finanças.
1: O Governo vai entregar mais logo no Parlamento a proposta de lei do Orçamento do Estado para o próximo ano. Mari Carmen Abascal morreu ontem aos 87 anos. A idosa despejada de casa, que se tornou símbolo dos protestos pela habitação em Espanha, morreu no hospital, de acordo com a informação divulgada pelos sindicatos dos inquilinos. A notícia fez subir de tom os protestos em Espanha pelo direito à habitação, com um novo grito de ordem. Não é morte, é assassinato. Centenas de pessoas fizeram um minuto de silêncio na Porta do Sol, em Madrid, e depois seguiram para o Parlamento Espanhol em protesto. A correspondente Ana Romeu resume aqui o caso de Mari Carmen.
4: Hospitalizada desde o dia em que foi literalmente arrancada da casa onde viveu mais de 70 anos e sem nunca ter deixado de pagar a renda, Mari Carmen Abascal foi ficando mais debilitada. Chegou em choque e com um diagnóstico de esgotamento severo. 2 dias depois, a empresa proprietária da casa, e que chegou a pedir 2.650 euros pela nova renda, retrocedeu e permitiu o regresso à casa de Mari Carmen com um contrato de arrendamento de 8 anos. Esteve 15 dias internada e não recuperou. A notícia apanhou de surpresa os acampados no sol, em Madrid, fizeram um minuto de silêncio e logo a seguir gritaram: não são mortes, são assassinatos. Fizeram depois uma marcha pacífica até ao Parlamento.
1: As palavras de ordem dos protestos em Madrid, depois da morte de Mari Carmen Abascal, a porta-voz do Sindicato das Inquilinas de Madrid, Alicia del Rio, garante que a luta vai continuar.
5: A especulação custa-nos a vida e o rentismo acabou por matar Mari Carmen. A sua memória estará sempre connosco, sempre presente na sua luta, sempre presente no legado que nos deixou e será eterna no nosso sindicato e na história deste país. O legado que ela nos deixa faz-nos lutar com mais força e mais determinação, a mesma que ela sempre nos incentivou a ter a cada passo.
1: E, entretanto, está já marcada para o dia 11 de novembro a greve geral de 24 horas em Espanha para exigir salários que permitam o acesso à habitação. O caso Mari Carmen pressionou o governo espanhol, que empurrou o país para eleições antecipadas, que estão já marcadas para o dia 29 de novembro.
0: A informação com Carolina Bordal Soares na RTP Antena 3. Voltamos a falar às 8 da manhã, Carolina.
1: Isso mesmo, até já.
0: Até já, bom trabalho. 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
1: Pop, pop, pop, pop.
0: Olá, bom dia.
6: Olá, bom dia, boa quinta-feira. Como é que estão? Bem dispostos? Espero que sim.
0: Eu também. Tens pressão nos pneus?
6: Tenho demasiada pressão. Não sei se tenho demasiada ou a menos. Mas disse assim, perigo.
0: Mas tu meteste ar ontem.
6: Cuidado com os pneus com defeito. Isso nunca me tinha acontecido. Sim, mas eu tinha o aviso de pouco ar nos pneus. Eu fui meter ar.
7: Ok.
6: Só que quando estava a meter ar no, nos pneus de trás, aquilo estava sempre assim. Quer dizer que está cheio.
7: Não, a certa altura acaba com um.
6: É que nem começou. Pip. Pronto. Pois. E eu não estava a conseguir ver sequer o ecrã. E eu pensei, pronto, ok, porque só precisavam de facto os da frente. Os de frente estavam muito, muito baixos. Baixos não, para precisar de vazios. Vamos precisar lá. E pronto, só que eu já andei com o carro ontem, mas hoje quando entrei no carro eu tive que vir muito devagarinho, porque dizia, atenção, perigo, pneu com defeito.
7: Não, mas muitas vezes é porque não fizemos reset ao sistema do carro.
6: Ok.
7: Às vezes é dessas.
6: Eu vou fazer isso e depois logo se vê.
7: Não faças isso antes de ver os pneus, porque depois se estás a silenciá-lo.
6: Ah, ok.
7: Ele não te avisa.
6: Silenciar. É a mesma coisa quando se toma a beber um quando começa a.
7: É uma questão de analogia, esta hora.
6: Quando estás a apagar os sintomas.
7: Temos o Ofélia para ouvir e para acordar. O que é que tu achas?
6: Ótimo.

0: inspirador esta hora, não é?
1: É bom para fazer aquela chamada slow morning. Há uma coisa que já não tenho, mas eu adorava ter café, aquele café de filtro.
0: Sim.
1: Que eu ligava quando, enquanto me ia despachar, e a casa ficava a cheirar a café. E esta música é ótima para este momento.
0: Também para conduzir à chuva.
1: Sim.
0: Uma das duas.
2: Chicken bee.
3: É Alice Lobo.
1: Ora bem, atenção que é quinta-feira, são 7h10, 7h11 na verdade, 6h11 nos Açores. Está muito, muito trânsito. Muito cuidado. A A23 tem um acidente a seguir ao nó de Sernadas, ao quilómetro 107, com vários carros e também um camião. Há destroços espalhados na via, isto na direção Castelo Branco Abrantes. A A17 tem um acidente em Vagos, já com condicionamentos para quem segue em direção à Figueira da Foz. No Eixo Norte-Sul, na zona de Lisboa, temos um acidente junto ao aqueduto das Águas Livres, já na Verba, mas está a provocar filas, isto da Ponte 25 de Abril para Camarate, sentido. Há 5 com filas de Porto Salvo até Linda Velha e C19 com filas entre Terceira até Amadora e Ponte 25 de Abril com filas no Feijó. Os acessos estão todos preenchidos. Atenção, que em Lisboa, no sábado, dia 10 de outubro, devido à realização da EDP Maratona de Lisboa, com início em Carcavelos às 8, a circulação automóvel vai estar condicionada na Avenida Marginal, nos dois sentidos entre Carcavelos e Paredes. Mas isto é só no dia 10. Portanto, estamos a dia 8, não faz sentido.
0: Nem dá domingo também. Domingo, podes ler também é domingo.
1: É verdade. No domingo, devido à realização da Hyundai Meia Maratona, com início da Ponte Vasta Gama às 9h20, a circulação automóvel vai estar condicionada no percurso
4: sabem
1: entre a Ponte Vasta Gama.
4: Quem é que vai estar nesse engarrafamento?
1: Parque dos Nações, Cabo Verde era mesmo longe.
4: Aqui eu mesmo.
0: Ainda não vou correr da Cabo Verde. Calma, vou só correr da Ponte Vasta Gama até ao Terreiro do Paço.
1: Bem, isto aqui é até que horas?
0: Então é assim, depende, mana. É assim, se for ele, 25 minutos, pá, dá 25 minutinhos. Não, deve ser para aí 3 horinhas.
1: Pronto, está bem.
0: Capaz de ser. Acabou de cair mais um acidente na VCI. Fizeres um refreshzinho.
1: Onde é que está? Ah, exatamente, está aqui. VCI, onde é que
0: ela
1: está?
0: É em cima.
1: VCI cá em cima. Há um acidente na zona de Paranhos, demora de Freixo para a Rábida. Boa sorte.
0: Boa sorte mesmo.
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1: Mesmo.
6: Catarina, Alexandre.
0: Ok. Eu não tinha visto este. Esta foi uma novidade. 924-125-258. Disse muito depressa. 924-125-258. É o número do WhatsApp da RTP Antena 3. Se quiserem contactar para ter alguma companhia, para partilhar uma reflexão que tenham tido nas últimas 24 horas, ou só para dizermos que somos muito bonitos.
1: Eu. Ok. Não vou acrescentar nada.
0: Não é?
1: Depois, sim.
0: Temos jungle para ouvir.
1: Ficamos à espera.
0: É?
1: Sim.

0: The Wave Jungle na RTP3. Na verdade, acordei com uma má notícia logo, nesta quinta-feira. Fazemos aqui o nosso momento também de homenagem a DJ Chronic. O homem que viram durante muitos anos atrás de Regulero, DJ oficial do rapper do Cajal. Falamos sobre Carlos Dias. Morreu ontem, anunciado pela própria mulher no Instagram, num post no qual podemos ler depois de 22 anos juntos. Hoje perdi o meu amor, meu companheiro, meu marido, DJ Chronic, um homem maravilhoso, inteligente, divertido, sábio e humilde. Ter-se-ia tido sorte em conhecê-lo. Conhecê-lo era amá-lo e respeitá-lo. Sua influência e contribuição para a cultura musical portuguesa foram enormes e, na minha opinião, subestimadas. Dei uma vista de olhos à discografia de DJ Chronic. Depois de travar uma longa batalha, saibam que partiu em paz, rodeado pela amada família. Um grande abraço para toda a família mencionada, para os amigos. Seguem as condolências da RTP Antena 3, um homem que, de resto, esteve presente em muito do que aconteceu no Hip Hop Underground, mas também bastante conhecido. Sexta-feira, December Kids, Lisa Chu, este cara Davis que ouvimos do Regula. Foi todo ele mixado por DJ Chronic. Eu próprio tive a oportunidade de trabalhar com o DJ Chronic num evento da Red Bull francamente, que envolvia batalhas de rap de improviso. O DJ desse evento foi DJ Chronic. Partilhei durante uma tarde o camarim com o homem, que foi muito simpático, muito acessível. E fica então um grande abraço da RTP Antena 3 para toda a família e amigos de DJ Chronic. Seguimos? Seguimos. 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Estas são as manhãs da 3. Bom dia, boa viagem. 3 horas para vos ajudar a arrancar para o dia.
1: Vamos a mais música, até porque nós este programa temos. Está recheadinho, temos música nova.
0: Temos música nova, temos convidada que vai trazer novidades. Temos também, eu gosto desta sequência de quinta-feira, que é Denjou a Voz de Cama.
1: Ai que bom, pois é. Ai pois é,
0: é um bloco muito rico.
1: É porque como nós tivemos, como é que se diz, feriado nacional no início da semana e um fim de semana prolongado, eu fico meio baralhada.
0: É verdade.
1: Eu não sei bem se hoje é quinta-feira, mas podia ser sexta ou quarta.
0: Hoje é quinta-feira, hoje vamos ter Desenjoa, hoje vamos ter Voz de Cama e hoje vamos ter Yolanda.
1: Mãe, como é que eu tentei cantar, não consegui.
0: Não, gostava só que repetisses para o show.
1: Mãe, reza o responso para ver se eu me encontro. Não quero mais.
0: Vai.
1: Eu não quero mais.
0: Vai.
1: Para ver se eu me encontro. Mãe, reza o responso para ver se eu me encontro. Para ver se eu me encontro. Obrigada.
0: Pronto, Evelina, depois isola-me sextas, senhores. E tocamos quando a Yolanda chegar.
1: Outra vez não.
0: Aquela
1: e ela diz. Já me viu tantas vezes perguntar-vos
0: isso. Juntem-se a nós nesta divertida quinta-feira, que só faz sentido se acontecer convosco. Pode ser?
1: Pode.
0: Birds are ready.

0: No More Alibis. Pedem Birds Are Indie. Frase yes. 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No More Alibis. Birds Are Indie.
1: Ai, tantas palavras. Ora bem, hoje é quinta-feira, hoje recebemos Yolanda para nos falar sobre o seu álbum Quebranto. O álbum está cheio de...
0: Agora dizias mal. O álbum está mal.
1: Não, o álbum está bom e está cheio de sabedoria popular. Há uma... Quebranto é uma forma de tirar o mal-olhado, não é? Não sei se é mal-olhado em si, mas é uma forma de tirar o mal-olhado.
0: Vamos descobrir em breve.
1: Eu sei que a mãe de alguém que eu conheço faz isso, que é um prato cheio de água com pinguinhas de azeite para...
0: Correto.
1: Tirar uma olhada. Portanto, se calhar hoje dedicamos este programa à sabedoria popular, coisas que vocês sabem, que fazem na vossa vida, que foi ensinado pela vossa mãe, que foi ensinado pela vossa avó, pela vossa bisavó. Normalmente é sempre, esta sabedoria popular é sempre passada de mulheres para mulheres. É mais uma...
0: É um traço de matriarcado, é?
1: É um traço de matriarcado, exatamente, do matriarcado. Portanto, o que é que vocês fazem na vossa vida que foi ensinado pela vossa avó, pela vossa bisavó?
0: É impressionante que é todos os exemplos que eu tenho são daquele cestinho que os pais adoram, que é a educação por trauma.
1: Como assim?
0: Não podes abrir o guarda-chuva em casa, senão cai-nos tudo em cima.
1: É verdade, sim, claro.
0: É sempre pelo trauma.
1: Mas eu já te disse, no outro dia, a Yolanda diz para a mãe rezar o responso, que é uma reza para encontrar coisas. Eu lembro-me que a minha avó, quando eu perdi qualquer coisa, dizia assim: diz três vezes enquanto andas pela casa, acha, Maria Cartacha. E era assim que eu fazia. Acha, Maria Cartacha, acha, Maria Cartacha, acha, Maria Cartacha. E acabava sempre por encontrar a coisa que andava à procura. Havia outro ditado, mas eu acho que este aqui é só um ditado engraçado, que era: está a chover e fazer sol e as bruxas a fazer pão mole. Acho que isto não...
0: Mas qual é que é o significado?
1: Acho que não significa nada, mas acho giro.
0: Isso é giro, é uma barra.
1: É giro. Pronto, e por aí fora. Portanto, 924-125-258 é o número de WhatsApp da RTP Antena 3, aqui das manhãs da 3. Sabedoria popular, contem-nos.
0: É sim, mas tu tens alguma coisa que mude a vida de alguém? Seja um exemplo de... Não sei se
1: sim,
0: a palavra é mesinha.
1: Sim, eu tenho uma mesinha.
0: Dá-me.
1: Que é quando estou com tosse, ou aquela tosse chata antes de ir dormir,
0: okay.
1: Cortar uma cebola e pôr ao lado da cabeceira. Porque... E passa, eu prometo.
0: Catarina.
1: Quantas vezes é que isso... Bem, já aconteceu várias vezes que...
0: Catarina, tu estás-me a dizer, tu dizes prometo.
1: Sim.
0: Há a frase: se estiveres com tosse, metes uma cebola na mesa de cabeceira, que vai passar.
1: E dormes ao lado de uma cebola, sim, é verdade. Julguem-me. Façam isso. Quando fizerem, depois digam-me se não funcionou.
0: Mas se calhar resultou também porque tomaste uma neurona antes de ir para a cama.
1: Não, porque...
0: Não!
1: Porque isto acontece quando não tenho nada para a tosse, não é? Eu não tenho propriamente xarope para a tosse em casa.
0: Então, tu dizes-me que uma tosse passa com uma cebola...
1: Tem que estar descascada. Tem que estar cortada ao meio. Pode estar...
0: Cortada ao meio, mas posso tirar a casca ou não? Tem que tirar a casca ou não?
1: Não é preciso. Desde que
0: posso só cortar ao meio?
1: Podes só cortar ao meio, desde que o ácido da cebola consiga pairar na tua vida. É mesmo verdade. Aliás, dou isso na escola de medicina.
0: Claro. É anatomia básica. 924-125-258. Por favor, ajudem-me, que já percebi que isto vai ser difícil.
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0: Gnarls Barkley? Gnarls Barkley. Para ouvir. Pictures.

0: Esta música chama-se Pictures, e Pictures em inglês quer dizer fotografias. O artista é o Gnarls Barclay.
1: É um grupo musical de CeeLo Green e também Danger Mouse,
0: que podiam talvez um dia fazer uma colaboração com Glock and Wise. 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
0: Esta quinta-feira aquece ou refece, Catarina Palma?
1: Oh, Alexandre, eu achava que finalmente ia dar para vestir um casaquinho e afinal estão 27 graus em Lisboa.
0: É, não é?
1: Sim. Estão 29 graus em Lisboa.
0: Aí é 29, já nem
1: quero. É tudo de manga comprida.
0: Eu já nem quero.
1: Bem, hoje é dia 8 de outubro, quinta-feira, temos céu limpo ou pouco nublado, Portugal continental, e há uma subida de temperaturas, Açores e Madeira com céu nublado e aguaceiros fracos. 17 graus de máxima para Guarda, 20 em Bragança, 21 em Viseu, Ponta Delgada, Viana do Castelo e Vila Real. Chegam aos 22 graus de máxima, temos 24 em Aveiro, Porto Alegre e Porto, 25 em Braga, em Castelo Branco, em Coimbra e também em Leiria. E Sagres e Sines. Tínhamos esquecendo destes dois. Calma, 25 graus para estes dois.
5: O dia começa bem cedo.
0: Ai, não acabaste. Desculpa.
1: Parecia que tinhas acabado. Ainda boa, mãe. Ai, desculpa. 26 graus para o Funchal.
6: Manhã.
0: Estou a usar.
1: Faro chega aos 27, temos 28 em Beja e em Évora. 29 graus é a temperatura mais alta e vai para Lisboa. Santarém e Setúbal não faz sentido nenhum. Já calor.
0: E eu... Já senti nesta última fatura a conta do ar-condicionado. Portanto, eu preferia que isto arrefecesse.
1: Pois, eu não tenho ar-condicionado.
0: Se possível. Não tens o portátil? Então,
1: sim, mas...
0: É isso que eu tenho também.
1: Ah, ok.
0: O
1: canal não está servido.
5: Até às 10, Catarina Palma e Alexandre Guimarães.
0: Chaka Khan.
1: Chaka Khan.

0: Tenho sempre receio quando pedimos este tipo de conteúdo a quem está a ouvir, Catarina.
1: Porquê?
0: Pá, porque depois pode aparecer alguém a sugerir-me dormir com uma meia cebola aberta na mesa de cabeceira.
1: É assim, sabes quando tens tanta tosse que não consegues adormecer?
0: Perfeitamente.
1: Cortares uma cebola ao meio e colocares ao lado da cabeceira, às vezes ajuda. Então, não é remédio santo.
0: Joana,
1: mas é...
2: também conheço essa da cebola. Eu depois vou sempre pesquisar essas coisas. E da minha pesquisa é que isso é tipo comer.

0: não.
1: É assim.
0: Beijinho.
1: Também eu acho que há bagaço que mata tudo. Portanto, imagina, também eventualmente há de matar o bicho que...
2: É pá, mas o problema é o bagaço a horas impróprias.
1: Sim, e a quantidade de bagaço, não é? Portanto, aqui nós não estamos a influenciar nunca e não estamos a incentivar o consumo, ao consumo de álcool.
2: Nunca.
1: Mas, sobre a cebola, só mais uma vez, claro que eu fui pesquisar, claro que é placebo e claro que diz que não existe evidência científica, mas...
2: Catarina? Não faças ir buscar o de bola de alcada, disse que era placebo e tu disseste, não, as partículas da cebola ficam no ar.
1: Mas, porque...
3: Calma. Ai, tua cara, cuida-se apanhada a mentir.
1: Eu só quero dizer que a primeira vez que isto aconteceu, eu acordei de manhã com um pratinho de cebola ao lado e eu pensei, bem, a minha mãe deve estar mesmo muito cansada. Porque se esqueceu da cebola no meu quarto e era mesmo muito refogada.
2: Sim, porque é onde se corta a cebola. Eu tenho divisões para cada
1: lugar.
2: Eu disse,
1: mãe, esqueceste a cebola no quarto e minha mãe, Catarina, não, tu estavas com tanta tosse ontem à noite que eu cortei uma cebola e deixaste de tossir. E de facto, não é placebo. Porque eu não sabia. não é placebo. Porque eu não sabia que isso estava a acontecer. Portanto, deixo-vos aqui este...
2: Então, às vezes, é mesmo científico. É o que estás a dizer.
1: Não é científico, mas às vezes, no limite, temos que acreditar na sabedoria popular.
2: Muito bem.
1: Porque a sabedoria popular é uma coisa muito interessante. As coisas passam-se de geração em geração. Às vezes, por uma certa razão, que não é aquela exatamente como, por exemplo... Laranja de manhã é ouro, à tarde prata e à noite mata. Não é porque a laranja cai mal à noite, não é porque te vai matar de facto, não é? Pode ser várias coisas, pode ser porque causa azia ou porque as pessoas quando iam roubar laranja eram mortas à noite. Um bocadinho.
2: Bom dia.
1: Mas nós temos que ouvir a sabedoria popular. Marcos.
2: Marcos Bota Veiga.
4: É assim, eu desde muito novo que eu ouço falar em tirar o quebrando, que era o que a Catarina estava a falar. Era as tais pingas de azeite em água e também aprendi a fazer isso com as minhas tias e avó. Fora isso, há uma música do Michael Knight, aquela Demónios, realmente também fala das pingas, das pingas de azeite em água. Já reparei nisso, por acaso vamos buscar esse tema. Da cebola, por acaso, não sei se é verdade ou não, mas sei que há o xarope de cenoura, também é bom para a tosse.
1: Claro.
4: Para quem está assim doente. Já agora, aproveitem e peçam uma à Yolanda, que é para rezar o responso, que é para eu ver se eu encontro os meus óculos de sol que eu perdi no meu casamento.
1: Que chatice.
4: Grande abraço. Boa agora, quinta-feira.
2: Vou deixar aqui o pedido.
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6: Catarina, Alexandre e vocês?
2: 924-125-258. Podem sugerir os vossos quebrantes, as vossas mesinhas, a vossa sabedoria popular, tudo o que quiserem. Tanto que Luís Oliveira sugeriu uma conversa com o Nuno dos Glock and Wise.
7: Mark Kozalek ou Breath for Cox?
8: Breath for Cox.
7: Breath for Cox ou Elliot Smith?
8: Breath for Cox.
7: Breath for Cox ou Arthur Russell?
8: Arthur Russell.
7: Arthur Russell ou John Lennon?
8: Arthur Russell.
7: Arthur Russell ou Neil Young?
8: Arthur Russell.
7: Arthur Russell ou Bob Dylan?
8: É que tu estás a lixar.
7: Se fácil, não era para ti.
8: Arthur Russell.
7: Olá. Arthur Russell ou Chico Buarque da Holanda?
8: Chico Buarque.
7: Ok. Pá, não sei se não devíamos terminar aqui a conversa porque era suposto ter ganho o Bob Dylan, mas ok. Então, sim, eu sei.
6: Vocês sabem lá.
2: Já disponível?
6: Com Luís Oliveira
2: e Nuno Rodrigues dos Glock and Wise. Está disponível nas plataformas digitais e tem esta battle de cantores icónicos e artistas espetaculares.
1: Faltam 15 minutos para as 8 da manhã e eu quero mesmo que vocês olhem para a vossa janela porque supostamente hoje o céu está limpo e provavelmente vão conseguir ver um belíssimo nascer do sol. E a vida é assim. Há uma garantia. O sol nasce todos os dias. Estejamos lá nós para ver ou não.
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0: Sim, sim, acordamos como deve ser. Colaboração de Anderson .Paak com Corday, A Good Day na RTP Antena 3, com muito trânsito à mistura.
1: Ai, ai, ai, acompanhem-me, por favor, nesta missão que é dizer o trânsito nesta quinta-feira. Faltam 12 minutos para as 8 da manhã, para as 7, se estiverem nos Açores. Nos Açores não há trânsito, mas, por exemplo, há muito trânsito no Porto. Na VCI temos direção a Rábida Freixo. Filas de Santo Ovídio até ao Campo Alegre, afeta também a A44, no sentido oposto a um acidente na saída para Paranhos, demora em Oliveira do Douro e afeta a A3 em Águas Santas. A A28 tem filas da Ponte Leste até à Rotunda AEP, a A4 com filas na zona de Irmesinde. Temos na A23, na Beira Baixa, um acidente a seguir ao nó de Sernadas, ao quilómetro 107, com vários carros e um caminhão. Há destroços espalhados na via de Castelo Branco para Abrantes. Temos também um acidente na A17 em Vagos, ao quilómetro 104. O trânsito está lento de Aveiro para Figueira da Foz. Na zona de Lisboa, Oeste Norte-Sul, tem filas do Lumiar até Sete Rios, no sentido oposto a um acidente junto ao Clube das Águas Livres, que já está na berma, mas provoca filas. Temos um acidente na Ponte 25 de Abril, no final do tabuleiro, na via esquerda. Há filas também na área do serviço do Seixal, os acessos estão preenchidos. Segunda circular, há 5 e 19, com as filas do costume, 821-0101. É a linha gratuita do Serviço Nacional de Trânsito, da RTP.
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5: Vocês falam em sabedoria das mães e das avós, um filhinho de louro dentro da carteira, à beira do dinheiro para dar sorte.
0: Uau, uau.
5: Um bolo de canela junto a ela, por exemplo, para dar sorte também.
0: Então, calma.
5: Chá de gengibre, canela e limão.
1: Tudo na carteira.
5: Para acelerar o metabolismo.
1: Comer
5: saudável é importante.
0: O arroz doce está mal.
5: Ajuda a ter o metabolismo, trabalho direitinho. É mais à base daquilo que toda a gente diz, que é a sabedoria. A sabedoria delas é ervas, é elementos da terra, do universo, árvores e coisa parecida.
1: É isso mesmo. Eu durante um tempo andei obcecada e depois rapidamente não consegui manter a minha opção, mas tinha um livro de... como se tivesse uma espécie de herbanário. Coisas que a terra dá, que remédios naturais. Remédios naturais, como o gengibre, a noz moscada, a canela e por aí fora.
0: Mas eu tenho isso tudo, mas eu tenho na cozinha, ao pé do forno.
1: Não, mas calma, mas o Nuno estava a dizer que a folha de louro e a canela era para...
0: Para a carteira?
1: Para a carteira. O resto era um chá para a digestão.
0: Ah, é mesmo para ingerir.
1: Sim, sim, sim, óbvio. Olha, eu entretanto preciso...
0: É que de repente tenho um refogado.
1: Sim, sim, de repente estás a fazer... Eu tenho aqui uma mensagem do Daniel. Eu tenho que agradecer ao Daniel, porque o Daniel quer e apoia-me neste momento em que nós estamos a falar sobre a sabedoria popular.
0: Eu acho esta uma traição. As pessoas, quando apoiam um de nós, mandam mensagem só a um de nós.
1: Apoiam a sabedoria popular e a... A cebola para evitar tosse durante a noite. Aquela tosse irritante que quando, cada vez que te deitas, tosse e não dá para dormir. Ora bem, pediu ajuda à inteligência artificial e disse: bom dia, uma ajuda para a Catarina, bom programa. E portanto diz: o óxido de propanutiales e os compostos de enxofre das cebolas libertam vapores com ação expectorante e anti-inflamatória que ajudam a fluidificar o muco e a aliviar a irritação das vias respiratórias. É por este motivo que o uso caseiro de colocar uma cebola cortada no quarto é popular para abrandar a tosse noturna.
0: Bem, eles diziam...
1: Obrigada,
0: que era
1: era
0: um perigo não legislar a inteligência artificial, pois acontecem destas.
1: Olha,
0: diz lá! Desde lá!
1: Quando tiveres essa tossinha irritante durante a noite e não conseguires calá-la nem por um instante, Vais-te lembrar destas palavras, vais cortar uma cebola e vais colocar ao lado da tua cabeceira. E vais ver se não vai passar.
6: Ai, mas não é científico. Também, para que é que nós precisamos da ciência?
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6: Eu estou a brincar.
0: Está a ser um programa muito interessante para soundbites da tua parte. Está a ser muito giro. Entretanto, o Nuno Luz, para zero surpresas, é a fangirl do Ronaldo.
8: Dizer que o Cristiano tem 41 anos, sim, mas são anos de Cristiano que valem metade dos de um jogador normal. É como os anos dos cães, mas ao contrário, a seleção sem ele não é nada.
0: Queres saber tudo às 8h10 no Portugal X da RTP Antena 3. Até lá, Hotline TNT para ouvir, a Julius War. E ainda caberá nesta hora.
6: Sabes o que é que eu digo?
0: Estamos a escolher destas.
6: Que eu sou filha das bruxas que o fogo não queimou. Eu comprei há pouco tempo um livro de feitiços. Para
0: quê?
6: Para curar com sabedoria popular. E eu achei giro.
0: Compraste mesmo?
6: Sim. Era cor-de-rosa e tinha brilhantes. Eu pensei, bem, como... é isso que vou comprar ao filho.
0: Para a tua filha?
6: Não, para mim. Ainda não existia, filha. Eu nem sequer me posso desculpar com ela.
0: Ok, está tudo bem. Hotline TNT. Pedimos desculpa por qualquer coisa.

0: Outro atardecer. A coloração de Bad Bunny. Bad Bunny e as Marias. É verdade. Passa das 8 da manhã no continente e na Madeira são 7 nos Açores. Hoje é quinta-feira, 8 de outubro. O que marca a atualidade? Pergunto eu a Carolina Bordal Soares.
1: Vamos a isso. Bom dia. Prepara-se uma mudança de peso no Serviço Nacional de Saúde. O Governo já tem um plano e foi divulgado esta manhã pelo Jornal Público. A reforma prevê a extinção da Direção Executiva do SNS, que foi criada há 4 anos, e prevê ainda juntar 2 das principais instituições de saúde pública, a Direção-Geral da Saúde e o Instituto Ricardo Jorge. É uma mudança profunda no setor da saúde, Nuno Amaral.
2: A ministra Ana Paula Martins já tinha avisado que estas alterações não vão agradar a muitos. A gerar mais controvérsia está a junção da Direção-Geral de Saúde e do INSA, o Instituto Nacional de Saúde Pública Dr. Ricardo Jorge, numa única agência de saúde. Conta ao Público que já há nomes para dirigir o novo organismo. Esta reforma no sistema de saúde pública já foi transmitida ao diretor executivo do SNS, Álvaro Almeida, que não vai terminar o mandato. Não integra, de acordo com o jornal, as escolhas do governo. Esta proposta indica ainda que, 4 anos depois de ter sido criada, a direção executiva do Serviço Nacional de Saúde vai ser transformada noutro organismo que deve integrar a administração central do sistema de saúde e uma parte da empresa de serviços partilhados do Ministério, que deve cingir-se à área digital.
1: O Governo já prepara a grande reforma da saúde. A direção executiva pode desaparecer e 2 gigantes, a Direção-Geral da Saúde e o Instituto Ricardo Jorge, podem unir-se num único organismo. As novidades estão esta manhã no Jornal Público. Foi o jornal que as divulgou. O Governo entrega esta tarde no Parlamento a proposta de orçamento do Estado para o próximo ano. O documento vai ser aprovado ainda esta manhã em Conselho de Ministros e depois segue para a Assembleia da República, onde está previsto dar entrada às 14h15 da tarde. Depois, às 16h, o Ministro das Finanças apresenta em conferência de imprensa as principais medidas do documento. O debate na Generalidade está marcado para 27 e 28 de outubro e a votação final global vai acontecer no dia 24 de novembro. O desenho das contas do Estado para o próximo ano tem à partida passagem garantida, graças à abstenção do Partido Socialista. O Governo aponta para um ligeiro excedente orçamental, entre 0,1% e 0,2% do PIB, e aponta também para um crescimento económico de 2%. Mari Carmen Abascal morreu ontem aos 87 anos. A idosa despejada de casa, que se tornou símbolo dos protestos pela habitação em Espanha, morreu no hospital, de acordo com informação divulgada pelos sindicatos dos inquilinos. A notícia fez subir de tom os protestos em Espanha pelo direito à habitação, com um novo grito de ordem. Não é morte, é assassinato. Centenas de pessoas fizeram um minuto de silêncio na Porta do Sol, em Madrid, e depois seguiram em protesto para o Parlamento Espanhol. A correspondente Ana Romeu resume aqui o caso de Mari Carmen.
3: Hospitalizada desde o dia em que foi literalmente arrancada da casa onde viveu mais de 70 anos e sem nunca ter deixado de pagar a renda, Mari Carmen Abascal foi ficando mais debilitada. Chegou em choque e com um diagnóstico de esgotamento severo. 2 dias depois, a empresa proprietária da casa, e que chegou a pedir 2.650 euros pela nova renda, retrocedeu e permitiu o regresso à casa de Mari Carmen com um contrato de arrendamento de 8 anos. Esteve 15 dias internada e não recuperou. A notícia apanhou de surpresa os acampados no Sol, em Madrid, fizeram um minuto de silêncio e logo a seguir gritaram: não são mortes, são assassinatos. Fizeram depois uma marcha pacífica até ao Parlamento.
1: As palavras de ordem dos protestos em Madrid depois da morte de Mari Carmen Abascal. Entretanto, já está marcada para o dia 11 de novembro a greve geral de 24 horas em Espanha para exigir salários que permitam o acesso à habitação. O caso de Mari Carmen Abascal pressionou o governo espanhol e foi um caso que empurrou o país para eleições antecipadas marcadas para o dia 29 de novembro.
0: A informação que marca a atualidade com Carolina Bordal Soares. Voltamos a encontrar-nos daqui a uma hora.
1: Até já.
0: Até já, bom trabalho. O programa que ainda terá Desenjoa com o João Vitor, Voz de Cama com Tânia Graça e ainda Yolanda com o novo álbum Quebranto. Meu Deus, tanta coisa.
4: Nem resolves, pons.
0: Acabou, está bem?
4: Ok.
0: The Weeknd, uma colaboração com Justice. Wake Me Up, faz sentido.

0: The Weeknd.
1: The Weeknd.
0: Com justiça, como é que está o trânsito?
1: Está mal. Está mal. Ora bem, são 8:09, 7:09 pelos Açores e as estradas estão complicadas. Na VCI continua um acidente na saída para Paranhos, demora em Oliveira do Douro, afeta a A3 em Águas Santas. No sentido oposto, filas de Santo Ovídio até ao Campo Alegre afeta também a A44. Temos a A28 e a A4 com filas e o trânsito do costume. Atenção que na A23 há um acidente no sentido Castelo Branco a Abrantes, a seguir ao nó de Sarnadas, ao quilómetro 107, com vários carros e um caminhão. E atenção que há destroços espalhados na via e na vida também. Lisboa, Eixo Norte-Sul, com um acidente junto ao aqueduto das Águas Livres. O acidente já está na berma, isto no sentido ponto 25 de Abril, Camarate. No sentido oposto, filas da Ameixoeira até Sete Rios. A segunda circular tem filas de Benfica até às Calvanas. Há cinco as filas do costume, Calçada de Carriche igual, Trilha e C19. Temos a ponte 25 de Abril com filas na área de serviço do Seixal. Os acessos estão preenchidos, 821-0101. É a linha gratuita do Serviço Nacional de Trânsito da RTP. Bom dia e boa viagem.
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0: Vamos a isto. António Machado e Manuel Marques entram em cena às 8:11 para mais uma edição de Portugalex. Dizem que Nuno Luz, defende Ronaldo até ao fim.
3: Portugal está dividido e a clivagem é ainda maior que a que em tempos opôs Mário Soares e Freitas do Amaral, ou mesmo Onda Choque e Ministars.
4: De um lado temos as pessoas que acham que Jorge Jesus foi o Salgueiro Maia da seleção, do outro as que consideram que Cristiano Ronaldo foi traído e até fazem outdoors a defendê-lo.
3: E depois há Rui Rocha, da Iniciativa Liberal, que fez um vídeo a exibir tomates coração de boi e tomates cereja, comparando a diferença de tamanhos à diferença de coragem entre o selecionador nacional e o primeiro-ministro.
4: Até a Rosinha corou com o vídeo e foi menos explícita na canção que dedicou ao caso.
5: Perguntei ao Montenegro se os tinha para o Neves despedir, disse que sim, mas pequeninos que ainda estavam a florir.
4: Decorre até domingo mais uma edição da Moda Lisboa. O presidente da Câmara, Carlos Moedas, participou no desfile da coleção Outono-Inverno de coletes da Proteção Civil.
5: A nova coleção está ao máximo. É vão voltar a usar-se os amarelos, verdes e laranjas fluorescentes. E agora, há uma versão em lantejoulas para emergências mais fashion, como, por exemplo, senhoras que torcem o pé a andar de saltos na calçada portuguesa.
4: E a nível de acessórios, o que é que destaca?
5: Adorei a clutch com o kit de primeiros socorros, mas o meu preferido é sempre o capacete das obras, agora também em padrão de ingresso para a selva urbana. Uso para inaugurar obras, visitar obras e anunciar obras. E para dormir, nunca se sabe quando aparece a CMTV.
4: Ficamos agora com uma nova rubrica a que demos o nome de...
3: Momento em que o Nuno Luz defende o Cristiano Ronaldo de forma cega e vá lá, um bocado parva.
6: Dizer que o Cristiano tem 41 anos, sim, mas são anos de Cristiano que valem metade dos de um jogador normal. É como os anos dos cães, mas ao contrário, a seleção sem ele não é nada.
4: Mas Portugal ganhou 3 jogos sem ele, com 8 golos.
6: Dizer que, precisamente, mas a questão é a quantos golos teríamos marcado com ele. A 25, a 147, nunca saberemos. Esse é que é o verdadeiro escândalo.
4: Consta que ele partiu uma jarra no hotel quando saiu.
6: Dizer que a jarra é que se atirou para o chão de desgosto e não se fala mais nisso.
4: Combinado.
0: Portugalex na RTP Antena 3, fica aguardada em antena3.rtp.pt. António Machado e Manuel Marques voltam amanhã. E daqui a pouco recebemos João Vitor para mais um Desenjoa. Para
1: será
0: já.
1: Será que João Vitor tem sabedoria popular do cartacho?
0: Fica a pergunta.
1: 924-125-258, partilhem connosco a vossa sabedoria popular.

0: A colaboração de Doechii com Cisa na RTP Antena 3, uma missão que promete curar todos os vossos males através de folhas de louro na testa.
1: Olha, é assim, por falar em coisas na testa, eu lembro-me que quando a minha avó, quando eu tinha dor de cabeça, ou meio febre, a minha avó chegava, eu estava deitada, coitada, muito coitada, e a minha avó chegava com uma batatinha.
0: Batata?
1: Batata crua.
0: Crua com casca?
1: Sim. Não sei se tinha casca, mas cortava em rodelas e dispunha rodelas na minha testa e tapava com um pano. Para quê? Para arrefecer a minha cabeça. E às vezes curava a dor de cabeça ou pelo menos ajudava a então, melhorar.
0: Mas as batatas não estão a mais? Não é só preciso de pano?
1: Mas eu acho que, eu não sei bem qual é que era, eu não sei porque é que, mas eu adorava isso. Eu acho que também o ritual faz parte da cura, não é? Acho que quando nós estamos a fazer qualquer coisa ritualista, nós já estamos no processo de cura. Por exemplo, quando eu estava com cólicas de menstruação ou com algumas dores de barriga, a minha avó aquecia azeite um bocadinho. Não podia aquecer muito porque senão queimava, obviamente. Aquecia azeite assim numa chávenazinha de café e esfregava-me a barriga com azeite quente.
0: Que nojo!
1: Que nojo. Sabia
0: e
1: muito.
0: E assim meteu um ovo estrelado por cima.
1: Sabia-me super bem. Porque era uma coisa boa. Era uma coisa. Era ritual.
0: Ai, mas de repente estás a cheirar a azeite.
1: Mas. É assim, olha, tu nunca tiveste dor de período. Dói-te bastante. Às vezes tu pessoal precisas que alguém.
0: Epá, também está aqui com a Sela Catarina, ok? Vai contigo.
1: Tu também
0: tá
1: às vezes. Precisas que alguém desfregue azeite quente na barriga.
0: Oh, Catarina, é assim, fica-te muito mal. Para tu ganhares o argumento, ires à menstruação, ganhares o argumento de esfregar azeite numa pessoa, dizes, tu não tens o período, homem, privilegiado.
1: A dor que se sente, que as cólicas menstruais...
0: É mesmo só com azeite, só lá vai com galo.
1: Juro que... eu acho.
0: Juras o quê?
1: Juro que funcionava, aliviava a dor.
0: Juras que funcionava?
1: Aliviava a dor, eu acho que era mais...
0: Podia não ser...
1: Era.
0: É o azeite.
1: É o ritual, mas não importa.
0: Sim, margarina também ia.
1: Não ia, que horror. Margarina horrível.
0: Azeite, ok, sim. Desculpa.
1: Agora, eu acho que a parte também da sabedoria popular vem muito do ritual. E quando tu fazes certas coisas de uma certa e determinada maneira, tu... já metes uma espécie de mentalidade meditativa para aquilo que tu estás a fazer.
0: Boa.
1: Portanto, já estás focado na tua cura ou no teu processo. É a mesma coisa que quando a minha avó dizia, dizes três vezes, acha Maria Cartaxa. Enquanto eu dizia isto, eu parava de...
0: Sim, sais daquele funil de pensamento,
1: do
0: não é?
1: Loop de pensamento, claro. E acabava por encontrar as coisas.
0: Por acaso, tenho uma história que vou meio que parafraseá-lo. Não sei se é assim tão accurate como eu vou dizer, mas... Na verdade, nem sei se sincero em mesinhas, mas é mais um truque que eu achei hilariante. O meu pai conta uma história que quando era puto, bem, isto vai fazer uma imensa impressão, mas entrou uma abelha para o ouvido. É dessas histórias que é muito bizarras e que nós pensamos que não acontece, mas acontece. E então perguntas tu, como é que...
1: E ficou presa?
0: Ficou presa lá dentro. E não saía. E então como é que tiraram?
1: Com cera.
0: Puseram mel na ponta da orelha. E a abelha saiu.
1: Eu
0: não sei se é mesinha, mas é um. Eu acho que é só inteligente. É só um truque inteligente.
1: É, de facto.
0: Portanto, já sabem, quando nos entrar uma abelha pelo ouvido, metam um mel na orelha.
1: Olha, por acaso, nada a ver com sabedoria popular. Mas com ditados populares. Os ditados populares são uma ótima uma maneira de passar de geração em geração a sabedoria popular.
0: Apple a day keeps the doctor away.
1: Exatamente, uma maçã por dia nem sabe o bem que lhe fazia. Mas há ditados populares que ao longo dos tempos eu sinto, e deparei-me com dois agora nos últimos tempos, que se calhar ao longo dos tempos vão deixar de fazer sentido. Por causa desta história do Jesus e do Cristiano Ronaldo, ouvi, não teram ontem ou anteontem, um jornalista a dizer, sim, e estas notícias estão a deixar correr muita tinta. Daqui a uns anos, ninguém vai saber deixar correr muita tinta.
0: Mas porquê tinta?
1: Mas de onde é que isto vem?
0: Mas eram em papel, jornais?
1: Sim, meninos, antigamente as notícias saíam impressas num jornal, impressas através de tinta.
0: Pois é. E sente interessante.
1: É interessante, não é? Também sei. Houve outro que também me passou pela cabeça, que agora não me estou a tentar lembrar, mas vou-te fazer um esforço. Era qualquer coisa sobre... Ah, filmes de domingo à tarde.
0: Mas atenção, que isso voltou. É RTP1 passa de filmes à tarde.
1: Sim, mas...
0: Nós... RTP1? Ou concorrência?
1: Não sei. Sei agora, que agora não recordo. Nós quando dizemos assim, isto é um bom filme de domingo à tarde, isto é uma expressão que se usa.
0: Sim, certo? E era muito comum quando nós estávamos a crescer.
1: Com as plataformas de streaming, bons filmes de domingo à tarde.
0: Podes vê-los agora na quinta à noite.
1: Exatamente. E daqui a uns anos, crianças vão dizer: o que é um bom filme de domingo à tarde? Oh, meus queridos, era quando nós nos juntávamos ao domingo e a televisão passava um filme muito fácil e de pouca profundidade e era mesmo muito, muito giro e nós gostávamos muito.
0: Eu lembro-me de ver, não era assim tão pouca profundidade, mas eu lembro-me de ver Prison Break, as primeiras temporadas, a estreia em Portugal.
1: Mas isso não é de filme de domingo à tarde.
0: Mas não, mas era domingo à tarde na RTP, a seguir era... ao... a seguir às notícias, acho. Eu via com a minha família. Ou seja, em vez de ver Netflix este binge-watching que nós fazemos hoje em dia, ou mesmo que saia uma vez por semana numa plataforma de streaming, eu lembro-me que era. Tínhamos de esperar que a RTP passasse a Prison Break.
1: Que giro.
0: Era muito giro e eu adorava a série. Por acaso tenho um bom filme de domingo, que é como nós costumamos chamar um bom filme mau. Na verdade nós dizemos, não dizemos mau, dizemos outra palavra com M. Que é A Hipótese do Amor.
1: A Hipótese do Amor?
0: Que eu acho que está na Prime Video.
1: Que nome?
0: E acho que é mesmo mau o filme. É daqueles que é... é mesmo para ver e é tipo, que bom. Mesmo, mesmo bom este.
1: Muito bom. Ok, muito obrigada.
0: Fica a ideia, tá?
1: 924-125-258 é o número do WhatsApp da RTP Antena 3. Atirem-nos com a vossa sabedoria popular.
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0: E celebramos por finalmente estar confirmado em Portugal. Passeio Marítimo de Algés acontece na próxima edição de Nós Alive. O artista Somber passa por cá e traz esta Homewrecker. Estão comigo Alexandre Guimarães e com Catarina Palma. Obrigado pela companhia.

0: Esta música deixa-me tão feliz.
1: Para o ano, no Passeio Marítimo de Algés, confirmadíssima, Somber.
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1: É hoje.
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1: Quinta-feira que aquece?
0: Aquece, sim, senhor. As temperaturas vão subir. Se achavam que dia 8 de outubro, se calhar o outono já tinha aparecido, não, o verão está mesmo com alguma dificuldade em dizer adeus. Temos 17 graus de máxima para a Guarda, 20 em Bragança, Viseu chega aos 21, 22 em Ponta Delgada, Viana do Castelo e também Vila Real. 24 em Aveiro, Porto Alegre e Porto, 25 em Braga, em Castelo Branco, em Coimbra, Leiria, Sagres e Sinos, 26 graus de máxima para o Funchal, Faro chega aos 27, 28 em Beja, 28 em Évora, 29 é a temperatura mais alta em Lisboa, em Santarém e em Setúbal.
1: Daqui a pouco aquece um pouco mais porque vai entrar João Vítor neste estúdio. Antes,
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1: Ah, ouviram aqui primeiro e há o só ouviram aqui. Prof Jam lançou Love Songs Die este ano, vai celebrá-lo no dia 28 de janeiro no Coliseu dos Recreios, numa retrospectiva de toda a carreira. E para celebrar, esteve na Imperfeita Repetição, um programa de autores, na qual gravou esta versão de Perar, ao vivo, nos estúdios da RTP Antena 3. Boa viagem, já a seguir à Desenjoa, na vossa rádio favorita.

0: 28 de janeiro no Coliseu dos Recreios. Comprem o vosso bilhete para a celebração de Prof Jam.
1: Às vezes eu faço-me chorar com a música. Hoje a gente vai
0: parar. E podem ver a entrevista e estas atuações ao vivo na imperfeita repetição com Mário Cotrim. Está na hora. É quem?
2: É o Desenjoa.
0: Ah. Ok.
2: Ai, ai, ai, ai, ai. Alexandre e Catarina, assim um bocadinho mais para a esquerda, só a favor. Ok, agora ajam naturalmente. Perfeito, a ação é agora.
0: O que está a fazer?
2: Pá, sabe o que é que eu amo mais do que filmes?
1: O quê?
2: Filmes de verdade. Pois é, eu estou a trabalhar num documentário sobre a minha vida, para quando eu morrer, existir um bom arquivo sobre a vida e obra de João Vitor. E eu sou a única pessoa que eu confio para fazer uma história da minha existência. Wow. E como veio o Doc Lisboa, eu vou aproveitar para estrear a minha obra de arte no tão famigerado festival.
1: Famigerado, uau. Yeah. Joa, só falta uma semana.
2: Yeah, mas eu posso fazer muita coisa em muito pouco tempo.
0: Eu devido mesmo muito que consigas acabar este tempo de festival.
2: Olha, como é que te atreves, man? Tu, sempre, as tuas pretensões, Alexandre, já não aguento mais. Isso é porque tu ainda não viste o meu repertório. Hã? E todas as minhas cenas inacreditáveis que eu já realizei.
0: Pois não.
2: Deixa-me mostrar-te agora, através da rubrica Repertório e Documentários de Joa Vitor.
3: Repertório e Documentários de Joa Vitor.
2: Alright.
3: Eu gosto de documentários, eu sou tão pretensioso. Eu vou ao cinema ideal ver um documentário iraniano na preto e branco de 1900. Ah, tá bem, és bem da fixe.
2: Primeiro documentário que eu sei que vocês estão muito entusiasmados para ouvir.
0: Sim.
2: Foi um que eu realizei sobre os bombeiros voluntários de Lisboa.
1: Ah, super interessante.
2: Pá, é da bom de estar a, também a passar um bocado.
0: Claro.
2: Ah, eu sou sempre o herói, sou sempre o herói. Não posso ser sempre o herói.
0: Pois não.
2: Temos que também dar um bocadinho aos...
0: Um verdadeiro salado da paz.
2: Aos little guys.
0: Little guys.
2: E pá, o que estava a acontecer neste momento aqui, neste shirt que eu tenho, é eles estavam a tentar apagar um incêndio nos headquarters da TVI. Portanto, trago aqui um áudio.
0: Ah, provedor.
4: Qual é a situação, colega? Capitão, nós fizemos tudo, mas o incêndio já alastrou demasiado. A casa está quase a cair. O que fazemos?
5: Controla-te, bombeiro.
4: Os civis.
5: Ainda falta uma pessoa lá dentro.
4: Quem?
5: A Cristina Ferreira, senhor. Deixa arder.
1: Oh!
5: Senhor? Eu disse deixa arder.
1: Oh.
2: Pá,
0: já sabia.
2: Mas não, está tudo seguro, não aconteceu nada. O segundo comentário foi em 2017. Este foi muito interessante, porquê? Porque este eu estive a seguir... este homem, ok? E o título do documentário é O Homem Mais Infantil do Mundo. Eu trago aqui um áudio.
6: Bem, Teresa, ouvi dizer que agora namoras, é verdade?
7: Sim, estou muito apaixonada. Esta é com certeza a pessoa com quem eu me quero casar. Como é que ele se chama?
6: Tiago.
7: Então e o que é que o Tiago faz?
6: Bem, ele está na Força Aérea, portanto ele pilota aviões.
7: Pilota.
2: Já estavas a rir. Bem, parece que temos aqui também a mulher mais infantil do mundo.
0: Aqui o casalinho.
2: Nos estúdios.
0: Vamos fazer pilotar de aí.
2: Que hilariante. Ok. Próximo documentário. Pá, é um daqueles documentários da BBC Vida Salvagem.
0: Ok. Okay?
2: Só que a cena aqui é, o locutor era pouco tolerante a sangue.
0: Boa.
2: Ok? Podes tocar aí o áudio do chip.
8: Nas infindáveis florestas amazónicas podemos encontrar todo o tipo de vida selvagem. Como esta pantera negra, que se prepara para atacar o inofensivo coelho.
9: Que nojo de caralho, que anda nojo do caralho.
10: Ai!
8: Bem, eu quase me greguei toda a fazer isto.
2: Mas sabem que é muito mais...
10: Ai!
2: É mais difícil do que parece fazer, fingir vomitar. Porque puxa mesmo. Anyway. O próximo documentário eu fiz em solidariedade. Para o Dia Internacional da Mulher.
0: Bonito.
2: Ok? Yeah, okay. E o que aconteceu foi, eu estava a tentar documentar o machismo sistémico.
1: Ótimo.
2: Mas neste caso no trânsito. Podes colocar aí um certo?
10: A minha perna!
11: Oh meu Deus, eu peço imensa desculpa, eu parti-te a perna.
10: Sabes mais, não é nada.
11: A sério? Eu levo-te ao hospital.
10: Não é preciso, a sério. Eu sou forte, eu sou um gajo muito forte, eu sou bué forte mesmo.
11: Certeza?
10: Sim, quer dizer, se quiseres mesmo recompensar-me, podemos, sei lá, jantar um dia destes?
11: Oh, eu agradeço, mas é que eu não gosto de homens, eu sou lésbica.
10: Já viste o que fizeste à minha perna, sou imbecil?
2: Odeio homens, pá.
1: Pá, João, mas todas as pessoas nestes comentários têm a tua voz, isso é super estranho.
2: Eles têm todos a minha voz, porque somos todos uma voz na luta contra a intolerância, Catarina. Ah, próximo documentário é um daqueles, é o último, que é um daqueles que é... Onde é que eles estão agora?
0: Ah,
2: estão a perceber
0: certo.
2: Aqueles assim... Ah, onde é que... E este é sobre André Sardé, autor de hits como Foi Feitiço. Foi Feitiço, que... versão karaoke. Ué? Foi Feitiço Radio Edit. Okay. Foi Feitiço Chipmunk Version, que é uma das minhas favoritas. E pá, e fala um bocadinho sobre o que um artista tem de fazer para sobreviver. Podes colocar.
12: Foi Feitiço que é que me deu para gostar tanto assim.
13: Das novas barritas Shape and Go do continente. Olá, o meu nome é André Sardé. Tens comido bem? Eu sei que eu não. E é por isso que eu preciso de guita. E agora faço estes brand deals. Não perca o meu novo single. Não perca o meu novo single chamado Foi Feitiço? Versão clickbait. Obrigado.
2: E estes foram os, todos os documentários que eu produzi, pá. Aí estão eles. Joa. Muito divertidos, não é? Diz.
0: Nenhum é verdade.
1: Tu não devias estar a trabalhar no teu documentário ao invés de estares a produzir, sei lá, áudios fictícios?
2: Olha, por falar nisso, deve ser o meu agente.

0: Quem dera.
1: Saiu mesmo do coração.
0: Saiu mesmo do coração.
1: Com honestidade.
0: Não, não. Para a semana há mais. Muitos engraçados.
1: 92. Não. Antena3.rtp.pt é o site.
0: Ias dar leak ao meu número pessoal?
1: Não. Ao número do WhatsApp. Mas já sabemos que agora que é 92. Antena3.rtp.pt é o site onde esta porcaria fica guardada, que chama-me assim. Mas o João volta na terça-feira. Nós voltamos a rir.
0: Nós voltamos terça-feira e desta vez, o que é que temos para a próxima semana? Há teaser. Tens aí um teaser. Tens aí um teaser do próximo episódio. O Alexandre é que sabe o teaser do próximo episódio. Dá-lhe. Anda, tu consegues.
1: Sabes que eu posso dizer agora e tens que ver algo sobre isso.
0: Então vá.
1: Não estou a tramar.
0: Boa. Ah, falta de criatividade aqui deste locutor.
1: Pois. Para a semana, uma rubrica de humor sobre.
0: Está bem silêncio ou não? Não tinha uma trilha.
1: Queres uma trilha?
0: Mete uma trilha?
1: Não. Toma uma música.

0: Clã a tocar na RTP Antena 3, numa boa dose de sabedoria popular que aí vem. Apertem os cintos. Ponham o folha de louros na testa.
1: Não é na testa, é na carteira, para dar boa sorte ao dinheiro.
0: Também na testa, não tira também, a dor de cabeça ou algo do género, sei lá, não sei nada.
2: E no feijão preto.
3: Tenho uma muito boa. Uma amiga minha e eu tínhamos ela ensinou-me uma sabedoria popular.
1: Bora, Patrícia.
3: Para ficar sem aftas.
1: Ah, amo.
3: Que é repetir, eu digo-lhe, tenho uma afta na língua, ela diz amanhã te nasce outra e eu digo nem esta nem outra. E repetimos isto 3 vezes. Ainda hoje, temos 47, agora isto teríamos para aí uns quê? 7, 8, quando isto começou. Às vezes eu tenho aftas na ponta da língua. E ligo-lhe, às vezes só lhe ligo para isto, para desejar bom Natal e parabéns. Olhem, e é assim, isto eu também acho, estou com a Catarina, com o ritual. Porque a verdade é que ligo-lhe, não digo bom dia, não digo boa tarde, não digo como é que estás, só ligo que tenho uma afta na língua. Ela diz amanhã te nasce outra, eu digo nem esta nem outra. E a verdade é que passa. Um beijinho muito grande para vocês. Boa, hoje é aqui, quinta. Boa quinta, beijinhos.
4: Boa, hoje é aqui.
1: Eu acho, que isso faz sentido, a parte do ritual, porque não sei, nós acabamos por sair do nosso loop de pensamento e bem,
2: então hoje é dia internacional de dizer coisas, não é?
1: É, mas sabedoria popular, tens,
2: é
1: alguma, tens alguma coisa do cartaz?
2: A senhora disse coisas
1: partilhar?
2: Que eu acho que não.
0: A Catarina já perguntou nos programas que se estás com tosse à noite para dormir. Se abrires uma cebola ao meio e deixares na mesa cabeceira, as partículas da cebola entram no ar e ficas sem tosse.
2: Oh, Catarina, não sei o que eu te diga. Vou experimentar. É isso, vou experimentar. Se eu tenho alguma sabedoria popular?
0: A Mariana tem.
5: Queria dizer que, felizmente, alguém concorda com a minha mãe, porque, pelos vistos, essa cena das dores de cabeça e das batatas, a minha mãe também fazia quando eu era miúda. E eu não sei de onde é que essa sabedoria veio, mas realmente resultava. As dores de cabeça não passavam, mas atenuavam um bocadinho, porque ajudava bastante. Portanto, acho que a sabedoria tem sempre razão, de alguma forma. Resto bom dia.
1: Olha, até vos digo outra.
0: Beijo, Mariana.
1: Eu nunca fui picada por uma abelha.
0: Nunca?
1: Nunca, eu tenho imenso medo. Eu acho que é por isso, eu tenho tanto medo, porque nunca fui picada. Mas a minha mãe sempre disse, se algum dia fores picada por uma abelha, a primeira coisa a fazer é agarrar na terra do local e pôres em cima da picada. Agora não sei se isto faz sentido.
2: Ok, quando é que as...
0: Calma, mas eu ouvi a terra do local.
2: Sim, pois, é isso.
1: A terra do local.
2: Do local.
0: Do local onde foste picada?
1: Sim.
0: Se for na estrada.
1: Pois.
0: Tens que esfolar o asfalto.
2: Até que ponto é que as sabedorias populares não se tornam...
1: super perigosas.
2: Teorias da conspiração. É que está a acontecer coisas muito estranhas.
1: Ou então nunca bateram com a cabeça e os vossos avós não disseram assim, ah, põe uma moedinha que isso passa.
0: Ah, a moedinha até que tem com a picada da abelha.
1: Sim, mas tem de ser uma moedinha.
2: Para o outro também.
0: Funciona para o outro, é comutativo.
1: Tem de ser uma moedinha de cobre. Acho que agora com estas já não funcionam muito bem.
0: Ah, isso aqui é uma pena.
1: Mas pronto.
0: Calma, que está cá o Helder também.
6: Primeiro tudo, o centro de mesinhas, que são os nossos avós. É o mago da aldeia do Asterix e do Obelix. E a minha avó, quando nós tínhamos entorses, mesmo crianças, adultos, fazia uma mesinha, lá umas rezas. Recordo-me que punha um alguidar com água, uma tesoura aberta, um bocado de fio enrolado num pano com uma agulha, e nós punhamos o pé, ou a zona que estava...
1: Uau! E viam quantos filhos é que queriam ter?
6: Por cima dessa, de tudo isso.
0: Um entorce.
6: Depois fazia a mesinha, a rezinha, que tinha que ser feita, e depois passava esse artefacto, lá digamos assim, para baixo da cama. No outro dia, estávamos novos. Como é que funcionava e porquê, não faço ideia. A verdade é que funcionava.
1: Para quem é médicos, não é?
2: Ok, então é voodoo, não é? Fazem todos voodoo.
0: Mais um soundbite que Catarina Palma neste programa. Catarina, nesse programa já disse, para que a ciência? Porque precisamos da ciência, claro. E agora é para que médicos?
1: Agora, vocês nunca fizeram o teste de quantos filhos...
0: É com uma agulha, não é? Com uma linha,
1: é
0: por cima
1: ter?
0: Da mão. É?
2: Diz-me já, faço já.
1: É uma agulha.
2: Alguém tem uma agulha aí?
1: E
2: produção.
1: Um fio... Pões em cima da tua mão e se a agulha ficar parada, pronto, não vais ter uma...
2: Bem, mas também há de ser com tudo, né?
1: Mas depois, se ela andar, acho que é na horizontal, vais ter uma menina, na vertical vais ter um menino.
0: Mas isso depende também imenso do talento que a pessoa tem, está a segurar um fio, de ficar...
2: Sim, sim, e da imaginação também, né?
0: Também é verdade.
2: E da imaginação da pessoa também.
1: Partilha connosco sabedorias populares, porque daqui a pouco recebemos Yolanda com o seu novo álbum, Quebranto.
0: Mas antes... 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
0: Na reta final das 8 da manhã, há Idols.
1: E esta é para gritar no trânsito. Ainda por cima está imenso trânsito. Podem começar a gritar à vontade.
0: Como?
1: Sim, sim, só, fufu, ah! É o que eles dizem.
0: Ué.

0: Grito da Cordada. Rock. 9 da manhã no continente e na Madeira são 8 nos Açores. Peço imensa desculpa, mas este programa é muito cedo. A informação é com a Carolina Bordal Soares. Bom dia, Carolina.
1: Olá, bom dia. O Liceu Francês em Lisboa está hoje fechado. É uma informação que a nossa redação já confirmou. A SIC Notícias adiantou há pouco que a decisão foi tomada por questões de segurança. Os alunos deste liceu estariam a preparar um bloqueio semelhante ao que está a acontecer nas escolas em França. A decisão de fechar então a escola, o Liceu Francês, foi tomada há pouco em articulação com a Embaixada de França em Portugal. O governo está a preparar grandes mudanças no setor da saúde. Está prevista uma fusão e a criação de uma nova agência de saúde pública. Os planos foram divulgados hoje pelo Jornal Público. O Executivo quer juntar numa só agência a Direção Executiva do SNS, a Administração Central do Sistema de Saúde e uma parte dos serviços partilhados. A reforma prevê ainda fundir a Direção-Geral de Saúde e o Instituto Dr. Ricardo Jorge. São mudanças no numeral muito profundas no setor.
2: A ministra Ana Paula Martins já tinha avisado que estas alterações não vão agradar a muitos. A gerar mais controvérsia está a junção da Direção-Geral de Saúde e do INSA, o Instituto Nacional de Saúde Pública Dr. Ricardo Jorge, numa única Agência de Saúde.

0: conta ao Público que já há nomes para dirigir o novo organismo. Esta reforma no sistema de saúde pública já foi transmitida ao diretor executivo do SNS, Álvaro Almeida, que não vai terminar o mandato. Não integra, de acordo com o jornal, as escolhas do governo. Esta proposta indica ainda que, 4 anos depois de ter sido criada, a direção executiva do Serviço Nacional de Saúde vai ser transformada noutro organismo que deve integrar a administração central do sistema de saúde e uma parte da empresa de serviços partilhados do Ministério que deve cingir-se à área digital.
1: O Governo já prepara a grande reforma da saúde. A direção executiva do SNS pode deixar de existir e dois gigantes, a Direção-Geral da Saúde e o Instituto Dr. Ricardo Jorge, unem-se num único organismo. Vai ser entregue no Parlamento esta tarde a proposta de orçamento do Estado para o próximo ano. O documento vai ser aprovado agora, durante a manhã, em reunião do Conselho de Ministros e segue para a Assembleia da República, onde está previsto que dê entrada por volta das 2:15 da tarde. Depois, às 4, o Ministro das Finanças vai apresentar em conferência de imprensa as principais medidas das contas do Estado para 2027. O Governo aponta para um ligeiro excedente orçamental, entre 0,1 e 0,2% do PIB, e para um crescimento económico na casa dos 2%. O debate na Generalidade está marcado para os dias 27 e 28 deste mês e depois a votação final global acontece no dia 24 de novembro. O desenho das contas do Estado para o próximo ano deverá ter aprovação garantida graças à abstenção do Partido Socialista. Foi, de resto, isso que o partido indicou. Para fechar, o secretário de Estado norte-americano, Marco Rubio, está hoje em Portugal para reuniões centradas na cooperação em defesa, economia e tecnologia. Marco Rubio reúne-se em Lisboa com o primeiro-ministro Luís Montenegro e também com o ministro dos Negócios Estrangeiros, Paulo Rangel. Está também prevista uma conferência de imprensa conjunta. Na véspera desta visita, Luís Montenegro destacou a relação cada vez mais estreita com os Estados Unidos. Ao mesmo tempo, centenas de pessoas protestaram em Lisboa contra esta visita e também contra a política externa dos Estados Unidos.
2: Informação com Carolina Bordal Soares das manhãs da RTP Antena 3. Voltamos a falar daqui a uma hora.
1: Isso mesmo, até já.
2: Até já, bom trabalho. Mais uma hora, mais uma viagem. Até às 10 recebemos Yolanda com o um novo álbum Quebranto. Cá estará a artista em dia de lançamento. Que privilégio recebermos a artista no dia em que vai lançar o álbum. Meu Deus, que coisa linda. Mas antes ainda há, pronto, tenha graça, nem tudo pode ser bom. Estou a brincar.
3: Olha, é assim, eu chego aqui ainda em recuperação da minha voz que está muito danificada.
2: Ai,
3: é
2: assim que... Olha, temos aqui mesinhas para ti, que hoje o programa é sobre mesinhas.
4: Olha, é verdade, já ouvimos falar sobre xarope de cenoura e eu acho que para a voz uma coisa ótima é chazinho. Chazinho de...
3: Geral, mas já ouvi de cebola, já ouvi limão, cebola, perpétuas roxas.
4: Perpétuas roxas é gengibre. Para a voz. Gengibre, atenção, se estiveres rouca, pode inflamar mais.
3: Talvez cada um diz a sua coisa, percebes?
4: É verdade, é sabedoria popular, depende do povo.
2: Já seguimos. Vamos à sabedoria de Tânia Graça no Voz de Cama, não saiam daí.
4: Muito importante.
2: Antes, vai à praia na 3. Boa viagem.

0: Eu às vezes acho que a rádio devia ser em off o que está a passar e depois desligávamos só. Neste momento a discussão no estúdio é se esse Shakira foi stripper ou não. Entre Catarina Palma e Tânia Graça.
1: Há coisas que não são para ir para o microfone.
0: Não, são só. Esta é uma delas.
1: Olha, a Shakira nunca foi stripper.
0: Não, ok, inventaste não. Então. Inventaste pois. Esse facto.
1: A sua carreira artística começou exclusivamente na música.
0: Quem diz o que rolou a desmentir-te?
1: Tendo lançado o seu primeiro álbum de estúdio aos 13 anos na Colômbia.
2: Pois. Percebem ou não? Nada contra se ela tivesse iniciado a sua carreira de outra forma qualquer, mas.
1: Eu não sei porque é que eu achava.
2: Isto ia contra as informações que eu tinha.
0: Já agora.
1: Se calhar é isto, a artista protagoniza um anúncio televisivo para a marca Oral-B, onde fazia o striptease.
0: Ah, foi isso mesmo, sim, Catarina.
2: Faz sentido.
0: Podemos ter aqui um momento radiofónico de repórter que foi a um sítio ver um concerto?
2: Então, podemos, então não podemos. Foi espetacular. Eu, como estava a contar-vos, comprei daqueles bilhetes na loucura, que é tipo primeira fila agarrada à grade com unhas e dentes.
0: Isto, Shakira em Madrid.
2: Shakira em Madrid, exatamente. E, pá, foi espetacular, mas... muito duro, sinto que já não tenho idade para fazer isto muitas vezes.
0: Porquê?
2: Pá, porque muitas horas em pé, apanhei uma ganda molha.
0: Choveu?
2: Choveu bastante.
1: Pois, ainda por cima em Espanha, a semana passada teve muito difícil a nível de chuvas.
2: Isso, e por isso é que fiquei doentadinha.
1: Coitado.
2: E depois é assim, eu sou mínima e as pessoas estavam a empurrar muito contra a grade. E eu tinha de fazer assim com os bracinhos, estão a ver? Estão a imaginar, quem está a ouvir só. Mete-se assim as mãozinhas e empurra-se para trás, tipo flexão. Para não me esmagarem. Então,
0: ainda foi um treino de ginásio, não
2: foi,
0: me disse.
2: Foi.
1: E qual é que gostaste mais de ver e ouvir?
0: Gostava que cantasses.
2: Ela cantou
1: o Lado da Tortura?
2: Cantou, sim senhor.
0: Cantou o Hips on Fly?
2: Cantou, sim senhor, também.
1: O Whenever, Whatever?
2: Também.
1: Qual é que aquela era? Aquela, havia uma super triste.
2: Uma que eu aqui, desculpa?
1: Super triste.
2: Temos várias.
1: Do Laundry Service.
2: Underneath Your Clothes.
1: Ai!
2: Mas não cantou,
1: There's
2: não cantou.
1: An endless story.
2: É isso, mas não cantou essa, não. Essa, ai, não. Essa não.
0: Não, porque aquilo é uma coisa para cima, não é?
2: Mais ou menos, porque...
1: Mas tu podes dançar na tristeza também.
2: Também é verdade.
0: Não, cry in the club, claro.
2: Deixa-me dizer que esta tour chama-se Las Mujeres Ya No Lloran, que, portanto, ela criou esta tour e várias das suas músicas à volta da traição que sofreu, não é? Do seu ex Piqué. E, portanto, a teoria é esta, que as mulheres já não choram, as mulheres faturam. Foi isso que ela fez com a traição que...
1: Como não amar?
2: Que pronto.
1: Shakira, Beyoncé...
2: Pronto, e eu gostei muito. Tinha assim várias mensagens alusivas a... Opa, ao levantar-se de uma coisa desse género. Foi muito doloroso. Ela descobriu que a Clara, que era o nome da era, o nome da senhora que ele traiu, a amante, estava lá na casa dela de vez em quando. Muito duro.
1: É muito duro. De facto, muito duro. Mas há uma coisa que eu tenho observado ao longo dos tempos, é que não há ninguém com mais força de vontade para se levantar e para... conquistar o planeta do que uma mulher de coração partido.
2: É, eu acho que sim. Eu acho que
1: parabéns,
2: sim.
1: Shakira.
2: Portanto, cuidado com o que fazem connosco. Exatamente.
0: E isso é 19. Okay.
1: É comigo, desculpa. Estava aqui muito entretida a fazer. Estava trânsito, muito trânsito. Tanto trânsito que nem vos consigo dizer. Há um acidente, aliás, na A41, antes da saída para Água Longa. Há demora, isto de Espinho para o Porto. A BCI tem finalmente o acidente resolvido na saída para Paranhos. Ainda há demora em Oliveira do Douro e afeta a A3 em Águas Santas. Há filas no sentido oposto de Santo Ovídio até ao Campo Alegre, a afetar também a A44. A 28 e a A4 têm as filas e o trânsito do costume. Tal como em Lisboa, temos a segunda circular parada, a A5 também, Calçada de Carris, Cril, Eixo Norte Sul e C19 e C2, Radial de Benfica. A ponte 25 de Abril tem filas a partir de Corroios, de acessos todos preenchidos. 821-0101 é a linha gratuita do Serviço Nacional de Trânsito da RTP.
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2: Ora, vamos lá a isto. Olá, Taniana.
0: Olá.
2: Sabemos que é assim. Em primeiro lugar, obrigada por tudo o que fazem por este Portugal de alminhas perdidas.
1: Sim.
2: Gostei, gostei. Então, tenho 38 anos e namoro há quase 10. Na verdade, 6 de namoro e 4 de vivermos juntos. Gosto imenso dele. Estamos super alinhados em valores, objetivos de vida, sentido de humor.
0: Já ouvem ou não? Está ali ao fundo.
2: Agora sim. Sempre achei que tínhamos... Sempre achei que tínhamos uma relação bastante boa. Mas nos últimos meses...
0: Mas...
2: Nos últimos meses, temos discutido mais do que nunca e a semana passada ele disse-me uma frase que não me sai da cabeça. Já não és a pessoa por quem eu me apaixonei. Para vos dar algum contexto, há cerca de um ano comecei a fazer psicoterapia. Aquelas magias que a psicoterapia faz, digo eu. Estava numa fase complicada, muito ansiosa, muito preocupada em agradar a toda a gente e com uma dificuldade enorme em dizer que não. Era aquela pessoa que aceitava todos os convites, fazia favores mesmo quando não tinha tempo e pedia desculpa até quando alguém chocava comigo na rua. A terapia tem-me ajudado imenso, comecei a perceber melhor aquilo de que gosto, aquilo que quero e, sobretudo, aquilo que não quero. Nisto, comecei também a conseguir dizer que... consegui dizer que não, sem me sentir a pior pessoa do mundo. Comecei a dedicar mais tempo às minhas amigas e a fazer coisas sozinha, o que antes praticamente nunca acontecia. E o meu namorado não está a lidar muito bem com esta nova versão de mim. Antes, se ele queria passar o fim de semana em casa dos pais, eu ia. Se queria escolher o filme que íamos ver, eu concordava sempre. Se houvesse uma discussão, normalmente era eu que acabava por pedir desculpa, mesmo quando achava que tinha razão só para voltarmos a ficar bem. Agora já não. Se não me apetece ir, digo que não. Se discordo, digo que discordo. E se discutimos, já não sou sempre eu a ir atrás dele para resolver as coisas.
0: Mania de ter personalidade.
2: Não é? Chatas, pá. As coisas são mesmo chatas. Ele diz que... Isolem só esta frase que eu acabei de dizer. Ele diz que me tornei egoísta, que agora tudo tem de ser à minha maneira e que a terapia me está a transformar numa pessoa que só pensa em si própria. E a verdade é que às vezes fico na dúvida. Será que no entusiasmo de finalmente aprender a priorizar-me, comecei a deixar de ter em consideração aquilo que ele sente? O que me parece é que ele sente falta da pessoa por quem se apaixonou e eu sinto que pela primeira vez estou a conseguir ser verdadeiramente eu. Não quero perder a minha relação, mas também não quero voltar a ser a pessoa que era antes só para que ele se sinta confortável. Como é que se distingue uma mudança saudável de uma mudança que está a prejudicar a relação? E será possível continuarmos juntos quando um de nós já não é exatamente a pessoa que era no início? Um beijinho para as duas. Interessante ou não? Sabem que isto de começarmos a fazer psicoterapia e de repente as pessoas à nossa volta começam-se a zangar com, com as decisões que começamos a tomar?
0: Sim.
2: Com a pessoa em que nos estamos a transformar?
0: Mas eu acho que é um bocado, primeiro ano, acho que é um bocado aquele entusiasmo. Eu percebo que ela diz com entusiasmo, que depois essa altura... Ou seja, equilibras um bocado...
2: Calibras, não é?
0: Sim.
2: Vais para um lado, depois vais para o meio, pronto. Mas eu gosto muito deste e-mail, acho que ela faz muitas perguntas às quais se responde logo também.
1: Claro.
2: Não é? Está assim muito consciente.
0: Está aware, exato.
2: Quem diria que ela deve fazer outra vez, não é?
0: Exato.
2: Então, vamos começar por dizer uma coisa que me parece sim, importante termos em conta, que é inevitável que nas relações longas as pessoas mudem, está bem?
1: E ainda bem.
2: Exatamente. E ainda bem. Imagina o que seria chegarmos aos 20 anos, não é? Conhecemos alguém e ficamos exatamente com a mesma personalidade, os mesmos interesses.
0: Sim, ser estanque.
2: As mesmas necessidades, a mesma forma de olhar para o mundo durante os 50 anos seguintes. Porque hoje em dia também ficar esse tempo junto todo, parabéns para vocês. Mas, ficando, não é? Seria muito estranho se isto acontecesse. Nós tendemos a romantizar a ideia de que nos apaixonamos por uma pessoa e que essa pessoa vai continuar a ser exatamente aquela de quem gostámos no início. Mas uma relação não é uma fotografia, não é? Ela é assim uma história que vai sendo escrita pelas duas pessoas.
1: E nós também vamos mudando as necessidades que...
2: Exatamente.
1: Que vamos tendo ao longo da vida e o que precisávamos antes de uma pessoa, afinal já não é aquilo e precisamos de outras coisas. E ainda bem que as pessoas evoluem, às vezes não ao mesmo tempo, mas
2: as duas,
1: está,
2: não
1: tudo
2: é?
1: Ok.
2: Precisamente. Portanto, e uma das grandes tarefas de uma relação duradoura é precisamente conseguirmos acompanhar essas transformações. Agora, a nossa ouvinte não está a descrever uma mudança aleatória de personalidade, não é? Está a descrever alguém que passou grande parte da vida, ou pelo menos esta fase, a ter dificuldade em dizer que não, não é? Evitar conflitos, a colocar,
0: sim,
2: as necessidades dos outros à frente.
0: Uma postura mais passiva, até.
2: Das suas, exatamente. E que começou finalmente a desenvolver a sua assertividade. E é fácil uma relação correr super bem quando uma das pessoas diz sempre que sim, não é? Quando aceita tudo, não quer desiludir ninguém, quando pede desculpa só para não haver discussão. Só que essa aparente harmonia acontece à custa do bem-estar emocional de alguém, neste caso era do dela, não é? O que acontece é que, quando uma pessoa que funcionou assim durante muitos anos começa a estabelecer limites, quem está à sua volta pode estranhar. Muito. Para alguém habituado a que a sua preferência prevaleça sempre, não é? Sem grande negociação, essa mudança pode ser vivida como uma perda. De repente aquilo que antes era simples, não é? Não era preciso grandes coisas, passa a exigir conversa, cedências e negociação. E aquilo que antes parecia compatibilidade pode revelar que uma das pessoas estava só a adaptar-se sistematicamente à outra. Qual costuma ser a reação do outro? Reclamar, insistir, um bocado. Sabem quando estamos a mudar de canal e o comando começa a deixar de funcionar, o que é que nós fazemos?
1: Batemos no comando.
2: Isto. Não é? Começamos a insistir.
1: O material tem sempre razão.
2: Exato. Começamos a insistir, começamos a fazer com a mão. Ou seja, nós resistimos à mudança do outro porque ela também vai implicar o quê? Uma mudança nossa, para nos adaptarmos àquela nova pessoa. E deixa-me dizer, eu costumo dizer esta frase, que é: os limites do outro só incomodam muito quando nós usufruíamos deles não existirem. Não é? Portanto, incomoda tanto ela começar a dizer que não, porque ela dizer que sim estava mesmo a dar jeitinho, parece-me. No entanto, há também uma pergunta pertinente no e-mail, que é: será que no entusiasmo de finalmente aprender a priorizar-me, se comecei a deixar de ter em consideração aquilo que ele sente? Então, desenvolver assertividade não significa passarmos de dizer sempre que sim para dizer sempre que não, nem que agora a nossa vontade tenha de prevalecer em todas as circunstâncias. Significa aprendermos a reconhecer as nossas necessidades e a comunicá-las, respeitando também as dos outros. Há uma diferença entre dizer: não quero ir à casa dos teus pais este fim de semana, mas podemos combinar outro dia, e dizer: não vou e não me interessa o que é que tu pensas sobre isso.
1: Exatamente.
2: Não é? Portanto, no primeiro caso, estou a estabelecer um limite e a procurar uma solução. No segundo, posso estar simplesmente a desconsiderar o outro. Ou seja, isto também é relevante, porque às vezes, quando passamos muitos anos a abdicar das nossas necessidades, podemos sentir uma grande vontade de compensar tudo aquilo de que abdicámos. É compreensível, mas vale a pena termos atenção para não passarmos de um extremo para o outro. Por isso, não descartaria automaticamente aquilo que o namorado está a sentir. Perguntaria, quando ele diz que te tornaste egoísta, a que comportamentos concretos se refere. É porque sente que agora tens opiniões diferentes, é porque deixaste de aceitar tudo, ou porque efetivamente passaste a ter menos disponibilidade para ouvir e considerar aquilo que ele precisa. Uma coisa é certa, quando uma pessoa muda, a dinâmica entre as duas vai ter mesmo que se reorganizar. E isto pode gerar conflitos, mesmo quando a mudança é positiva, porque o que era familiar deixa de ser e há uma perda de previsibilidade, de hábitos que deixam de funcionar e há expectativas que precisam de ser revistas. Portanto, talvez o namorado esteja genuinamente a sentir falta de algumas características da relação que tinham, não é? Sem que isso faça dele automaticamente alguém que queria era só que ela não tivesse voz nem opinião. Mas é importante perceber...
1: Até porque a relação era boa, não é?
2: Exato, é isso que ela descreve, sim, sim. Mas é importante perceber se está disposto a conhecer e a construir uma relação com a pessoa que tu és hoje, ou se a única solução que consegue imaginar é de voltares a comportar-te como antes também, não é? Porque, mais uma vez, é muito diferente dizer algo como: eu estou a ter dificuldade em adaptar-me à forma como estamos a funcionar e gostava que encontrássemos um equilíbrio, e dizer: a terapia estragou-te, eu quero é que voltes a ser como eras. Portanto, mais uma vez, a primeira abre espaço para a conversa e a segunda coloca a responsabilidade da mudança numa pessoa e transforma o seu crescimento num problema. Eu sugeria-lhes que tentassem conversar fora dos momentos de conflito, precisamente sobre aquilo que mudou na relação. Portanto, o que é que ele sente que perdeu, o que é que ela sente que ganhou, de que limites é que ela não está mesmo disposta a abdicar. A terapia de casal pode ser aqui uma grande, grande ajuda para perceberem como é que podem reorganizar a relação à luz destas mudanças. E para a nossa ouvinte, dizer que conhecermos melhor, sabermos o que queremos e o que não queremos, e aprendermos a dizer que não, é sempre uma coisa boa. Pode até ser má para quem está à nossa volta, não é? E até pode exigir a reorganização da nossa parte e termos de pensar na forma como comunicamos esses limites. Mas é sempre uma coisa boa, ok? Porque não há relações saudáveis em que não podemos ser verdadeiramente nós.
0: Pois mudará só através do tom com que devemos e da forma como...
2: Eu acho que sim. Mas é porque existe o risco quando as pessoas fazem esta crítica de: tu estás diferente, eu não gosto desta... Que nós nos sentimos mal, sentimos culpa e tendermos a voltar à versão anterior quando essas já não é nossa, já não nos encaixamos ali. Por isso é que eu acho importante reforçar que autoconhecimento é sempre positivo.
1: É muito sempre. Positivo. O meu pai sempre disse uma coisa, que é: hoje falamos de sabedoria popular, eu agora partilho também a sabedoria paternal do meu pai, que é: uma relação é feita de cedências. Uhum. Portanto, se calhar o namorado desta pessoa vai ter que ceder muitas coisas também que...
2: Estava habituada
1: a ter. E ela provavelmente também vai ter de ceder a algumas vontades que não, se calhar não quer fazer, mas e está tudo ok, porque não é por dizer uma ou duas vezes que vai a um sítio, por exemplo, jantar à casa dos pais, imagino que está a voltar atrás com a sua palavra e com a sua,
2: é verdade,
1: com a sua terapia.
2: Sim, encontrar aqui uma flexibilidade para, claro, para... É isso, para encontrar um lugar de meio termo, não é? Meio. Eu diria que é por aqui. Hoje teremos connosco uma pessoa que eu admiro bastante. Ela chama-se Jenny Nunes, é autora da página Jenny Papos, é uma psicóloga e ativista brasileira. E que vem falar-nos, entre outras coisas, sobre as várias formas que as relações podem tomar, sobre como estabelecer acordos alternativos àqueles que conhecemos.
1: Que divertido.
2: Portanto, não
0: esta pessoa junta as três coisas preferidas da Tânia, psicóloga ativista brasileira.
2: Não, ela é perfeita, vocês não estão a perceber. E ainda por cima ela vem de uma comunidade indígena no Brasil, portanto tenho imenso interesse em ouvi-la, sou muito fã.
0: Estás a tapar paredes.
2: Estou mesmo.
0: Se vocês querem que o vosso caso seja discutido nesta rubrica espetacular, é enviar um e-mail para vozdecama@rtp.pt. Ok? Obrigado pela ajuda.
2: Nada, era essa.
0: Obrigado pela companhia. Tânia Graça na RTP Antena 3. Lili Allen agora.

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5: Aqueceu ou não aqueceu?
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6: muito
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6: Até vos digo que o ar-condicionado neste momento está em arrefecimento e não estou a brincar. Segundo os meteorologistas, a temperatura em Portugal também aumenta hoje. Que loucura, não é? Quinta-feira, dia 8 de outubro, o céu está limpo ou pouco nublado, dependendo do sítio onde estão. Se estiverem, por acaso, nos Açores e na Madeira, têm nuvens e aguaceiros. Enfim, mas vocês são ilhas e são incríveis e lindíssimas. 17 graus de máxima para Guarda, Bragança com 20, Viseu com 21, 22 em Ponta Delgada, Viana do Castelo e Vila Real. 24 graus de máxima para Aveiro, Porto Alegre e Porto, 25 em Braga, Castelo Branco, Coimbra, Leiria, Sagres e Sines. No Funchal temos 26 graus, meu Deus, que bom! 27 em Faro, 28 em Beja e em Évora, 29 em Lisboa, em Santarém e em Setúbal também.
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5: 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Quem é que está do outro lado do estúdio? Perguntam vocês.
6: Quem?
9: Ai, para ver se eu me encontro.
5: O quê?
9: Para ver se eu me encontro.
5: Temos segundo álbum, meio disco estreia, na verdade, porque o Cura é um EP.
9: Para ver se eu me encontro.
5: O que interessa é que há novo trabalho de Yolanda, vamos ouvir daqui a pouco todos os detalhes com a própria, porque é a nossa convidada desta manhã de quinta-feira e estamos muito, muito, muito contentes. Não saiam daí, daqui a pouco há Yolanda nas manhãs da 3.
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5: Há alguns que ainda são surpresos, ainda não ouvimos os jingles, então este, por exemplo, acho que foi a primeira vez. Para já, mantemos-nos na zona centro com a colaboração de Extintos de Orém com Babcat. Esta vem das Babcave Sessions, que terá data ao vivo em Lisboa, já no dia 30 de outubro, na Casa Capitão. E esta chama-se Ressaca 9:34.

0: 2023, correto?
1: 2023.
0: 3 anos. Este quebranto acaba por ser o primeiro
1: só
0: álbum.
1: Só passaram 3 anos.
0: Mas aconteceu-te uma vida inteira também, na verdade. Aconteceram-te imensas coisas nestes 3 anos.

0: Por acaso sempre esperei uma versão tua, Alexandre.
1: Assim, não tens minha, mas por acaso, por falar em elementos deste painel, a Catarina Palma hoje de manhã já fez isto aqui.
2: Mãe rezou, responso.
0: Grande
2: se eu me encontro. Era 7:30 da manhã, Alexandre.
0: E assim anunciamos a primeira convidada do Coliseu, Catarina Palma.
2: Mãe rezou, responso. A ver se eu me encontro. A ver se eu me encontro.
0: É assim, mas eu.
2: Eu não sei se já tens pessoas convidadas para o Coliseu ou não.
0: Não, porque eu estou agora a fechar a lista.
2: Às 7:30 da manhã foi assim que eu acordei Portugal, com esta belíssima voz.
1: Ora bem, é muito feliz para nós recebermos-te no dia de lançamento e muito obrigado por este.
0: Não, muito feliz estou eu por estar convosco.
1: Queres tentar fazer uma radiografia deste quebranto para quem não faz a mínima ideia do que está aqui a acontecer?
0: Eu vou tentar, então. Quebranto é um disco que surge de uma catrefada de amigos a fazer música numa casa perto de Ourém. Amigos
1: Caxarias.
0: Esses, Caxarias, amigos esses, Luar, o produtor do disco, Extinto, Samuel Louro. Na verdade, a banda do Extinto, portanto, eu roubei-lhe a banda para fazer este disco, foi um bocado isso que aconteceu.
1: Tiveram quanto tempo?
0: Nessa casa tivemos 2 semanas.
1: Maravilha.
0: Depois tivemos também, antes dessas 2 semanas, tivemos 1 semana ou 2 também no estúdio dos Bateu Matou, ali em Marvila. E depois desses dois writing camps ainda tivemos mais um, algures. Mas sempre assim, ambiente muito de comunidade. Eu sinto que nós criámos sempre várias festas da aldeia dentro de cada sessão de estúdio.
1: Maravilha. O modo operandi depois é ir aprimorando o que sai desses campos?
0: Sim, ou seja, a ideia é tu escreveres N sons e de repente quando sais do estúdio vais ouvir para casa incessantemente e escolhes aqueles que te falarem mais. Mas eu acho que à medida que tu vais escrevendo as coisas vais percebendo quais é que gostas mais e menos, quais é que as pessoas também, nós ouvimos sempre as canções no fim do dia de estúdio. Eu estou sempre assim do género, qual é que vocês gostam mais? Qual é que é a vossa preferida? Porque depois isso também acaba por te dar algum hype para escreveres mais, não é? Para tentares terminar as canções.
2: O álbum chama-se Quebranto. Quebranto é mal-olhado, uma coisa que eu aprendi. Eu adoro sabedoria popular, adoro mesinhas. Eu vivo para mesinhas.
0: É inacreditável, eu fiquei apaixonada
2: é
0: por isto.
2: É incrível como estas informações passam de geração em geração, principalmente de mulheres para mulheres.
0: Sim.
2: Agora, como é que o álbum é muito baseado nas mesinhas, não é?
0: E nas
2: rezas populares.
0: Na sabedoria popular,
2: é exatamente. Quando é que tu descobriste que tinhas um conceito para o álbum? Tu sabias, sabias perfeitamente por onde é que ias ou foi tipo, ah ou não? Ok, eu estou completamente obcecada, por isto é aqui que eu preciso de explorar.
0: Eu estava obcecada com a palavra porque eu adorava a palavra.
2: Quebranto?
0: Quebranto, eu acho uma palavra lindíssima. Eu tenho algum trauma com tatuagens, por exemplo, porque eu tenho uma tatuagem que não adoro. Mas sempre que eu penso em tatuar, eu penso sempre nos nomes das canções. Eu acho que...
2: Giro.
0: Porque são coisas que para mim ficam para sempre. Como
1: mas tiraste
0: é
1: a tatuagem que havia essa parceria no Instagram.
0: Estou a tirar.
1: Essa parceria no Instagram.
0: Que tu viste?
1: Pois.
0: E estou a tirar essa. Mas por exemplo, o cura que eu tenho tatuado a palavra cura, eu não vou tirar essa, porque essa para mim é tão especial. E os nomes das coisas para mim têm um significado muito, muito bonito. E eu tenho feito muito journaling, então comecei a escrever a palavra em todo o lado e de repente comecei a estudar a palavra e perceber que há um. Obviamente há um lado cético e há um lado crente, ou seja, e eu estou no meio porque eu venho de uma família meio-meio, ou seja, o lado da minha mãe é muito mais crente que o lado do meu pai, mas eu acho que é tão bonita esta expressão e esta tradição que existe nesses, eu digo meios mais rurais, mas entretanto no processo eu aprendi que até na cidade há muito mais gente do que eu achava que faz estes rituais, muito nas zonas mais pequenas, alfamas da vida, bairros mais pequeninos, e de repente... O disco, eu começo a trabalhar o disco, o conceito meio que se mistura, meio que se junta. Eu estou com o Extinto a escrever o responso, estamos em minha casa e de repente precisávamos do refrão e eu queria falar sobre responso e ele, responso, mas isto fala sobre encontrares alguém, aliás, encontrares alguma coisa que perdeste, e eu pensei, então se eu me encontrar, porque estou perdida, aquela coisa, clichê, hey, mas funcionou, e ele começa a escrever e os significados das coisas foram-se montando. Obviamente houve uma pesquisa, houve um trabalho meio que de tese para perceber o que é preciso falar sobre isto que eu não sei, porque eu acho que há muita coisa que

0: Não sabia, havia muita coisa que eu não sabia, muito, como tu dizes, dos saberes da terra, da forma como o quebranto é falado em Portugal, no Brasil, nas zonas mais rurais, na cidade. Há N formas. O Brasil, por exemplo, fala sobre quebrante. Nós falamos sobre quebranto, mas a senhora, por exemplo, veio, a Dona Alice, que veio ajudar-nos nos conteúdos, ela veio ter comigo ao LX Factory para tirar quebranto a pessoas, e ela fala em cobranto. Portanto, na aldeia a malta fecha muito mais a palavra. E fiquei apaixonada pelo conceito, e olha, estamos aqui hoje e isto.
1: Ora, é incrível. Temos o Marcos Motaveiga, que é um ouvinte no nosso WhatsApp.
2: Peço uma à Holanda, que é para rezar o esposo, que é para eu ver se eu encontro os meus óculos de sol, que eu perdi no meu casamento. Grande abraço.
3: Eu acho que se o Marco ouvir muitas vezes este álbum, vai de certeza encontrar os óculos de sol.
0: Mas sabes que podes atar uma... Marco, podes atar uma... supostamente é o que dizem. Eu vou sempre dizer isto, que é para vocês não acharem, que depois vocês não encontram e mandam mensagens.
3: Sim.
0: Alegadamente, podem atar um cordel à perna de uma mesa enquanto pensam nessa coisa. Mas se isto não for exatamente assim, quem tiver a ouvir, por favor, mande mensagem para nós podermos espalhar, ou seja, a verdade. Nós aqui queremos espalhar a verdade.
4: Não,
0: gente,
4: trabalhamos com fake news.
0: Nós não trabalhamos com fake news. Portanto, atam um cordel à perna de uma cadeira ou da mesa. Eu não sei qual delas é, portanto, pesquisem, ok? Ah.
3: Ou então, ChatGPT não vale. Também.
0: Sim. Pesquisem nos sites verídicos e supostamente aparece.
3: Ok, eu tenho uma que é o Acha Acha Maria Cartacha. Eu já disse isso para aí. Em vez de rezar o responso, a minha avó dizia para dizer três vezes na sala Acha Acha Maria Cartacha enquanto procurava a coisa.
0: Esse devia ter dito isso mais cedo, que isso dava para uma canção.
3: É super.
0: Acha Acha Maria Cartacha.
3: Fica no ouvido, eu sei, eu percebo.
0: Não roubem a ideia, por favor. Esta é a minha, da Catarina.
1: O que é que se sente num dia de lançamento de disco?
0: Sente-se...
1: É raro, porque nem muita gente pode dizer esta frase, percebes? Ou seja, não há assim tantas pessoas a lançar discos no planeta.
0: Sim, pois,
1: portanto, eu adorava que me desenhasses esse sentimento.
0: O que é que eu sinto? Olha, acordei, eu dormi muito pouco hoje, dormi umas 3, 4
1: horas. Tiveste também uma listening party ontem à noite.
0: Tivemos ontem à estreia do disco, e pá, de repente deitei-me, eram 4 da manhã, portanto acordei para estar aqui convosco. Portanto, na verdade, a culpa é vossa.
1: É verdade.
0: Mas, pá, sinto um alívio muito grande, mas sinto uma responsabilidade de explicar este disco também, de certa forma, porque foi um trabalho de um ano e meio, de muita gente, e de repente não é só lançar e está cá fora, não é? Eu quero que as pessoas saibam também o porquê deste disco, e quero conversar com elas sobre isto. Portanto, eu sinto agora uma necessidade de falar mais do que de criar.
1: E até porque o disco traz essa grande diferença, não é? Um single, muitas vezes, é um single, é algo mais efêmero que sentes naquele momento. Um disco, em princípio, tem, pronto, cabeça...
0: É, tem um início, um meio, um fim, mas eu acho que sinto um alívio muito grande, porque havia uma necessidade minha de dizer estas coisas todas, e agora, de repente, está cá fora, e é das pessoas, e cada pessoa vai achar aquilo que achar, ou seja, sentir da forma que sentir. Mas sinto, claro, parte de mim quer estar nos fones de toda a gente à frente a ver qual é que é a reação.
1: Se pudesse escolher uma pessoa que tem mesmo a ver este disco, quem é que é?
0: Se tivesse que escolher uma pessoa, pá, vou escolher o Jorge Jesus.
3: Mãe, eu adorava.
0: Eu preciso saber o que é que o Jorge
3: estava à espera.
0: Inesperada.
3: Eu amava que Jorge Jesus, neste momento, quando saísse do banho, estava assim:
4: Olha, eu até consigo imaginar isso.
3: Adorava.
0: Eu acho que ele ia gostar do...
1: Já trauteou a Marisa?
0: Do desgosto.
1: Boa.
0: Eu acho que o desgosto é um bom tema.
1: Fica então
0: Jorge
1: a sugestão para Jorge Jesus, se estiver a ouvir esta emissão.
4: Por favor.
1: Ouvir quebrando o novo disco de Yolanda.
3: Olha, que capa maravilhosa. Esta capa é linda, linda, linda, linda.
4: Esta capa foi, várias vezes.
0: Esta capa foi dificílima, porque nós andámos atrás do conceito. E eu lembro-me já, desde o início, nós fizemos várias versões. E qual é que acham que foi a versão escolhida?
3: A primeira, claro. É sempre a primeira.
1: Always a primeira.
0: A primeira de mim, mas eu acho que eu não tinha falado com os meus 10 anos na altura sobre a primeira capa, e foi um...
3: É lindíssima. Para quem não viu ainda, é toda branca, com, parece quase um azulejo, mas ao mesmo tempo uma estátua que nós encontramos num palácio ou numa casa antiga.
0: Foi exatamente isso que nós queríamos pintar.
3: Como se fosse um selo também, e depois com... eu vou dizer Napron, não é um Napron?
0: É uma renda.
3: É uma renda.
0: É uma renda, é uma toalhinha de renda da minha bisavó, porque todo o styling do disco foi, na verdade, feito por mim e pela Teresa, pela Teresinha, mas com rendas da minha bisavó.
3: É uma ode às origens, olha. Sim. Que belo álbum, parabéns e longa vida.
0: Muito obrigada.
1: Sem dúvida, tivemos a ouvir de fundo, mas agora a sério.
5: Mãe, reza o responso, para ver se eu me encontro, para ver se eu me encontro.
1: Ora bem, quebrando é o primeiro long play, digamos assim, de Yolanda.
5: Para ver se eu me encontro.
1: Por lá encontramos responso, mas também olha para ela.

0: Isto é só bangers, mulher. Convido a ficar todo o resto do dia pela RTP para gravarmos um. Uma qualquer coisa bonita, os dois, e a Landa, está bem?
1: Depois
0: cheio mais tarde, está bem? Fica a ideia. Fica a ideia. Obrigado pela tua presença nas manhãs da 3.
1: Obrigadinho.
0: Um grande beijo. Deite a minha mão, faz parte.

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2: Chama-se Quebranto. 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
1: Senhora Catarina Palma, amanhã à mesma hora, pode ser?
2: Sim, estava aqui a brincar com a Yolanda, desculpa.
1: Faz-se muito bem, espetacular. Fiquem com o André Santos já a seguir. Uma boa quinta-feira, amanhã, a partir das 7 da manhã.
2: Até já.
1: Com Charlie XCX. 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

0: 2007 é Charlie XCX a fechar esta edição das manhãs da RTP Antena 3. Muito bom dia, bem-vindos, são 10 da manhã no continente e na Madeira, 9 nos Açores. As notícias que estão a marcar esta quinta-feira, edição da Carolina Bordal Soares. Bom dia, Carolina. Começamos por onde?
1: Olá, bom dia. Começamos pelos medicamentos. O aumento da inflação e o agravamento do preço dos combustíveis têm tido um grande impacto na indústria dos medicamentos genéricos. A Associação Portuguesa de Medicamentos pela Equidade em Saúde, chamada Equalmed, pede que sejam tomadas medidas no orçamento do Estado. O presidente desta associação, João Paulo do Nascimento, propõe a revisão do regime de fixação e atualização de preços dos medicamentos genéricos em Portugal.
2: Neste orçamento de Estado, era importante que, mais do que a suspensão da revisão anual de preços, houvesse uma atualização não inferior a 5%, isto já aconteceu há cerca de 2 anos, para esta indústria de medicamentos que estão fora de patente ou que não estão protegidos por patente. Até porque uma atualização de preço à taxa de inflação ou na ordem dos 5%, não beneficia só a própria indústria farmacêutica. Nós estamos a falar de um setor que é imediatamente afetado, positivamente neste caso, por uma medida destas, que é o setor da distribuição e as próprias farmácias.
1: Os medicamentos genéricos e biosimilares representam cerca de 50% do mercado. João Paulo Nascimento garante que, se a situação se mantiver, alguns desses medicamentos vão ficar em risco.
2: Ultimamente, e com o agravamento destas guerras que temos tido, e sobretudo naquilo que é o preço dos combustíveis e o preço da própria energia e o custo de transformação, a situação está a tornar-se cada vez mais complexa do ponto de vista da capacidade das empresas de manterem muitos dos medicamentos que são críticos e essenciais no mercado. Até porque estamos a falar de medicamentos significativamente mais baratos, não só biosimilares, como também medicamentos genéricos.
1: As preocupações do presidente da Associação Equalmed sobre o impacto da inflação e do preço dos combustíveis na indústria dos medicamentos genéricos. O governo está a preparar grandes mudanças no setor da saúde. Está prevista uma fusão e a criação de uma nova agência de saúde pública. Os planos foram divulgados esta manhã pelo Jornal Público. O Executivo quer juntar numa só agência a Direção Executiva do SNS, a Administração Central do Sistema de Saúde e uma parte dos serviços partilhados. E a reforma prevê ainda fundir a Direção-Geral de Saúde com o Instituto Dr. Ricardo Jorge. São mudanças muito profundas no setor da saúde que têm dividido as opiniões dos especialistas. Vai ser entregue no Parlamento esta tarde a proposta de orçamento do Estado para o próximo ano. O documento vai ser aprovado agora durante a manhã em reunião do Conselho de Ministros e segue depois para a Assembleia da República, onde está previsto que dê entrada por volta das 2:15 da tarde. Depois, às 16:00, o Ministro das Finanças vai apresentar em conferência de imprensa as principais medidas das contas do Estado para 2027. O orçamento é um documento que deverá ter aprovação garantida com a abstenção do Partido Socialista. O Liceu Francês em Lisboa está hoje fechado. É uma informação que a nossa redação já confirmou. A SIC Notícias adiantou esta manhã que a decisão foi tomada por questões de segurança. Os alunos deste liceu estariam a preparar um bloqueio semelhante ao que está a acontecer nas escolas em França. A decisão de fechar então a escola, o Liceu Francês em Lisboa, foi tomada em articulação com a Embaixada de França em Portugal. O governo francês anunciou ontem que vai aumentar o orçamento para o setor da educação no próximo ano. O anúncio foi feito pelo primeiro-ministro. Sébastien Lecornu falou ao país sobre as semanas de sucessivas manifestações nas ruas e prometeu mesmo medidas para responder às reivindicações dos estudantes.
3: O budget pour l'année prochaine, 2027.
4: O orçamento para o próximo ano, 2027, vai ser reforçado em milhares de euros e com novos temas. Este aumento deve permitir reforçar o investimento em edifícios escolares e vai dar prioridade ao secundário. O orçamento para a educação vai ser discutido na Assembleia Nacional a 12 de novembro. É cerca de um mês para incorporar e traduzir os contributos dos estudantes.
1: O primeiro-ministro francês a prometer mais dinheiro para a educação. Ainda assim, os protestos dos estudantes e os bloqueios às escolas continuam hoje em várias cidades francesas. Está marcada para hoje à tarde uma grande manifestação na Praça da Bastilha, em Paris.
0: A fotografia do mundo às 10 da manhã na RTP Antena 3 com a Carolina Bordal Soares. Informação sempre em noticias.rtp.pt. Beijinhos, Carolina.
1: Tchau, tchau.
0: 10 horas e 5 minutos. Aí vamos nós.
5: Esta.
0: Estamos no ar, quinta-feira.
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0: Convosco até à uma para o arranque, os Soltes.

0: Os Salt na abertura de mais uma hora aqui na 3. God Protect Me From My Enemies, nesta manhã de quinta-feira, dia em que temos novo episódio de Hiena, podcast de humor da 3. Daqui a pouco já vamos antecipar o podcast que sai justamente hoje.
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0: Aham. 10 e 9, a Olivia Rodrigo daqui a pouco, também os Vampire Weekend vão passar por aqui. Mais à frente vamos até à América do Sul com Catriel e Paco Amoroso, a Milhanas, o Plutónio, os Tame Impala, são apenas algumas das que vão tocar por aqui até às 11 da manhã. Obrigado por estarem com a RTP Antena 3 nesta manhã de quinta-feira, 8 de outubro. Vem para aí um fim de semana bastante convidativo, a aproveitar assim o tempo ao ar livre, portanto boas notícias para nos ajudarem a ultrapassar esta quinta-feira. Daqui a pouco, como vos disse também, Hiena, podcast RTP Antena 3, Ana Marta Ferreira vem aqui ao estúdio contar-nos o que é que preparou para o episódio desta semana.
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0: Para já, o Vanzi.

São 6 as canções do novíssimo EP do Filipe Carlson. Ele está de regresso. Aquele Abraço é a música nova e também a canção título deste novíssimo EP que está a marcar a semana. Música nova na RTP Antena 3. 10 e 19. Bom dia, boa quinta-feira. Agora a Olivia Rodrigo.

0: Serena Joy, Olivia Rodrigo na RTP Antena 3. São 10h22, muito bom dia, quinta-feira. De sol é este o cenário, ainda que com a previsão de um ou outro aguaceiro para o sul do país, mas é algo que se fica apenas pelo sul. De resto, sol e subida das máximas, que hoje começam nos 18 graus na Guarda, é o ponto mais fresco no mapa. Ponta Delgada chega aos 22, o Porto aos 24 graus, já o Funchal com 26, os mesmos 26 para Coimbra, 27 para Faro, mais quentes hoje Santarém e também Lisboa, com a máxima prevista de 29 graus. Como vos disse, aguaceiros hoje na previsão para o sul do continente e também para a Madeira, abertas para o arquipélago dos Açores. Já cá está a nossa Ana Marta Ferreira. Bom dia.
1: Bom dia,
0: Já a seguir vamos perceber o que é que está preparado para hoje no IENA.
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0: Foi aliás ontem destaque nas tardes da 3. Está disponível nas principais plataformas, no site da 3, RTP Play. É o último capítulo da implantação da República.
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0: Bem distante do último, é o terceiro episódio da Iena, que já cá canta, com a Ana Marta Ferreira. Bom dia, Ana.
1: Bom dia, André.
0: Ora bem, esta semana, o que é que nos trazes? Uma nova dupla, para quem não só agora se juntou ao universo Iena, pessoas que não têm necessariamente a ver uma com outra, podem eventualmente nem se conhecer, não sei qual foi o caso do episódio desta semana. Conta-nos, bom dia.
1: Temos sempre um humorista, não é verdade? E aí sim, depois com outra pessoa que poderá não ter nada a ver com ela, mas onde eu encontro ali alguma coisa em comum. Eu andei a pesquisar e encontrei ali alguma coisa que às vezes nem os próprios sabem que têm em comum.
0: Ela foi remexer no fundo da gaveta e foi lá à procura.
1: Desta vez temos uma convidada internacional. Okay. Temos Jade Cata Preta. Um grande nome, não é dos maiores, mas um nome com uma significativa carreira nos Estados Unidos, mas ela é brasileira, uma humorista brasileira, a primeira humorista internacional convidada do IENA. De resto, esteve 8 anos em tour com o Bill Burr, para mim um dos melhores de sempre. Participou em séries de televisão como Modern Family, Californication. Vias Californication? Um grande sucesso.
0: Não, na verdade vi mais Modern Family.
1: Eu também, eu também.
0: Sim, mas dois clássicos. Das séries que marcaram também. E ainda aqui a colasso encontramos em zapping, estão sempre a passar.
1: Exatamente.
0: Ideia.
1: Mas pasmem-se, abandonou o sonho americano, está de regresso ao Rio de Janeiro com o sonho de protagonizar novelas. Vai-se dedicar às novelas brasileiras. Okay. Ela é atriz de formação e é engraçadíssima, até muito carismática. Juntou-se neste episódio a Henrique Mota Lourenço. As pessoas poderão não conhecer assim de nome, e faz sentido porque ele trabalha muito na sombra.
0: Okay.
1: É um agente de comediantes, é um produtor de espetáculos de comédia e foi o responsável por trazer alguns dos maiores comediantes do mundo a Portugal. Portanto, se os nossos ouvintes já se deslocaram a um Tivoli, a uma Casa da Música, para ver nomes como Louis C.K., Michelle Wolf, Jimmy Carr, Chris D'Elia, foi certamente graças a Henrique Mota Lourenço, porque ele esteve anos em tour pela Europa com estes e muitos outros comediantes. E nestes últimos anos, nesta última década, fazia sempre assim uma pressão, foi vendendo Lisboa como uma paragem obrigatória. Lisboa não estava de todo no roteiro das turnês de stand-up. E passou a estar há uns anos, há mais ou menos 5 anos, e foi Henrique Mota Lourenço que os trouxe a todos. É uma conversa assim de indústria. Vamos falar do humor à série, de trabalhar no humor.
0: Ok, então, mas esclarece-me. Já de Cata Preta, Henrique Mota Lourenço, à partida. Bom, estão os dois de alguma maneira ligados ao humor, mas o que é que descobriste na tal gaveta que os une?
1: O que é que descobri na tal gaveta? E que não é fácil de descobrir em Portugal, porque, enfim, a nossa indústria é de facto pequena, não temos assim as grandes arenas, nem tours de milhões de dólares, no caso dos Estados Unidos, que é o que é, mas temos estas duas figuras que trabalharam exatamente a esse nível, ao nível máximo, ao nível olímpico.
0: Sim, sim.
1: Um nível em que não se trabalha em Portugal. É muito interessante perceber como é que se trabalha nas maiores salas do mundo, nos maiores comedy clubs do mundo. Eles têm ambos essa experiência e falam os dois em português, o que nos ajuda neste nosso podcast. Então é uma conversa a fundo sobre a indústria do humor ao mais alto nível e o que é que pode o humor português aprender com o que se faz lá fora.
10: Os comediantes nos Estados Unidos têm muito ginásio. Estão a atuar 3, 4 vezes por noite. Nós temos os comediantes cá a atuar 3, 4 vezes por semana.
1: Há assim um hustle do sujo do stand-up comedian que
11: é do
1: está
11: open mic. Você tem que passar por essas coisas.
1: Tu passaste por isso também nos Estados Unidos?
11: Ah, com certeza. Eu comecei na Comedy Store. Era 2008 quando eu comecei lá e mulheres ainda não estavam trabalhando lá como comediante. Imagina eu tentando cantar na Comedy Store.
12: Mulher, gay, imigrante cantando, não dá.
1: Isto é já de Cata Preta. Ela é muito engraçada e sim, assumiu-se como bissexual. E ela diz que isso foi especialmente muito difícil na Comedy Store, porque isto nós achamos que os Estados Unidos são assim a terra, the land of the free, não é? A terra
0: certo,
1: da liberdade.
0: Certo.
1: Mas a verdade é que o humor, tanto cá como lá, ainda é um meio um bocadinho machista. E uma mulher conseguir penetrar esse meio assim com a sua liberdade individual nem sempre é fácil, e ela fala muito sobre isso e é muito interessante.
0: Ainda assim, não sei se concordas, acho que nos últimos anos tem havido uma grande, grande incursão de mulheres, estou a falar a nível nacional no nosso humor, muitas delas com enorme sucesso em várias salas, acho que tem ainda assim existido bons sinais.
1: Nos últimos 5 anos, diria.
0: Sim.
1: Assim, um grande, grande boom e deixa-me muito contente.
0: Iena. Ora bem, mas para além desta belíssima conversa que fica a partir de hoje disponível nas principais plataformas de podcast, RTP Play, antena3.rtp.pt, enfim, vocês sabem, depois também ficará no YouTube. Se eu, porventura, quiser ver stand-up ao vivo por este país fora, onde é que eu tenho que ir, Ana?
1: Ora então, o que é que temos sugeres para estas próximas duas semanas, até nos voltarmos a encontrar aqui outra vez? Já amanhã, quem estiver por Lisboa, por Benfica, é sempre às sextas-feiras, quinzenalmente, é o Com Calma Comedy Club. É um pequenino club, mas que funciona muito bem. Já vi lá humoristas a testar o seu texto para os seus solos, que depois passaram pelas grandes salas, para Teixeira da Mota, Manuel Cardoso. O cartaz é sempre surpresa, como de resto na maioria dos comedy clubs, e podem deixar-se surpreender, enfim, já amanhã. En passant, a primeira tour de Carlos Contente, um humorista do Porto que eu adoro, foi anunciada há uma semana e entretanto já esgotou, enfim, 3 sessões no Teatro Estado da Bandeira no Porto, 2 Tivolis em Lisboa, mas nada temam, há datas extras nessas cidades e por todo o país, estão à venda, aconselho muito. E vou fechar hoje, tem de ser, obviamente, com uma sugestão aqui bem próxima da nossa casa, Ruído, a série de Bruno Nogueira. É sobre um grupo de humoristas que produzem sketches na clandestinidade, se não viram a primeira temporada.
0: É obrigatório, tem que ver, sim.
1: Regressou à RTP1 para a segunda temporada, já o primeiro episódio já estreou, já passou, podem obviamente apanhá-lo na RTP Play. Vão ser 10 episódios, semanalmente às terças-feiras à noite. É divertidíssimo e, enfim, eu não vou dar, não é um grande spoiler, mas para quem viu o final da última temporada, da primeira, sabem que os humoristas foram parar, enfim, à cadeia. E nesta segunda temporada eles estão cá fora.
0: Ok.
1: E vamos ver o que é que eles vão fazer com isso.
0: Demos um pulo, portanto, no tempo, para esta segunda temporada do Ruído. Aliás, eu devo dizer que não vi ainda este primeiro episódio, mas já me cruzei com um sketch que está a furar as redes sociais, onde é feito um casting para Salazar. E confesso que ainda não carreguei, porque quero sentar-me, mesmo na televisão, a ver todo o episódio.
1: Então
0: mas...
1: ainda não viste quem é o escolhido para fazer não, o papel não, de Salazar.
0: Não, não, vi umas fotografias e tal. Acho que já desconfio, mas tem que ver isso. Bom, não perder então, Hiena, com Jade Cata Preta e Henrique Mota Lourenço, ficará disponível no YouTube da RTP Antena 3, já disponível nas principais plataformas de podcast. Ana Marta Ferreira, estás de regresso com novidades dentro de 15 dias.
1: É verdade.
0: Beijinhos.
1: Obrigada.
0: Hiena. 28 para as 11. Catriel e Paco Amoroso, é o Dia del Amigo agora na RTP Antena 3. Logo depois temos a Milhanas, ela que está de regresso com o novíssimo álbum Tempos Vivos. Toca já a seguir. Bom dia, bom trabalho.

chama-se Surto e é o novíssimo álbum da Milianas. Saiu na reta final do mês de setembro. Ela foi convidada esta semana das manhãs, também na prova oral. Podem recuperar tudo em antena3.rtp.pt. Daqui a pouco o Tame Impala, agora o Ziardet. 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

E se estão a sentir esta canção no carro, no escritório, imaginem isto ao vivo. Let It Happen para o Tame Impala na RTP Antena 3. Atuaram por duas vezes este ano em Portugal com o carimbo da vossa rádio. No próximo ano voltam cá para atuar no Alive no mesmo dia de Sombra. Belíssimo dia para o festival que regressa em julho ao Passeio Marítimo de Algés.

0: atrás era a Beatriz Pessoa com a canção com mais noves da música portuguesa, 9:99. Ficámos a... Agora era bom que fosse a 9, mas não. A 11 minutos das 11. Na verdade são 10:49.
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0: Ora bem, já conhecíamos os seus dotes para nos sugerir restaurantes, agora também o temos em forma de música. Falo-vos de Isaltino. Sim, Isaltino Moraes, presidente da Câmara Municipal de Oeiras. É referência para esta nova canção do Plutónio, que vai ter novo disco. Chama-se assim mesmo, Isaltino.

na música é altamente bem sucedido. A ver, vamos na política. O futuro isaltino de Alcabidez tem o mesmo sucesso. É o Plutónio na 3 com música nova a 7 minutos das 11. Domínio público à hora certa, com destaque para o novíssimo trabalho da Yolanda. Ela foi hoje convidada das manhãs da 3. Até à hora certa, de Avalanches e a Rosalía.

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1: Ora então, muito bom dia, bem-vindos. São 11 da manhã no continente e na Madeira. Chegamos às 10 nos Açores, quinta-feira.
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1: Quinta-feira que nos traz não música nova, é melhor que isso, é álbum novo da Yolanda. É assim ou não, Teresa?
3: É isso mesmo, vamos começar então com Yolanda, a artista que esteve hoje nas manhãs da 3, para partilhar um pouco sobre o seu novo e o seu disco de estreia, Quebranto, que está a partir de hoje disponível.
4: Então, Quebranto é um disco que surge de uma catrafada de amigos a fazer música numa casa perto de Orém.
5: Caixarias,
4: amigos esses, Luar, o produtor do disco, Extinto, Samuel Louro, na verdade a banda do Extinto, portanto eu roubei-lhe a banda para fazer este disco, foi um bocado isso que aconteceu.
6: Tiveram quanto tempo?
4: Nessa casa tivemos 2 semanas.
5: Maravilha.
4: Depois tivemos também, antes dessas 2 semanas, tivemos 1 semana ou 2 também no estúdio dos Bateu Matou, ali em Marvila. E depois desses dois writing camps ainda tivemos mais um, alguros, mas sempre assim em ambiente muito de comunidade. Eu sinto que nós criámos sempre várias festas da aldeia dentro de cada sessão de estúdio.
3: Um pouco sobre Quebranto, 13 canções num disco de estreia de Yolanda, um álbum que conta com o apoio RTP Antena 3. A apresentação oficial de Quebranto está marcada dia 7 de dezembro no Coliseu dos Recreios, em Lisboa, num palco em formato 360 graus. E vamos seguir com concertos, as Live Sessions by IndingMusic.pt de 2026. Tem hoje o seu último momento, às 9 da noite, no Coliseu Club, em Lisboa. Em palco vão estar Puto Bacoco e Beware Jack, com alguns convidados.

compositor portuense Puto Bacoco apresenta ao vivo o seu álbum de estreia, Uma Noite Muito Estranha. Beware Jack leva a palco temas do seu novo disco e conta com alguns dos artistas que participam neste novo trabalho no concerto de New Max, da Chick. São os planos para esta noite de live sessions by indiemusic.pt, o último momento de 2026. E vamos fechar com a música nova de Paul McCartney. Como anunciado anteriormente, foi lançada uma edição especial de The Boys of Dungeon Lane, que inclui uma nova versão do seu dueto com Ringo Starr, Home to Us, e também três novas músicas inéditas.

0: demora muitos.
1: Bom, é inesgotável a sede e a criatividade deste homem.
0: É isso mesmo, e portanto, como se diz em inglês, the shoes to fill, não é verdade?
1: Com que idade?
0: É assim, avançada.
1: 84 anos tem o McCartney.
0: Já sabem, pronto. Isto é mais
1: Mas ninguém dava-lhe mais. Ele está muito bem conservado,
0: está
1: dizer.
0: Super sim, bem conservado. Está ótimo. E nota-se bem também para esta pujança nestas canções. Estamos a ouvir neste momento o Chelsea Boots, que é uma das três canções inéditas lançadas então por Paul McCartney, nova edição de The Boys of Dungeon Lane. Todas adicionadas depois da canção número 15 do Alinhamento, portanto, quando quiserem, é só a partir do 15, é a seguir.
1: Entretanto, não sei se é da idade, mas quando procurei aqui rapidamente a idade de Paul McCartney, surgiu uma seguinte notícia que nos dá conta de que Paul McCartney fez as pazes com Phil Collins. Eu nem sabia que eles estavam chateados. Queres saber? É um bocadinho gossip, então bora. O desentendimento, ao que tudo indica, terá começado em 2002 durante os ensaios para o concerto que marcou o jubileu de ouro da Rainha Isabel II no Palácio de Buckingham. Na altura, acho que o Phil Collins usou uma primeira edição rara de uma biografia dos Beatles e pediu um autógrafo a Paul McCartney, mas na verdade acho que a coisa entretanto houve ali, mas o Phil Collins acho que
0: estás a babar esta cena para eu assinar,
1: não,
0: quem é
1: e acho que o Phil Collins utilizou ali uma expressão houve ali uma expressão utilizada que foi interpretada de uma forma condescendente e criou-se ali uma mágoa que depois teve efeitos públicos em 2016 e agora acho que falaram ao telefone, a imprensa está a dar conta disso e após 24 anos de afastamento estão finalmente amigos.
0: Estamos à espera do dueto, Phil Collins e Paul McCartney.
1: Muito bem, fica o desafio. Teresa, está feito por agora. Beijinhos.
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1: Ah, é porque estava aqui a ver. É que Paul McCartney, ao que parece, Teresa, vamos continuar só nisto. O Paul muito McCartney bem. Acho que comentou com na altura, à época, a mulher, que o Phil Collins, enfim, era um grande fã dos Beatles e chamou de nosso pequeno Phil. E acho que o Phil Collins não gostou dessa adjetivação do nosso pequeno Phil.
0: Portanto, pronto, já sabem o que é que pode motivar uma raiva de 20 e tal anos. Pronto, sim. Cuidado com as palavras.
1: Mas agora estão
0: está tudo bem.
1: São bem.
0: Está tudo
1: bem. Em frente. 11 horas, 5 minutos. Foi o nosso momento Passadeira Vermelha.
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1: Aí vamos nós, bom trabalho, Joshua Idahan. This is the place, é a primeira canção que trago para esta hora, que vai trazer também disco da semana e fricção científica. This is the place.

0: Marcou presença no Calorama, também atuou ainda há dias no Plano B no Porto. Joshua Ivan na RTP Antena 3 com este This Is The Place, a primeira canção a tocar aqui depois das 11 da manhã. Bom dia.
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0: Buenos dias, Best Youth, agora Cool Kids na RTP Antena 3. Depois, e apesar do verão já ter ficado para trás, a verdade é que o tempo nos próximos dias poderá ser convidativo à ocupação de esplanadas. O Michael Knight tem banda sonora para isso, toca já a seguir aqui na 3. Bom trabalho, boa semana.

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0: diretamente de Brighton, chamam-se Lime Garden e tocam na RTP Antena 3 com este Moving Target. Há concerto marcado para o nosso país, 21 de novembro, atuam no Lisboa ao vivo. Lá atrás a esplanada do Michael Knight, 11h20, sejam bem-vindos. Dia com sol, é esse o cenário, ainda assim pode chuviscar no sul do país. As máximas a subirem, cenário de abertas para os Açores e de aguaceiros para a Ilha da Madeira. E máximas que arrancam hoje nos 18 graus, estendem-se até aos 29. 18 para a Guarda, é o ponto mais fresco no mapa. Ponta Delgada chegou hoje aos 22 graus. Temos o Porto com 24, 26 para o Funchal e também para Coimbra. 27 em Faro, mais quentes hoje a cidade de Lisboa e também a cidade de Santarém. Máxima de 29 graus. A seguir, o disco da semana.
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0: Ela que já hoje passou aqui pela emissão para nos dar conta de que o episódio que chega aos nossos ouvidos e também aos nossos olhos através do canal do YouTube da 3 traz Jade Cata Preta e Henrique Mota Lourenço. São eles os convidados deste terceiro episódio do novo podcast de humor da RTP Antena 3. Fica o convite.
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0: Chama-se Popstar, é o oitavo trabalho da norte-americana Tinashe, é com ela que seguimos durante estes dias. Nobody Wanna Dance Anymore é o título da canção que toca hoje aqui na 3.

É uma canção que põe foco na vida noturna e numa certa rigidez que está a tomar conta das pistas de dança. De acordo com Tinashe, norte-americana é a protagonista do disco da semana aqui na RTP Antena 3. Popstar é o álbum, o oitavo, que está em destaque durante todos estes dias aqui na vossa rádio. Volta a tocar esta canção depois das 5 da tarde, já no Logo Se Vê. 11h25, boa viagem. Daqui a pouco, grande clássico do Radiohead. Primeiro, Momo e Marcos Val. Bom dia.

Canção que abre o álbum Kid A dos Radiohead. Everything in its right place. Um regresso aos anos 2000. Para um valente clássico dos Radiohead. Aliás, o início desta canção, que vou optar por voltar exatamente agora a ele, dá origem ao nome de um outro projeto que conhecemos também por várias vezes passar aqui pela RTP Antena 3. Sabem os Everything Everything? Ora, o nome do projeto deve-se justamente ao arranque desta canção. A banda estava à procura de um nome e, inspirado pelo arranque deste tema, surgiu justamente Everything Everything. Ora, ouçam.

um projeto que também tem eco de forma mais ou menos regular aqui na RTP Antena 3. Aliás, há aqui uma espécie de matrioshka de origens no que diz respeito aos nomes de bandas que estão, de alguma maneira, todas elas entrelaçadas. A história começa com Chico Buarque, na verdade, não sei se eventualmente estão a par, mas vou contar-vos já a seguir. Justamente essa matrioshka de nomes que começa em Chico Buarque e acaba nos Everything Everything. Conan Osiris.

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0: Bom, muito rapidamente, a história começa com Chico Buarque e com uma canção que acabou por originar os Talking Heads. Às páginas tantas, nos anos 80, uma das canções de Chico Buarque criou a expressão rádio cabeça, algo assim do género, o que fez com que daí surgisse, e Chico Buarque conta justamente essa história numa entrevista, fala precisamente de que foi essa mesma canção e essa expressão que foi ouvida pelo homem dos Talking Heads, David Byrne, que deu depois origem ao nome da banda, Talking Heads. Ora, é precisamente aos Talking Heads que devemos a canção Radiohead, para o álbum True Stories, que acabou por inspirar o nome da banda Radiohead. E é justamente a propósito da canção que ouvimos lá atrás, que arranca ao som de Everything, Everything, que devemos o nome de um outro projeto, os Everything, Everything. Uma espécie de matriótica de nomes alicerçados em canções e em projetos que passam aqui também pela RTP Antena 3.
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0: É literalmente uma matriótica. Bom, a seguir, a fricção científica com exercício.
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0: É para mexer o corpo agora, o exercício físico é o tema em destaque hoje na fricção científica, ainda que, de acordo com aquilo que a Isilda Sanches nos vai contar, o exercício físico não é todo igual.
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0: Tarefas domésticas foram associadas a um risco 15% menor, mas a atividade física relacionada com o trabalho produziu conclusões opostas, surgindo associada a um risco de demência 20% mais elevado. Até ir a pé ou de bicicleta para o trabalho foi associado a um risco de demência 10% mais elevado. Os investigadores chamam-lhe paradoxo da atividade física e é um fenómeno bem documentado em pesquisas sobre doenças cardíacas. A atividade física no trabalho não proporciona o mesmo efeito protetor que a mesma atividade realizada no tempo livre e pode, às vezes, aumentar os riscos de saúde. Foram apontadas várias justificações para o fenómeno. Pessoas que exercem trabalhos fisicamente exigentes podem ter tido menos oportunidades de educação do que aquelas que trabalham em escritórios. A educação e atividades que estimulam a mente ao longo da vida estão associadas a uma maior reserva cognitiva. Além disso, trabalhadores braçais têm mais probabilidades de desenvolver atividade em ambientes poluídos, como fábricas ou estaleiros de obras. Por fim, a deslocação diária para o trabalho, sobretudo quando feita a pé ou de bicicleta, pode resultar em maior exposição à poluição do ar, que, por sua vez, tem sido associada a um risco maior de doença de Alzheimer.
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2: 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Agora, Spama Trincana, Karina, música nova na 3. Bom dia. Isso é que é o mega.

0: Os Strokes na RTP Antena 3 com este Lonely in the Future. Ficámos a 5 minutos do meio-dia, últimos cartuchos desta manhã de quinta-feira, com olhar agora para a celebração que vai acontecer no próximo dia 24 de outubro no Coliseu dos Recreios em Lisboa. A Festa da Burra vai acontecer para celebrar 15 anos da emblemática Cantiga da Burra, com Sebastião Antunes e a quadrilha, Caretos. Eles estiveram justamente ontem na Prova Oral com o Fernando Alvim.
1: Prova Oral. Quando a rádio começa a passar música, os músicos tinham medo da rádio. Porque o primeiro pensamento dos músicos foi: então se a música está a dar num aparelho que eu posso ter em casa, ninguém vai contratar músicos, ninguém vai ver músicos.
2: Eu não sei como é que a inteligência artificial vai evoluir, mas aquilo que eu noto, por exemplo, é que há uma espécie de standardização, por exemplo, dos textos. Parece que é tudo...
1: É tudo igual.
2: Parece que é tudo igual, não é? Varia muito pouco.
1: O que ela vai trazer é o que a rádio trouxe, e é o que a internet trouxe, e o AI vai trazer, que é a experiência ao vivo. 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
3: A performance.
1: A performance. 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E aconteceu, pronto.
3: Sim, imagina agora o Coliseu só com robôs lá, com computadores a dar música, não é?
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0: A Festa da Burra, 15 anos da Cantiga da Burra, a merecer em festa no dia 24 de outubro no Coliseu dos Recreios em Lisboa. Foi esse o mote para a conversa de ontem na Prova Oral com o Fernando Alvim, que está de regresso hoje a partir das 7. 3. RTP. Para fechar amanhã, as Wet Leg. É assim que seguimos até ao meio-dia. Boa quinta-feira.

0: Wetler. Muito boa tarde, meio-dia no continente e na Madeira. São 11 da manhã nos Açores. Hora de almoço a arrancar agora. Aproveitem-na da melhor maneira. Obrigado por estarem connosco.
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0: Já por aí anda o cartaz do Primavera Sound de Barcelona. A ver, vamos que nomes vão transitar também para a edição portuguesa. Mas no topo do cartaz para Barcelona está, por exemplo, Phoebe Bridgers. Vamos ouvi-la já daqui a pouco aqui na 3. Primeiro ainda o Airlander.

Finalmente regressou Phoebe Bridgers às canções. Esta chama-se Bobby, é música nova. Ela é um dos nomes para o Primavera Sound Barcelona. O anúncio do cartaz completo já saiu. Vai acontecer de 2 a 6 de junho do próximo ano. Para além de Phoebe Bridgers, os Fontaines DC, que vamos ouvir daqui a pouco, também há FKA Twigs, Massive Attack, Turnstile, ainda os Chemical Brothers, Pavement and the World. São algumas das propostas para a edição do próximo ano do Primavera Sound de Barcelona. A ver, vamos, que nomes vão transitar da edição catalã para a edição do Porto. Boa tarde, meio-dia, 6 minutos.

0: Marianne para os Fontaines DC na RTP Antena 3. Lá atrás, Young com Chinatown, também Jordan Rakai, Paradise. A seguir, vamos recuar à tarde de ontem, dedicada ao hip-hop.
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0: Ora, aí neste arranque do mês de outubro, divulgámos finalmente o último capítulo do documentário Implantação da República, com o carimbo total da RTP Antena 3. Ora, esse a propósito, ontem, nas tardes, tivemos por aqui uma emissão dedicada ao hip-hop. Por exemplo, o Bruno Martins foi o autor deste documentário Implantação da República, que já podem encontrar no nosso site, RTP Play, enfim, nas plataformas habituais. Foi convidado para falar justamente sobre este último capítulo dedicado aos MCs, mas não foi o único convidado. Também o Maze, o Homem dos Dilema, passou por cá e falou-nos, entre outras coisas, sobre o primeiro concerto de rap que viu.
5: O concerto que realmente me marca profundamente é um de maior escala e é no Coliseu do Porto e é referido no Implantação da República, neste último episódio, em que o Gabriel Pensador vem tocar o Portugal com uma perna partida e é um concerto muito, muito importante na história do rap nacional.
6: O que é que era? Uma mistura da ginástica que ele era capaz de fazer com a língua portuguesa? Eram as imagens que ele trazia? O que é que era? Qual era a cena?
5: Era de repente perceber que nós ouvíamos rap americano, não é? E de repente tu tinhas ali alguém a falar a tua língua, a contar histórias na tua língua, e tu percebias, ok, isto é possível. Não só é possível, como tem espaço, e passa na rádio, e enche um coliseu. E isso é altamente impactante para um puto que tem vontade de criar.
0: O Mais ontem no Logo Se Vê, à conversa com o Tiago Ribeiro. É uma conversa que, claro, podem recuperar a qualquer altura, passando pelo nosso site. É por lá também que encontram o último capítulo da Implantação da República, trabalho do que muito nos orgulhamos aqui na RTP Antena 3, último capítulo dedicado precisamente aos MCs. Daqui a pouco já vou passar aqui uma parte daquilo que podem espreitar nesta última etapa deste documentário com o carimbo da vossa rádio.

0: Chama-se Queixume, Jacana RTP Antena 3. Lá atrás, Julia Jacqueline. Também os Glocanoais e a Guerra do Kaolin. Meio dia e meia. Boa tarde. Boa quinta-feira e um ótimo almoço.
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0: Já é quinta-feira, boa semana com a RTP Antena 3. Ora, está por aí desde segunda-feira o último capítulo da série Implantação da República. Tinha há pouco prometido que voltaríamos a este assunto, até porque ontem foi também destaque nas tardes da 3. O Maze foi convidado, mas também o Bruno Martins passou por cá. Ele é, no fundo, o obreiro desta valente empreitada, ao lado da Catarina Peixoto e também da Filipa Ramos. E este novo e último capítulo já está disponível no nosso site, na RTP Play. É passarem por lá. É dedicado justamente aos MCs. Chama-se Implantação da República, rimar o hip-hop. Se ainda não espreitaram, bom, caríssimos ouvintes, façam o favor de se fazer à estrada, porque por lá vão encontrar nomes como Cheg, Carlon, Beware Jack, Sam the Kid, Chulagi, Capicua e Carlão. Eles também passam agora por aqui.
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0: tem que ser ouvido. Tu estás a ler e estás a dizer, o gajo está-me a dizer coisas que está-me a deixar pensar. Seja hip-hop, seja rock, são poetas de cara, ó.
1: Dá um flop, se não faz flop, são poetas de cara, ó. O que é o pedido da escrita? É pôr as pessoas a viajar, é pôr as pessoas a pensar.
2: Põe a gramática em prática, didático, dramaticamente, citando técnicas.
1: É mesmo isso, mas foi mesmo isso que me atraiu. E agora eu quero saber o que é que eles estão a dizer para estar dentro dessa conversa.
3: Mesmo, eu quando ouvi a verdade, vejo a nua e crua, pois o meu dicionário é a rua. I was like, what the fuck, eu quero rimar como esse gajo. Vais para casa, até, e tu, só ficas melhor quando souberes que arrebentaste ele.
4: Essa pica de ouvir um rap de outro gajo dizer, fuck, como é que não fui eu que escrevi aquilo? Vou para casa fazer melhor.
3: Não é arrebentar do tipo que é arrebentar o MC e dizer, foda-se, mano. Isso é o standard.
5: A forma que eu encontrei para expressar a minha arte e que é mais eficaz até hoje, sem dúvida que é mais próxima do rap.
6: Concordo 100% com o Sam daqui a dizer que se deve cantar em português e não tenham medo de cantar em português. Porque eu escrevo como
7: falo, como sonho e como penso. Sim, era a voz do Zé Pedro também a passar por este capítulo da implantação da República.
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7: 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E agora, seguimos com canção que é, no fundo, um momento de karaoke da hora, aqui na 3. Eu adoro esta canção, é uma boa canção para despertar, para ouvir assim de manhã. Se porventura não acordaram particularmente, bom, para já vão tarde, não é? Porque já estamos na hora do almoço, mas acho que agora vai ser a estocada final. Bora lá, New Radicals na 3,

0: Chama-se Friends, os Alabama Shakes na 3. 16 para 1.
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2: Olá, muito bom dia para quem saiu agora de casa. As estradas estão muito

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0: Buenos dias, Matosinhos. A Dona da Casa dá justamente os bons dias no sábado. Luísa Salgueiro, convidada da Catarina Marques Rodrigues.
4: Esta.

0: Sou Gente Outra Vez, é a música nova para os K7 Pirata na RTP Antena 13, 7 minutos agora da 1 da tarde, hora em que foi divulgado o nome vencedor do Prémio Nobel da Literatura. Não houve necessariamente uma surpresa, tendo em conta que Anne Carson era justamente uma das favoritas à vitória, e foi mesmo. A escritora canadiana leva assim o Prémio Nobel da Literatura 2026. Ela é poetisa, ensaísta, classicista, tem 76 anos, e de acordo com a Academia foi assim distinguida pela sua obra ousada e inventiva, que em diálogo lúdico com a tradição clássica criou novas formas para a literatura contemporânea. Entretanto, já houve aqui uma reação por parte da editora da premiada, que diz que conseguiu falar com Anne Carson, que está a algures na Islândia a ouvir o vento. Se isto não é uma bela imagem. Inês Henriques também. Não, ainda não veio o Nobel da Literatura para Inês Henriques. Há de chegar.
1: Há de chegar o dia.
0: Em qualquer uma das categorias, ela merece.
1: Estarei também na Islândia a ouvir o vento.
0: Mas não é ótimo isto?
1: É, pá, é maravilhoso. Olha a paz de espírito desta senhora.
0: Aliás, eu disse que era alguém da editora, mas não. Foi a secretária permanente da Academia Sueca, que disse que conversou assim de forma breve. Uhum. Com disse que não teve muito tempo para conversar, que ela só lhe conseguiu dizer onde é que está. Está na Islândia. E que está a ouvir o vento.
1: Ah, pá, que bonito. Eu acho lindo mesmo.
0: Não é? Há algo poético nisto também.
1: Sim, sim.
0: Diz que ficou surpreendida, mas muito, muito feliz. Pronto.
1: Bom,
0: é uma
1: contente.
0: Grande distinção. Aliás, não deixa de ser curioso que é apenas a 19ª mulher laureada em 122 edições do Nobel da Literatura, ok? Uhum. Também não deixa de ser curioso que muitas vezes o que acontece é que nem sempre os favoritos acabam por ganhar, e desta feita ela ganhou, era uma das favoritas, sendo que também se falava remotamente a possibilidade de poder vir o Nobel para Portugal,
1: é
0: com Lídia Jorge.
1: Sim, sim.
0: Não foi desta vez. Quem sabe, numa próxima.
1: Exato.
0: Porque curiosamente o teu nome não estava lá.
1: Não, porque eu
0: muito estranho.
1: Eu gosto de estar mais, sabes, não gosto de estar assim na front line. Uhum. É mais às escondidas.
0: Bom timing. A alternativa. Inês Henriques vem hoje com uma indumentária bastante viva, vermelha. Vens com bom ar, Inês.
1: Obrigada. Foi a minha make-up.
0: O que na rádio é importante.
1: É verdade, as pessoas pelo menos imaginam.
0: E estás a folhear o jornal. Qual é a notícia que tens à tua frente neste momento?
1: Podes dizer. Desafio, unir o Brasil sem golpes.
0: Pronto.
1: É isto que eu tenho.
0: Muito bem. Okay. A Inês Henriques, uma pessoa que...
1: Culta e adulta. Adulta às vezes não parece.
0: Isso é na 2, não é?
1: Pois.
0: Bom, é ela que fica convosco, já a seguir. Eu amanhã não estou.
1: Enfim.
0: Os ouvintes vão, enfim,
1: vão chorar.
0: Chorar imenso, como é evidente. Porque, e agora vão chorar mesmo, porque vou aproveitar um dia para
1: ir assim, ouvir
0: o fim de semana prolongado. Que bom, não é?
1: É mesmo.
0: Ficas contente por mim, Inês?
1: Fico muito feliz por ti.
0: Vai estar bom tempo ainda para mais, eu fico
1: sim,
0: muito contente.
1: Não vai haver vento para ouvir.
0: Não.
1: Espero que vás ouvir as ondas do mar.
0: Da barragem, possivelmente.
1: Ok.
0: É mais para aí.
1: É justo.
0: Também é isso. Vá, beijinhos, portem-se bem.

0: Richie Campbell a deixar-nos precisamente na hora exata. 1 da tarde no continente e na Madeira. Meio-dia nos Açores. Sejam muito bem-vindos e bem-vindas. Estou convosco até às 4 da tarde.
1: Inês Henriques. Inês Henriques.
0: E com muita, muita música para vocês, a começar já com Gurjão. 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

0: De regresso, os Interpol, Wings on Fire, atrás também, no arranque de hora, Gurjão, e muita atenção porque vocês já sabem, daqui a nada há Portugalex e, portanto, vamos saber o que é que vai acontecer daqui a pouco.
1: Dizer que o Cristiano tem 41 anos, sim, mas são anos de Cristiano que valem metade dos de um jogador normal. É como os anos dos cães, mas ao contrário, a seleção sem ele não é nada.
0: Dizer que temos Nuno Luz e muito mais daqui a pouco no Portugalex. Rita Vieira para ouvir agora, esta chama-se Tua. Também Pedro da Linha a passar por cá, na canção Sem Alma, uma colaboração com o Camané e também Vince Staples. Muito boa tarde.

0: Que boa recordação de Lola Young. Chama-se Messi, claro. Conhecemos bem esta canção. Lola Young que passou no ano passado pelo Vodafone para Discoura. Atrás também Vince Staples, ele que este ano também esteve pelo Mel Calorama num belo, belo concerto. E já a seguir há Portugalex.
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0: Esse mesmo, já está cá fora o último episódio de Implantação da República. A não perder. A não perder também o Portugalex, que vai para o ar agora.
7: Portugal está dividido e a clivagem é ainda maior que a que em tempos opôs Mário Soares e Freitas do Amaral, ou mesmo Onda Choque e Mini Stars.
8: De um lado temos as pessoas que acham que Jorge Jesus foi o Salgueiro Maia da seleção, do outro as que consideram que Cristiano Ronaldo foi traído e até fazem outdoors a defendê-lo.
7: E depois há Rui Rocha, da Iniciativa Liberal, que fez um vídeo a exibir tomates coração de boi e tomates cereja, comparando a diferença de tamanhos à diferença de coragem entre o selecionador nacional e o primeiro-ministro.
8: Até a Rosinha corou com o vídeo e foi menos explícita na canção que dedicou ao caso.
9: Perguntei ao Montenegro se os tinha para o Neves despedir. Disse que sim, mas pequeninos que ainda estavam a florir.
8: Decorre até domingo mais uma edição da Moda Lisboa. O presidente da Câmara, Carlos Moedas, participou no desfile da coleção Outono-Inverno de coletes da Proteção Civil.
9: A nova coleção está ao máximo. É vão voltar a usar os amarelos, verdes e laranjas fluorescentes. E agora, há uma versão em lentejoulas para emergências mais fashion, como, por exemplo, senhoras que torcem o pé a andar de saltos na calçada portuguesa.
8: E a nível de acessórios, o que é que destaca?
9: Adorei a clutch com o kit de primeiros socorros, mas o meu preferido é sempre o capacete das obras, agora também em padrão de ingresso para a selva urbana. Uso para inaugurar obras, visitar obras e anunciar obras. E para dormir, nunca se sabe quando aparece a CMTV.
8: Ficamos agora com uma nova rubrica a que demos o nome de...
7: Momento em que o Nuno Luz defende o Cristiano Ronaldo de forma cega e, vá lá, um bocado parva.
10: Dizer que o Cristiano tem 41 anos, sim, mas são anos de Cristiano que valem metade dos de um jogador normal. É como os anos dos cães, mas ao contrário, a seleção sem ele não é nada.
8: Mas Portugal ganhou 3 jogos sem ele, com 8 golos.
10: Dizer que, precisamente, mas a questão é quantos golos teríamos marcado com ele? 25? 147? Nunca saberemos. Esse é que é o verdadeiro escândalo.
8: Consta que ele partiu uma jarra no hotel quando saiu.
10: Dizer que a jarra é que se atirou para o chão de desgosto e não se fala mais nisso.
8: Combinado.
0: Portugalex todos os dias com novos episódios, depois das 8 da manhã, à 1h20 e sempre que quiserem, fica guardado no nosso site. A canção que vamos ouvir agora é de Ed, chama-se Quase Nada. Há também Violet Grawl e Madonna com Charlie XCX, um dos novos singles já cá fora para ouvir daqui a pouco.
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Acabadinha de sair, ainda muito fresca esta canção. Canção que junta dois ícones, claro, Madonna e Charlie XCX neste Danceteria After Hours. Atrás também Violet Grawl e seguimos agora com Maria Reis. Traz-nos Idílico para ouvir, também os DXX para recordar já a seguir na canção On Hold.

0: bela recordação, On Hold, The XX. Atrás também Maria Reis, uma nova canção, chama-se Idílico, e nesta altura estamos a 19 minutos das 2 da tarde. Temos mais música a chegar a seguir.
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0: Como eu gosto das sextas-feiras, e é já amanhã que vamos ficar a conhecer mais música nova para vocês não só irem de fim de semana de ouvidos cheios, mas também com uma nova playlist Human Natures para ouvir agora, Take Me. Há também Almost Monday em French Kids e Prof Jam para ouvir ainda nesta hora.

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1: Chama-se Parar. É Prof Jam, numa das novas canções, aliás, a canção que abre este novo disco que nos chegou este ano, LSD, assim que se chama o novo trabalho de Prof Jam, com muitas canções, são 16 que fazem parte deste novo disco. Ouvimos também Almost Monday em French Kids e olhamos já para o fim de semana.
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1: Aviso feito à navegação, para já a música até o final desta hora, até às 2 da tarde, há Beyoncé para ouvir em Morning Dew, há também Chico da Tina para ouvirem logo depois. Fiquem por aí, Domínio Público regressa com mais novidades às 2 da tarde.

0: A Go Larga é Chico da Tina nesta nova canção e também num novo capítulo da sua carreira que nos deixa também nas 2 da tarde no continente e na Madeira, 1 da tarde nos Açores. E já sabemos que a esta hora temos novidades, onde? Aqui mesmo.
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0: Com a Teresa Vieira. Olá, Teresa.
2: Olá, Inês, boa tarde. Vamos começar por apontar para o mês de novembro, de 4 a 14, regressa o Pedra Dura, Festival de Dança do Algarve, que acontece em vários espaços da cidade de Lagos, com uma programação que reúne dança, cinema, música e masterclasses. Daniel Matos, um dos diretores artísticos, fala-nos de algumas das propostas.
3: De 4 a 14 de novembro, regressamos a Lagos para a 5ª edição do Pedra Dura, Festival de Dança do Algarve. Este ano partimos de uma ideia muito simples, uma pausa de corpo inteiro. Uma pausa para olhar, escutar e estar. Para dar espaço ao corpo e àquilo que ele guarda, transforma e ainda não sabemos nomear. Eu e a Joana Flor Duarte criámos o Pedra Dura em 2022, a partir da vontade de fazer com que a dança contemporânea pudesse acontecer no Algarve de forma continuada, criando relações entre artistas, públicos e territórios. Nesta edição recebemos artistas como Clara Andermatt, Vera Mantero, Alessandro Cerroni, Buliak, Sara Baltinha e Isaiah Wilson, Tales Frey, Bruno Senuno e Rez Morá, entre muitas outras pessoas. Durante 11 dias, entre espetáculos, performances, conversas, oficinas e encontros, fazemos um convite muito simples, parar por momentos e encontrarmos através da dança. De 4 a 14 de novembro, em Lagos, Pedra Dura, uma pausa de corpo inteiro.
2: Um pouco sobre a programação do Pedra Dura, que conta com várias propostas artísticas, dança, cinema, música e mais. Na programação musical há concertos, performances e DJ sets. Antera apresenta Delíria, concerto, performance. Rez Morá traz híbrida entre música e poesia eletrónica. Alga, projeto de Cláudia Simões, propõe uma experiência sonora, performática e sensorial. Há ainda DJ sets de Von Sant, João Melgueira, Tiago Assis, no âmbito da Mad Roller Disco, Guilhotina, com Cumbia Sunset, uma viagem por rito ritmos latino-americanos e VNHQ. São só algumas notas da programação do Pedra Dura, o festival de dança que acontece de 4 a 14 de novembro em Lagos. E vamos seguir com música nova, The Third Beside Us. É o novo disco em duo de Ricardo Toscano e João Paulo Esteves da Silva. E chega hoje. Ricardo Toscano fala-nos do disco e de um concerto que acontece também esta noite na Culturgeste em Lisboa.
4: Este disco é o resultado de uma colaboração de mais ou menos de 10 anos, sendo que a primeira vez que tocámos juntos foi na celebração de carreira do José Luís Tinoco no Teatro São Luís, em 2014. E logo aí tivemos assim uma boa química musical. Depois, a partir daí, desafiámos-nos a tocar uma vez, depois foram 2 vezes, depois começámos a descobrir assim território musical mais livre, mais dentro da improvisação livre, sempre mantendo alguns originais ou até standard. Mas este disco e este concerto, eu acho que somos nós no nosso melhor até agora, que é a descoberta pelo desconhecido e com grande probabilidade de surpreendermos um ao outro e a melhorar cada vez a nossa cumplicidade musical. Por isso eu acho que ninguém devia perder este concerto na Culturgeste esta quinta-feira às 21h. Espero por vós.
2: Está tudo dito e está lançado então o convite. Palavras de Ricardo Toscano sobre este novo disco em duo com João Paulo Esteves da Silva. Já está disponível e concerto então às 9h na Culturgeste em Lisboa, hoje. E na verdade vamos ficar pela Culturgeste com uma outra proposta. O Doc Lisboa anuncia a presença do cineasta, jornalista e advogado palestiniano Basil Adra no festival. Basil Adra, co-realizador de No Other Land, que recebeu o Oscar de melhor documentário, foi agora anunciado para a programação do festival. Adra vai estar numa conversa dia 24 de outubro às 5 da tarde no Fórum de Debates da Culturgeste. É uma novidade da programação do Festival Doc Lisboa, que já tinha anunciado a programação. O festival acontece de 15 a 25 de outubro na Culturgeste e noutros espaços da cidade de Lisboa. E agora, para fechar, se falamos de cinema e documentários, Musk é um documentário sobre Elon Musk, que estreou em Veneza, e uma das canções da banda sonora original foi agora lançada, David Byrne, Let Me Sell You a Dream. 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

0: o que será então esse futuro, não é? Pois. Bradley Me, Sell You a Dream, canção lançada há pouquíssimo tempo, parte da banda sonora original de Musk, um filme realizado por Alex Gibney. Temos assim música nova de David Byrne nesse contexto, já disponível, e acho que é um bom mote para assim uma dancinha, mesmo que o futuro não seja assim o mais promissor, ou não seja um filme sobre a personagem mais, digamos que, consensual.
1: Exatamente. Teresa Vieira, obrigada e até amanhã.
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1: E com a edição de Teresa Vieira.
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1: Já eu faço-vos companhia até às 4 da tarde.
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1: Muita música para ouvirmos por cá e a começar esta hora com Bateu, Matou, Vou para o Baile.

0: Está pronto para ir para o baile? Eu por mim já, eu sei, são 2 da tarde, mas eu já estou pronta. Bateu uma toa a começar esta hora com Vou para o Baile, mas há mais música a chegar a seguir.
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1: Chama-se I Don't Need, a canção é de Maya Blandy. Há também Barry Can Swim, para ouvir logo depois. E Tomé Silva, também passa por cá, no seu quarto escuro. Fiquem por aí, uma boa quinta-feira. Sou Inês Henriques, convosco até às 4.

0: Um quarto escuro, bastante iluminado por esta canção de Tomé Silva. Atrás também Barry Can't Swim em Return to Bebo. E vamos continuar já a seguir com os Phoenix. Deixa-se ficar.
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3: Olá, muito bom dia para quem saiu agora de casa. As estradas estão muito complicadas, BCI, Eixo Norte-Sul, Segunda Circular, tudo com trânsito a acumular. A única coisa que me resta dizer é, olha, uma viagem.
4: Ora, muito bom dia. Para hoje temos céu aberto norte a sul. As máximas chegam aos 27 graus em Lisboa, Porto, Braga. O Algarve ligeiramente mais quente. Vamos a isto?
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0: É isso mesmo, para acordarem bem dispostos aqui pela RTP Antena 3, com boa companhia também. Os Phoenix chegam agora com Identical, Extinto, logo depois, em Fora de Horas, e ainda Rachel Shinuriri, para ouvir nesta tarde de quinta-feira. Boa tarde.

traz uma certa nostalgia. Esta canção de Rachel Shinuriri, Make Believe, é assim que se chama. Atrás também Instinto, em Fora de Horas. E vamos continuar em português. Agora viajamos até ao Mau Teatro, disco de Humberto. É de lá que ouvimos este Amarrotado. Ele que vai estar dia 17 de outubro no Porto a apresentar este disco ao vivo. Portanto, a não perder. Humberto, para ouvir agora, depois Drake e também Júlia Mestre.

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0: Marinou Limou. A canção é de Júlia Mestre e tem a colaboração de Marina Lima. Atrás também Drake em One Dance. Esta hora estamos a 20 minutos das 3 da tarde. Vamos já ficar a conhecer os 3 primeiros lugares do nosso Top A330. É já a seguir.
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0: E vamos lá conferir os 3 primeiros lugares do nosso Top A330.
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0: E não é que temos um novo terceiro lugar a subir 2 lugares, All or Nothing com Fascínio e Miragem.
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0: Entrada direta para este segundo lugar, Spama Trincana com Karina.

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1: Precisamente é o André Santos que faz as contas e aos sábados, às 6 da tarde, volta uma nova contagem. Até lá podem votar no nosso site antena3.rtp.pt nas vossas canções nacionais favoritas. Fiquem por aí, temos ainda para ouvir duas canções antes mesmo de desvendarmos um pouco daquilo que vai acontecer no domingo às 11 da manhã. O Vocês Sabem Lá, com mais um protagonista para descobrir este fim de semana. Temos Churches para ouvir agora, Roses, é assim que se chama a canção, também Benjamin, Amor Operário.

0: Solitário, é assim que se chama a canção de Benjamin, ele que nos leva numa nova viagem através do disco Crónicas do Monte Zeus. É o novo disco de Benjamin, um disco, claro, com o selo da RTP Antena 3 e que marca também o regresso do músico aos novos temas. 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Pois bem, eu não menti quando disse que iríamos espreitar aquilo que iria acontecer precisamente no domingo às 11 da manhã. Já sabem que há um novo episódio de Vocês Sabem Lá e vamos lá ver se conhecem estas vozes.
1: Mark Kozalek ou Bradford Cox?
2: Bradford Cox.
1: Bradford Cox ou Elliot Smith?
2: Bradford Cox.
1: Bradford Cox ou Arthur Russell?
2: Arthur Russell.
1: Arthur Russell ou John Lennon?
2: Arthur Russell.
1: Arthur Russell ou Neil Young?
2: Arthur Russell.
1: Arthur Russell ou Bob Dylan?
2: É que como estás a lixar.
1: Estava fácil, não era para ti.
2: Arthur Russell.
1: Olá. Arthur Russell ou Chico Buarque da Holanda?
2: Chico Buarque.
1: Ok. Pá, não sei se não devíamos terminar aqui a conversa porque era suposto ter ganho o Bob Dylan, mas ok. Assim,
0: sim, claro. Aí está. Um pouco daquilo que vocês vão poder ouvir no domingo às 11 da manhã em mais um Vocês Sabem Lá. O protagonista deste novo episódio é Nuno Rodrigues, dos Glockenwise, que, ou seja, a banda que editou precisamente um novo trabalho. Vale tudo para chegar a algum lado. O Nuno Rodrigues, que vai estar, claro, à conversa com o Luís Oliveira, a não perder este domingo, Vocês Sabem Lá, novo episódio. 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Para ouvir agora Jack White, Neighbors Blues. Fiquem por aí, estamos a precisamente 8 minutos das 3 da tarde e eu fico convosco até às 4.

0: É uma das muitas novas canções de Jack White, chama-se Neighbors Blues. Deixar-nos a 4 minutos das 3 da tarde, mesmo a tempo para um último aviso à navegação antes do fecho de hora.
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0: Uma viagem para ser feita com o Tiago Ribeiro, aqui pela RTP Antena 3. Até o fecho de hora, A$AP Rocky. Esta chama-se Punk Rocky, para o novo trabalho. Deixem-se ficar. O meu nome é Inês Henrique e estou convosco até às 4.

Esperámos, esperámos, e ele está de regresso, ele voltou, A$AP Rocky. Don't Be Dumb, disco deste ano, reúne 17 canções e esta é uma delas, chama-se Punk Rocky. Canção que nos deixa com um minuto depois das 3 da tarde no continente e na Madeira. Menos de uma hora nos Açores. Sejam muito bem-vindos e bem-vindas. Sou a vossa companhia durante mais uma hora, até às 4 estou por cá com muita música e deixo-vos já com a primeira da hora. Alex Dalva traz-nos Livre para ouvir, também Carly Rae Jepsen e ainda Latte. Fiquem por aí na companhia da RTP Antena 3.

Chama-se Vou-me Embora, lá até na RTP Antena 3. Atrás também uma das novas de Carly Rae Jepsen, After All. E vamos continuar com uma daquelas colaborações de peso. Até porque eu acho que Mark Ronson é assim, aquele tipo que sempre que toca em alguma coisa transforma em algo muito precioso, em ouro praticamente. E juntou-se com Ray neste Suzanne, é para ouvir agora. Depois há também Van D e Whitney.

0: Chama-se Real Love, são os Whitney. A rodar na RTP Antena 13. Vamos também, Vanzia, deixar-nos as cartas na mesa. E já a seguir, deixem-se ficar, porque vamos até às manhãs da 3. Quem esteve por lá foi a Yolanda, que tem o seu disco já cá fora. É isso mesmo, já saiu Quebranto, já está cá fora para ouvir na íntegra. E já lá vamos, porque houve aqui uma pergunta muito particular, feita pelo Alexandre Guimarães, que teve também uma resposta. Eu acho que vocês não vão contar com esta resposta.
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0: Pois é, e vamos lá recuar até às manhãs de hoje. Quem esteve por lá foi a Yolanda. E o Alexandre Guimarães pôs aqui uma questão muito particular. A quem é que a Yolanda gostaria de mostrar o seu novo disco Quebranto? Vamos lá saber a resposta.
4: Se pudesse escolher uma pessoa que tem mesmo a ver este disco, quem é que é?
5: Se tivesse que escolher uma pessoa... Pá, vou escolher o Jorge Jesus.
6: Mãe, eu adorava.
5: Eu preciso saber o que é que o Jorge Jesus. Inesperado. Eu amava que Jorge Jesus, neste momento, quando saísse do banho, estava assim.
6: Eu até consigo imaginar isso.
5: Adorava.
6: Eu
5: acho que ele ia gostar do.
4: Já trauteou Marisa?
5: Do desgosto.
4: Boa.
5: Eu acho que o desgosto é um bom tema.
4: Fica então a sugestão para Jorge Jesus, se estiver a ouvir esta emissão.
6: Por favor,
4: ouvir Quebranto, o novo disco de Yolanda.
0: Manhãzitos da Três. Foi pelo menos uma resposta inesperada de Yolanda. Portanto, se Jorge Jesus não ouviu as manhãs, ouviu, e se estiver a ouvir agora, já fica aqui novamente a dica. Quebranto já está cá fora, saiu hoje precisamente, e também vale a pena dizer que Yolanda vai apresentar este disco ao vivo no Coliseu dos Recreios, dia 7 de dezembro. Não falta, na verdade, quase nada, num concerto em formato 360.
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0: Daqui a pouco temos Tinashe e Carlão também para ouvir por cá, mas primeiro são os Houseplants que nos fazem companhia neste Pleasure.
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É mais um regresso deste ano. Novo disco, novas canções. É Carlão. Esta voz não engana, não é? Carlão que editou Quinta Essência 7525, precisamente este ano, um conjunto de 18 canções, e é por lá que está este passo a passo. Atrás ouvimos Tinashe em MT Stadium e seguimos agora com Olivia Rodrigo, que também, já depois do seu disco novo, nos trouxe esta Serena Joy. Há também Ace One e a banda, para ouvir em ginástica, e ainda Fat Dog.

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0: Eles estão de regresso, são os Fat Duck com um novo disco. Chama-se Cancel Me, I'm Tired. Os que estiveram pelo Vodafone Paredes de Coura num concerto assim bem potente. Eu vou confessar, eu só vi a poeira no ar, foi assim mesmo uma coisa estrondosa. Os Fat Dog de regresso com um conjunto de novas canções. Atrás também Ace One e a banda. E fiquem por aí porque vamos já desvendar quem é que é a dona da casa, o próximo episódio, e a convidada de Catarina Marques Rodrigues.
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0: Está na hora de ficarmos então a conhecer quem é que vai ser a convidada desta semana de Catarina Marques Rodrigues. Vamos lá?
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0: E também com Luísa Salgueiro, a Presidente da Câmara Municipal de Matosinhos, para ouvir este sábado às 11 da manhã, terça-feira também na RTP2, às 7 da tarde. Novo episódio por aqui, Dona da Casa.
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0: Vou deixar-vos com uma canção que eu gosto muito, chama-se Every Time, Shania Twain and the Slow Riders.

0: Chama-se Um Mais Um, canção de Ana Lua Caiano. A antecipar também o novo trabalho que está para chegar, Devagar, Que a Vida é Curta, é assim que se chama este conjunto de canções que sairá precisamente ainda este ano. Atrás ouvimos também as Lambrini Girls em Bang Bang Bang e muita atenção ao que se segue.
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0: Precisamente com António Freitas, é uma recomendação antes do fecho desta hora. Estamos a 5 minutos de mais um Logo Se Vê, das 4 da tarde também. E deixo-vos com um pop. Se vocês pediram, tomem lá Lena d'Água para ouvir nos próximos minutos e também até ao final da hora. Tunde Adam Bimpe. Eu regresso amanhã, claro. Sexta de música nova. Muita coisa para ficarem a descobrir. Eu cá estarei para vos acompanhar da 1 às 4. Beijinhos.

0: RTP Antena 3, muito boa tarde. São 4 horas e 1 minuto. 3 e 1 nos Açores. As notícias na RTP Antena 3 com o Luís Peixoto. Alô, Luís.
1: Boa tarde, Tiago. Já foi entregue no Parlamento o terceiro orçamento do Estado da era Luís Montenegro. Foi por volta das 2 da tarde que uma delegação liderada pelo Ministro das Finanças entregou o documento ao Presidente da Assembleia da República, que neste momento Miranda Sarmento apresenta no Ministério das Finanças o orçamento. Já se vão sabendo algumas novidades, por exemplo, que as propinas vão ser descongeladas a partir do próximo ano letivo. O Governo propõe também a atualização dos 8 escalões do IRS em 3,88%. O Executivo espera ainda encaixar 767 milhões de euros com privatizações este ano. Para isso, muito pode contribuir a privatização da TAP. De visita a Portugal, o secretário de Estado norte-americano garante que a utilização da base das Lajes pelos Estados Unidos cumpriu o protocolo. Marco Rubio foi questionado sobre o lançamento da guerra contra o Irão.
2: Temos uma relação forte e regulada com Portugal, como temos com todos os aliados, e seguimos esses protocolos. Sempre. Nunca violamos a soberania de nenhum país. Não é assim que nos comportamos. Não vou dar mais detalhes.
1: Em Lisboa, Marco Rubio disse ainda que está em cima da mesa o aprofundamento das relações económicas com Portugal. O Presidente da República pede autonomia à União Europeia em matéria de defesa, uma posição repetida por António José Seguro, que considera que os países europeus devem desenvolver tecnologia própria para que as capacidades de defesa e segurança não fiquem dependentes de terceiros.
3: Sem a Europa, o mundo multipolar fica desequilibrado. Para que isto aconteça, a Europa precisa de fazer muitos trabalhos de casa. Direi de modo abreviado que a Europa não pode depender dos outros para garantir aquilo que considera essencial. Precisa de capacidade para produzir, inovar e defender-se. Precisa de transformar o conhecimento em riqueza. Precisa de um mercado que permita às suas empresas crescer. E precisa de capacidade para fazer escolhas num mundo cada vez mais competitivo.
1: Os avisos do chefe de Estado português numa conferência em Lisboa. O Conselho de Administração da Agência Lusa promete anunciar em breve a nova direção de informação. Luísa Meireles esteve 8 anos no cargo de diretora, mas chegou a acordo para cessar funções. A administração da Lusa agradece a Luísa Meireles pela dedicação demonstrada. A diretora demissionária deixa a Agência de Notícias Nacional com críticas. Diz Luísa Meireles que foi despedida em direto durante uma audição parlamentar ao presidente do Conselho de Administração da Lusa. Joaquim Carreira afirmou que Luísa Meireles iria atingir o limite legal para estar no cargo de 70 anos, assinalando também uma possível situação de conflito de interesses em relação a Luísa Meireles ser presidente da Comissão da Carteira Profissional de Jornalista.
0: O Luís Peixoto de regresso quando o relógio marcar 5 da tarde desta quinta-feira aqui na 3. Olá!
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0: Ai, prefiro tanto fazer isto. Sejam bem-vindos. La Perla, Rosalía.

0: Primeiras duas na RTP Antena 3, Rosalía com La Perla, também Nicki Minaj com Made of Gold. E temos notícias vindas da Suécia, lá longe.
1: Da Suécia, tão longe.
0: Da Suécia, e são notícias quentinhas para quem gosta do universo literário.
1: Olha, eu ainda não sei nada.
0: Não sabes nada?
1: Nada.
0: Desde o meio-dia,
1: nada,
0: já está escolhida.
1: Não sei nada.
0: A canadiana Anne Carson como a nobilizada da categoria, obviamente, literatura. Tem 76 anos. Uma vasta obra, um bocadinho a apontar para todos os lugares, dos ensaios ao teatro, prosa, poesia. Mas, nesta rádio, vocês já sabem, o seu dono, daqui a pouco passa por cá, ou passam por cá, melhor dizendo, Mariana Oliveira e também a Isabel Lucas, que estiveram à conversa há instantes, um bocadinho a trocar opiniões e bolas sobre este universo literário. Em destaque, temos Nobel da Literatura 2026.
2: Este é o Long
1: Sphere. E ainda vamos ao cinema hoje.
0: E com livros também.
1: É verdade, pioneiras do cinema português. É o título do livro. Vamos receber o programador da Cinemateca, o Ricardo Vieira Lisboa, para falar sobre as mulheres no cinema. E este ciclo de mulheres no cinema, também vamos receber a Cláudia Rita Oliveira, a diretora.
2: Está no ar. Long Sphere. Eles prometeram ser breve. Estão aqui para cumprir. 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
0: Mães solteiras também convocados na semana que passou foram nossos convidados Kim Albergaria e também o André Henriques, desta turma que tem novo disco, chama-se Puxa Vida.
1: E nós perguntámos-lhe, mas afinal como é que é para dizer Puxa Vida? Será um Puxa Vida ou um Puxa Vida? E eles disseram, é como quiserem.
0: É como quiserem. Uhum. O rock and roll é assim, é sempre assim. É como quiserem. Nesta tarde vamos aos livros, vamos ao cinema, mas um universo muito particularmente no feminino, e deu-nos a ordem do acaso também uma nobilizada da literatura, também ela uma mulher. Portanto, emissão no feminino, neste Logo Se Vê.

0: Last Dinner Party na RTP Antena 3. 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
1: Knock, knock, knock,
0: 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O que eu quero dizer esta hora é falar de livros. E hoje, o livro dos livros será, obviamente, um daqueles que compõem a obra, o todo da obra, desta figura que hoje é destacada, nobilizada, dentro da categoria Literatura 2026. Ela é Anne Carson e já temos reações dentro aqui da RTP, nos corredores da Rádio Pública, e o encontro, o seu dono, Mariana Oliveira e Isabel Lucas, juntas, precisamente na primeira reação, esta notícia para o Prémio Nobel da Literatura 2026, para Anne Carson. Mariana.
2: Ora, pois é, Nobel de Literatura 2026 para Anne Carson. E Isabel, não se pode dizer que seja daqueles anos surpreendentes, não é? Era uma forte possibilidade.
3: Era, aparecia em todas as listas e lá em cima. E quando hoje ouvimos o nome ser dito, imediatamente foi reconhecido, até porque era um nome fácil. É uma autora canadiana e ela aparece normalmente, é apresentada normalmente como poeta, só que isso é pouco e não é assim tão.
2: Há mais.
3: Tão certo. Ela é mais do que isso. Ela é ensaísta, é tradutora, é ficcionista também, em muitos ensaios e em muita poesia, muitos poemas. Ela exerce e faz ficção e convoca para essa ficção aquilo que faz parte também da formação e de onde nascem muitas das suas obras, que é o classicismo.
2: A relação com os clássicos.
3: Grego, sim.
2: Uhum. Aliás, na justificação da Academia, falou-se de uma obra ousada e inventiva que, em diálogo lúdico com a tradição clássica, criou novas formas para a literatura contemporânea. E temos a felicidade de poder lê-la já em português. Há várias coisas da Anne Carson publicadas.
3: Sim, há bastantes coisas. Não sei exatamente o número, ainda não fui contá-lo. E está disponível numa editora, numa pequena editora, que presumo que neste momento
2: esteja aflita, muito feliz. Sim.
3: Muito feliz e também muito aflita, porque vai ter que competir com as grandes casas editoriais pelos direitos desta senhora, que agora vê a cotação aumentada internacionalmente.
2: É Não Edições, não é? Fica aqui.
3: Sim, exato, Não Edições, que tem publicado os livrinhos, são livros muito bem cuidados com a obra da Anne Carson, onde podemos perceber até que ponto ela exerce essa mestria, às vezes de uma maneira quase, sabes, aquelas professoras de escola que nos ensinam, às vezes têm esse lado meio professoral, mas depois abandonam imediatamente para se tornar qualquer coisa de muito mais lúdica, como vem aí. E é bom que a Academia tenha feito esse sublinhar da aproximação dela a vários géneros, não identificando só com...
2: Sim, com a poesia.
3: Sim.
2: Apesar disso, é poeta também, não é?
3: Poeta.
2: E o último Nobel para a poesia tinha sido, talvez, se não me falham as contas, Louise Gluck em 2020.
3: Louise Gluck, sim. Creio que Louise Gluck em 2020, não tenho isso tão presente.
2: Mas nessa questão de ser uma obra além da poesia, há, por exemplo, um livro publicado em Portugal chamado Autobiografia do Vermelho.
3: Sim, que é apresentado como uma novela ou como um romance, é sobretudo ficção, e é onde é mais visível o trabalho. Que não é nem tão associado ao ensaio, nem tão associado à poesia, é aquilo que mais se aproximará de uma ficção pura, seja lá isso o que for.
2: Estás contenta?
3: Estou. Quer dizer, nestas alturas é sempre... quando é que não se está contente? Quando é alguém que nós achamos péssimo, ou não gostamos nada, não nos revemos, ou achamos que é uma injustiça. Neste caso, acho que é uma obra original e que, apesar de ser um nome previsível, foge àquilo que são muitas leituras políticas. Se calhar não querendo ser, se calhar a Academia não quis ser tão política, ou manifestamente política, numa altura em que o mundo parece politicamente muito convulso, não é?
2: O Nobel regressou ao Canadá, não é, este ano, depois de Alice Munro, em 2013. Anne Carson é a vencedora do Prémio Nobel da Literatura 2026. Obrigada, Isabel.
3: Obrigada.
2: E boa escrita, não é? Porque vais ter que dar ao teclado. Até já. Obrigada.
1: Ainda bem que vamos.
0: Mariana Oliveira, é verdade, a partir de amanhã, na verdade, hoje no Universo Digital do Jornal Público, para onde também colabora com muita frequência a Isabel Lucas, e obviamente as páginas também da rádio serão preenchidas e cartografadas pela literatura desta mulher que vem do outro lado do oceano, nas próximas horas também aqui na RTP Antena 3. Muito boa tarde. Olha o relógio, são 4h22, já a seguir vamos fazer uma grande viagem no tempo e com o cinema português. e muito especificamente uma categoria de cinema feita em Portugal.
2: É verdade, vamos falar sobre as mulheres no cinema, pioneiras do cinema português. É um livro, é também o ciclo que vai acontecer na Cinemateca Portuguesa, organizado por Ricardo Vieira Lisboa, que vai estar connosco daqui a uns minutos. E vamos ter também por aqui a realizadora, ele não vem sozinho, atenção, a realizadora Cláudia Rita Oliveira, também para falarmos sobre isto, um bocadinho o papel das mulheres no cinema português, porque é que... Há umas décadas era uma coisa tão impossível termos uma mulher a fazer cinema em Portugal. E atenção, que este ciclo não se fica só por atrizes também. Dá visibilidade a realizadoras, produtoras, argumentistas e muito mais. Portanto, vamos ter uma conversa muito, muito interessante aqui a bocadinho, que não só vai ser uma viagem no tempo, mas também vai ser um bocadinho este papel de pensarmos sobre o papel da mulher, na verdade.

0: Hollywood na RTP Antena 3. Muito boa tarde. 4, 7,
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Da Dare na RTP Antena 3. Daqui a nada vamos aos livros, numa tarde onde ainda serão contemplados os universos da ciência e da arte contemporânea, neste Logo Se Vê. Tiago e Teresa.

0: Antena 3. Já lá vamos aos filmes. Primeiro, um outro filme, O Tempo, para o dia seguinte.
1: Olha, a nossa sexta-feira, não sei se vai ser assim um grande filme, até porque este tempo continua bem simpático para um outono que já chegou, que podia trazer agora muita chuva, dias muito cinzentos, ainda temos sol. Amanhã vamos ter, na verdade, uma descida da temperatura no norte e centro, o céu com poucas nuvens, vamos ter também vento forte no norte e centro, isto no continente, Açores e Madeira, muitas nuvens no céu e também possibilidade de aguaceiros. E vamos às máximas para a nossa sexta-feira. Vão ser de 17 graus na Guarda, Bragança, Viseu, Vila Real, Viana do Castelo e Porto Alegre com 21 de máxima, Aveiro com 22 graus, Ponta Delgada e o Porto com 23 de máxima, Castelo Branco e Braga amanhã com 24 graus, Sines, Leiria, Coimbra e o Funchal amanhã com 25 de máxima, Faro, Beja, Évora, Lisboa, Setúbal e Santarém amanhã com 27, Sagres, amanhã vai ser o sítio mais quente do nosso país. Bom para os mergulhos, com 28 de máxima. Ainda são mergulhos.
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0: 24 minutos para as 5 da tarde. A promessa para concretizarmos. Vamos andar hoje muito particularmente por caminhos no feminino. Mulheres das artes, mulheres do cinema. Em particular agora na conversa que segue. Daqui a pouco vamos também à ciência e ainda à arte contemporânea. Para já do cinema e à boleia de um livro que é lindo de morrer.
1: É lindo de morrer e nós já temos aqui na nossa mão. Sorte a nossa, mesmo obrigada por este presente. Chama-se Pioneiras do Cinema Português, editado pela Cinemateca Portuguesa. Ricardo Vieira Lisboa organizou este ciclo em maio, está aqui connosco para nos falar sobre ele. E como falamos em mulheres no cinema, temos de falar com uma mulher no cinema português, Cláudia Rita Oliveira, realizadora. Bem-vindos aos dois, como estão? Tudo bem?
3: Olá, olá, olá. Obrigada.
0: Bem-vindos.
1: Então, vamos falar aqui deste... Vamos se calhar começar aqui por este livro, Ricardo. Este livro materializa este ciclo que já aconteceu, não é? Portanto, vamos ter aqui em papel tudo aquilo que tu pensaste na tua cabeça. É um livro que destaca o papel fundamental das mulheres na cinematografia nacional, desde o cinema mudo até ao aparecimento do cinema novo. Portanto, de 1896 até 1963, mais ou menos, estou certa, é isto?
3: Sim.
1: Ok. E é também um livro e tudo aquilo que tu fizeste, esta curadoria, isto não se fica só por atrizes, não é? Temos aqui a realizadoras, produtoras, argumentistas e muito mais. Quando tiveste esta ideia, como é que foi fazer esta pesquisa? Porque acredito que não tenha sido muito fácil.
4: Olá, boa tarde, obrigado.
0: Olá, bem-vindos, os dois.
4: Nos terem convidado. Eu, se calhar a primeira coisa que eu tenho que dizer é eu estou aqui e sou eu, mas eu estou em nome de uma instituição chamada Cinemateca Portuguesa, Museu do Cinema, e portanto muitas das coisas que atribuíste a mim resultam de um trabalho de uma equipa muito grande, e portanto o meu nome é um entre várias pessoas, apesar de ser um ciclo do qual eu tenho especial envolvimento. Mas o que eu queria dizer era que o foco foi precisamente esse. Foi, quando se pensa em mulheres no cinema, uhum, as pessoas pensam em atrizes e pensam em cantoras, não é? E o que nos preocupava era dizer, ok, mas e nas partes técnicas e artísticas do cinema, que mulheres é que trabalharam...
1: Ainda por cima do nosso cinema.
4: Exatamente, é que trabalharam em Portugal...
0: Não, ainda por cima uma arte... Ela própria, extremamente coletiva. O cinema não acontece com uma vontade, acontece com uma equipa enorme. É um clichê, mas é a realidade mesmo.
4: E qualquer história de que se pegasse, da história do cinema português, o que iria dizer era dois nomes de mulheres neste período. E que são as duas Virgínias.
0: Ah,
4: portanto,
0: a Bárbara?
4: A Bárbara Virgínia, realizadora do Três Dias Sem Deus, e a Virgínia de Castro Almeida, uma escritora que produziu vários filmes e teve um envolvimento tão, tão, tão forte nos filmes que produziu, no cinema mudo, A Sereia de Pedra, em particular, e a participação dela foi tão forte que... está no limite da realização. Só que também estamos a falar nos anos 20, em que o realizador, o produtor, o argumentista eram às vezes funções que se misturavam,
0: não é? Um bocadinho transitórias.
4: E como há um homem chamado Roger Lyon, um metteur en scène, que nós traduzimos para realizador, mas que na verdade era verdadeiramente um metteur en scène, portanto ele punha em cena todo um projeto que era da Virgínia. A Virgínia escreveu os argumentos, escolheu os atores, idealizou todo o projeto, financiou, e de repente contratou este técnico chamado Roger Lyon. Só que como a história do cinema se dedicou a valorizar a posição do realizador, no caso da Virgínia de Castro Almeida, por exemplo, isso foi posto um pouco de parte em função da importância que tem o homem realizador e não esta mulher produtora, argumentista, uma série de outras coisas, mas que se calhar no dia da rodagem não estava lá a dirigir os atores.
0: Claro. Cláudia Rita Oliveira, a tua vida também é o cinema, justifica-se com o cinema, respiras cinema há muitos e bons anos. Quando olhamos um bocadinho para esta história e para este calhamaço, estou a chamar calhamaço com muito carinho, porque está aqui muita vida aqui incluída, editado agora com o selo da Cinemateca Portuguesa, tu olhas e pensas o quê? Ufa, ainda bem que nasci 100 anos depois? Ou que história incrível que está aqui, que quadro maravilhoso está aqui, de outras que vieram antes de mim e que me possibilitaram um bocadinho, fizeram o ponto para aquilo que hoje é a concretização da tua vida?
3: Ou seja, eu penso que história incrível que está aqui e que tanto ainda há por fazer, não é? A minha participação neste livro surge porque isto começou com um convite da Rita Gonzalez para fazer um filme sobre montadoras. Okay. Portanto, ela tinha lido uma reportagem da Carolina Franco e pensou, ok, não há um filme, não há, quer dizer, há vários, mas tipo, não há uma reunião do trabalho de montagem de várias montadoras. As montadoras são constantemente
0: esquecidas,
3: ou seja, são constantemente,
0: não é?
3: Esquecidas, também como o trabalho de montagem é constantemente secundarizado, não é? De alguma forma. Eu sou montadora, realizadora, portanto, nesse sentido, elas convidam-me para trabalhar sobre este filme, para fazer esta investigação com elas, e o texto que aqui está resulta, portanto, num trabalho também coletivo com a Rita Gonzalez, a Tamara Gonzalez e a Carolina Franco, e de uma série de entrevistas que fizemos para perceber como era o panorama português a nível de montagem, ou seja, a nível de montadoras e de realizadoras.
1: E fala-nos lá sobre o teu trabalho, porque para quem está a ouvir e não sabe exatamente o que é que tu fazes, o que é que tu fazes todos os dias?
3: O que é que eu faço
1: todos os
3: dias?
1: O que é que faz uma montadora?
3: Então, uma montadora, eu acho que até vou e focar este filme que queremos fazer sobre estas montadoras, que não serão exclusivamente portuguesas, mas, ou seja, a ideia parte de uma cinematografia portuguesa, mas depois com montadoras espanholas e francesas também. Portanto, eu creio que um montador, num sentido poético, talvez, é uma pessoa que escolhe, que determina e que conduz aquela que será a narrativa do filme. Imagina, tu... E com isto há uma ideia que eu acho alguma piada e que é uma ideia de determinismo inscrito, que tem a ver com as condições que tu nasces. E quando tu utilizar esta expressão é de uma maneira livre, não é? Não, portanto, tu nasces num determinado contexto, és uma mulher, moras em Portugal, portanto, estás aqui agora, portanto, tudo isso, ou tudo o que levou aqui, tem a ver também com o teu sítio de partida, mas também com as escolhas que tu fizeste e que te levam até aqui. Portanto, é uma coisa que tu já nasces com ela, mas dentro dela tens determinadas possibilidades.
1: Tens ali várias bifurcações em todo lado, não é?
3: Exato. E a montagem no filme, ou seja, é um pouco a mesma coisa. Portanto, tens material filmado, que é filmado para ser documentário ou para ser uma ficção. O filme tem um determinado budget, tem uma determinada língua, portanto isso também se traduz naquilo que vai ser o público, mais ou menos, portanto isso. Portanto, o início já se traduz naquelas que vão ser as possibilidades do filme. Portanto, e quando chegas ao filme, quando chegas à montagem, pensas, ok, por onde eu trabalho essencialmente com documentários, por onde é que queres ir, o que é que queres contar, não é? Ou seja, o que é essencial?
1: Sim, como é que eu... Deixa-me ver se é mais ou menos isto. É como uma árvore assim caída toda no outono, e tu apanhas as folhas todas e vais escolher assim a melhor forma de apresentá-las a alguém, é isso?
3: Sim, a melhor forma, ou seja, a forma que talvez seja mais justa, é uma palavra um bocado ingrata, real.
1: Conte melhor a história.
3: Sim, conte melhor a história, okay, que se quer contar. Sim.
0: É muito incrível, estamos aqui a falar e a carregar muito na palavra história, porque é sempre tudo sobre história, sobretudo o que tem acabado. Olha, agora há um segundo, já é história. A ideia, Ricardo, olharmos para isto tudo, para estas páginas todas, e não é fazer de ti um historiador na rádio a esta hora, mas que história é que se pode contar de Portugal através da lente, do olhar, das mãos, do dinheiro e do tempo de vida destas mulheres. O que é que se pode contar do país através daquilo que elas deixaram para nós?
4: Podem-se contar muitas histórias, na verdade, e essa foi uma coisa bonita e fico contente que a Cláudia esteja cá hoje, porque este livro também traduz um conjunto de realizadores contemporâneos, a vivos, do nosso mundo, que estão a contar estas histórias de diferentes maneiras. Ao longo dos últimos anos, vários filmes novos têm aparecido sobre várias destas mulheres. E este livro anuncia... e tem textos e colaborações de 4 filmes que se estão a preparar, 2 sobre a Raquel Soares de Brito, 1 sobre a Virgínia de Castro Almeida, e este, que a Cláudia falava, sobre o papel das montadoras. Portanto, sendo um livro de história, é também um livro que aponta para a frente, aponta para os filmes que se estão a fazer agora em Portugal, neste momento. Mas o que é que eu poderia dizer? Que o papel das mulheres no cinema em Portugal até aos anos 60, que é o período deste livro, é, na verdade, um período muito ingrato. É um momento de frustração, apagamento, de dificuldades sucessivas. Muitas das histórias que se contam são de mulheres que tinham 1000 projetos e não conseguiram fazê-los.
0: Ou que eram roubados e adulterados por homens que estavam um bocadinho no seu dia-a-dia. Sim, é muito curioso, porque falando disso... Obrigatoriamente estamos a falar do próprio Portugal, ou seja, o país não andava numa velocidade nada diferente disso. Mulheres oprimidas, mulheres que não podiam viajar para lugar nenhum sem autorização dos seus, do seu pai, do seu marido. Portanto, ou seja, toda essa circunstância, toda essa gaiola, fica difícil para imaginar uma mulher que queira criar arte.
1: Sim, e muitas que nas artes tinham de dar um nome masculino. Não é?
4: No cinema isso não acontece, ou não aconteceu muito, mas na verdade o que este livro mostra é que as mulheres que conseguiram efetivamente fazer filmes encontraram maneiras alternativas, subversivas às vezes, outras formas de chegar ao cinema que não aquilo que nós pensamos quando pensamos em cinema, que é a longa-metragem de ficção. Portanto, só há uma longa-metragem de ficção realizada por uma mulher até...
0: Ponto. Só há.
1: Pois, nas primeiras 8 décadas da história do cinema feito em Portugal, só uma mulher conseguiu fazer uma longa-metragem.
4: De ficção comercial, sim. 3 Dias Sem Deus, Bárbara Virgínia. E infelizmente é um filme do qual não existe uma cópia completa, portanto só existem fragmentos.
0: Que a Cinemateca já...
4: Que a Cinemateca já trabalhou bastante e há uma belíssima edição, quem quiser

0: científico.
1: Ou seja, com o título de doutora, conseguiram ser realizadoras.
0: Sim, sim.
2: Falar das suas áreas académicas.
0: Usar o cinema como um instrumento de investigação. E o caso da Raquel Ressoeiro de Brito, que está viva, tem 100 anos, esteve na Cinemateca a apresentar sessões e esteve agora no lançamento do livro, enfim, maravilhosa. A professora Raquel, primeira mulher a doutorar-se em Portugal em geologia e que... geografia, ela vai me bater, geografia, e que usou o cinema a partir dos anos 50 para documentar eventos geográficos como a erupção vulcânica do vulcão dos Capelinhos,
2: 1958. É muito curioso isto. Daqui a pouco, na próxima hora, vamos pedir ajuda à Isilda Sanches para nos trazer um bocadinho essa paleta também sonora das mulheres, das vozes delas, que contribuíram e muito para a ciência. Nós não imaginaríamos que esta conversa agora iria descambar e bem neste caminho cruzado entre a formação académica, que certamente também dava e promovia alguma autonomia a cada uma dessas mulheres para criar o que bem entendessem, nomeadamente peças artísticas através do cinema. Eu tenho de perguntar, Cláudia, aqui uma ideia de... Olhamos para este grande filme, na verdade a grande longa-metragem disto tudo é a própria história do cinema, e eu amo o cinema que fala sobre o cinema e que cultiva o cinema. O que é que se pode definir? Como é que se define esta grande viagem que se fez cá em Portugal, com os meios parcos que tínhamos em Portugal, com financiamento parco insistente que tínhamos em Portugal, e sendo mulher, aqui com o extra em cima disto tudo?
3: Como é que se define? Então, há sempre esta questão do lugar das mulheres na realização de ficção, não é? Uhum. De ficção, portanto, este exemplo que o Ricardo deu, mas, ou seja, ao longo de todo o tempo, as mulheres começam a ter mais possibilidade de realizar quando o ICA, ou o ICAM, na altura, abre os concursos de apoio às obras documentais. Uhum. E aí há uma entrada de mulheres para o cinema, pronto, uhum. Porque a ficção era quase restrita ao universo masculino. Portanto, é isso, com a chegada do vídeo, essa do digital, uma coisa mais... mais económica, não é? Mais acessível a toda a gente, e com a abertura dos concursos do ICA, de apoio à produção de documentários, ou seja, que são concursos com, obviamente, um financiamento muito, muito menor. Uhum. Portanto, as mulheres aí encontram um lugar de expressão e um lugar bastante presente, que é no cinema português, não é? Uhum. Portanto, a ficção ainda hoje...
2: É um lugar muito complexo.
3: É um lugar complexo, sim.
1: Cláudia, depois tu há bocadinho estavas a dizer que ainda há muito por fazer. O que é que há por fazer?
3: Há por fazer... sei lá, este trabalho que o Ricardo está a fazer, o trabalho de levantamento que temos que fazer, por exemplo, há uma coisa, isto não tem a ver com o contexto português, mas eu no início, quando comecei a investigar para este filme, descobri, e foi quase um choque, descobri que, portanto, duas figuras que eu considerava centrais, né, que estão na escola de cinema, o Eisenstein e o Dziga Vertov, têm por trás duas mulheres brilhantíssimas, e quando digo por trás também é uma maneira talvez um pouco enviosada de dizer. Há uma montadora que é a Sphere Sub, que ensina montagem ao Eisenstein, que é o pai da montagem, portanto, mas ela estava lá antes, e ela foi a primeira mulher a trabalhar com found footage e a criar, no fundo, essas ideias de montagem por intelectual, não é? Por choque. Uhum, uhum. E tudo isso é atribuído ao Eisenstein, como por exemplo Dziga Vertov. E The Man with the Movie Camera, trabalhava com a sua companheira Slivová, e ela foi a chefe de montagem do filme. Portanto, quer dizer, aqui...
2: Portanto, os nomes deles vingaram com grandes palcos no mundo inteiro. E de repente...
3: eu, que trabalho em cinema, sim, sei lá, sim, há mais de 20 anos, só há 3 anos é que descobri a existência destas mulheres, e isto foi chocante. Portanto, pois, há claro. Tudo isso para fazer, não é?
2: E porque trilhaste esse caminho da descoberta. Caminho, sim. Portanto, estamos todos de acordo num ponto assente. Continuarmos a falar é obrigatório, editar livros, projetar grandes temporadas, grandes sessões.
1: E contar nas várias histórias casas de cinema. Que ainda não foram contadas, não é?
2: Mesmo,
1: que é,
2: de verdade.
1: Que é também uma das coisas mais bonitas deste livro que temos aqui à nossa frente.
2: Ricardo, falavas da Linha de Sombra. Para quem possa estar um bocadinho aliado, a Linha de Sombra é uma livraria dentro da Cinemateca em Lisboa, que fica em Lisboa, procurem por ela. Mas este livro vai estar em outros mais sítios, portanto tem uma distribuição, tem eco no país, não é?
0: Sim, ou seja, a Linha de Sombra manda

0: por correio, para quem quiser, mas há um pequeno circuito de livrarias independentes que recebem as edições da Cinemateca e elas encontram-se por aí. Não vão estar nos supermercados, não vão estar nas grandes superfícies, nem nos grandes mercados livreiros, mas nos circuitos independentes, na sala de cinema mais próxima que tenha uma pequena livraria, é muito provável que existam livros da Cinemateca, e este em particular.
1: Que se vão encontrar com este livro amarelo, lindo de morrer, pioneiras do cinema português. Muito obrigado aos dois pela visita.
2: Obrigada.
1: Nesta tarde de quinta-feira.
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1: nas tardes da 3. 6 minutos para as 5 da tarde.
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1: 5 minutos para as 5.
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1: Saltamos daqui, Teresa Uchi.
2: Saltamos, sim.
1: Como é que é? Inês Marques Lucas, daqui a pouco, à ajuda da Isilda Sanches, vamos ao universo da ciência. Ciência em Portugal, no feminino. A Isilda já nos conta tudo daqui a pouco.

0: E na RTP Antena 3, com o álbum lançado no fim de agosto, Black Boy, ela é que está esta Running com Childish Gambino. Boa viagem, são agora 5:02, menos uma hora nos Açores e está na altura de sabermos as notícias com Luís Peixoto. Olá, Luís.
1: Boa tarde. O Ministro das Finanças apresenta ao país a proposta do Orçamento do Estado para o próximo ano. Joaquim Miranda Sarmento anuncia que os 8 escalões do IRS vão ser atualizados em 3,88% em janeiro. Na habitação, a garantia pública para os jovens comprarem casa vai continuar no próximo ano, tal como as isenções de IMT e de imposto de selo. Na universidade, as propinas deixam de estar congeladas no próximo ano letivo. O salário mínimo em 2027 deve ser de 970 euros. O Governo espera ainda um crescimento da economia na ordem dos 2,1% no próximo ano. O financiamento das redes nacionais de apoio às vítimas de violência doméstica e de tráfico de seres humanos vai passar a ser assegurado pelo Orçamento do Estado. Está previsto um investimento de 11 milhões de euros. São números avançados pela Ministra da Cultura no Parlamento.
2: Pela primeira vez, o financiamento permanente da Rede Nacional de Apoio às Vítimas de Violência Doméstica e da Rede de Apoio e Proteção a Vítimas de Tráfico de Seres Humanos passa também a ser financiada pelo Orçamento do Estado, respondendo a uma reivindicação histórica de vários anos das organizações que trabalham diariamente nesta área. Assim, em 2027, o financiamento destas redes vai contar com 11 milhões de euros para a contratualização direta entre a SIG e as organizações que a integram, contemplando também a atualização dos custos das respostas, valorizações salariais e subsídios de turno.
1: A ministra adianta ainda que o Governo vai reforçar em 5 milhões de euros a nova edição dos cheques consulta de psicologia e nutrição dirigida a jovens até aos 35 anos. A Margarida Balseiro Lopes esteve esta tarde num debate na Assembleia da República. De visita a Portugal, o secretário de Estado dos Estados Unidos garante que a utilização da base das Lajes cumpriu tudo o que estava protocolado. Marco Rubio foi questionado sobre o lançamento da guerra contra o Irão.
3: Temos uma relação forte e regulada com Portugal, como temos com todos os aliados, e seguimos esses protocolos. Sempre. Nunca violamos a soberania de nenhum país. Não é assim que nos comportamos. Não vou dar mais detalhes.
1: Promessa de Marco Rubio. Em França, voltam os confrontos entre estudantes e polícia. Os alunos do ensino secundário em todo o país continuam a manifestar-se contra a falta de professores, as más condições das escolas e também as turmas sobrelotadas. E na capital francesa, os protestos voltaram a virar violência. Rosário Salgueiro.
4: A polícia avança sobre os manifestantes com gás lacrimogéreo, mas também fazendo uso, e pela primeira vez nestas manifestações do movimento estudantil, com o caminhão de jato de água. Um veículo pesado com um imenso jato de água que vai afastando a multidão. Muita gente fugiu aqui da Praça da Bastilha, outros subiram mesmo para cima da estátua que está no centro da praça e este corpo a corpo continua.
1: E com França a ferro e fogo, terminamos aqui a edição das 5. Até já.
0: Até daqui a uma hora, Luís Peixoto. Até já. Olá!
5: Olá!
6: Como é que estamos?
0: Estamos bem.
6: Eu tenho um desafio para ti.
0: Qual é que é?
6: O título da canção que segue e que abre esta hora de maio do Logo Se Vê.
0: Então vamos lá.
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8: Este é mesmo o nome do programa.
6: Espera. Diz-lo três vezes.
0: Ah, diz-lo três vezes,
6: sim.
0: E rápido, não é?
6: Sim.
0: Então, Kushi Sashibi. Não, Kushi Sabichi.
6: Sim, olha, é o sushi.
0: Kushi Sabichi.
6: É,
0: vamos, essa é a Maluria e a Margarida Campelo.

0: Samuel Lúria mais a super diva Margarida Campelo, que tem ela própria disco novo neste 2026.
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0: E na boca da Teresa agora as informações de trânsito atualizadas.
2: Vamos lá então às estradas a esta hora, são 5:09, comecemos pelo IP3 com uma ocorrência entre Santa Combadão e a barragem da Agueira com alguns quilómetros de fila e também demorado é o sentido Viseu-Coimbra. Por Lisboa as coisas estão complicadas na A1 com filas de Santiria da Zoia para a saída de Alverca onde houve acidentes, portanto ainda está complicado. E Estrada Nacional 9.
0: A Estrada Nacional 9?
2: É uma coisa muito infantil.
0: Em Ranholas.
2: Em Ranholas, exatamente. Sintra, com um acidente e com tudo parado para entrar no IC19. A segunda circular a esta hora com resistência nos dois sentidos, entre o Eixo Norte-Sul e o Terminal 2 do aeroporto. Há 5 sujeito à demora na descida de Monsanto para as Amoreiras e ponto 25 de Abril, lenta de Lisboa para Almada, a partir do aqueduto das Águas Livres. E com o acesso à A5 preenchido. Em Lisboa também, dia 10 de Outubro, portanto este sábado, devido à realização da EDP Maratona de Lisboa, com início em Carcavelos às 8 da manhã, a circulação automóvel vai estar condicionada na Avenida Marginal, nos dois sentidos entre Carcavelos, Parede, Tamariz e Cascais. E depois, em direção a Lisboa, passa por Oeiras, Passo de Arcos, Cruz Quebrada, Belém e termina na Praça do Comércio. Os desvios vão estar, aliás, assinalados nos locais. Fica aqui uma nota, temos uma linha para trocarmos informações do trânsito, se tiverem alguma dúvida, tanto hoje como amanhã, como sábado, 821-0101. Boa viagem.
0: Sabes que eu vou-te dizer a verdade, a coisa é... Eu acho muito ternurento. Há uma coisa que fica para sempre, é isto. Que é a pessoa lê uma palavra, tipo cocó e xixi, e a pessoa ri-se. É, honesto é.
2: É que é verdade. Sim. Eu chego aos 33 e penso, estas coisas já não acontecem.
0: Já não devia fazer rir.
2: Mas afinal, depois chego aqui e pronto, vejo a palavra ranholas e parte de mim fica assim...
0: Ranholenses, não é nada convosco, ok?
2: Pois não, até porque pronto, não tem nada a ver com isso.
0: Ranholenses. Sou presidente de Ranhol.
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0: No ar. Temos uma informação de última hora na freguesia de Ranholas. Uma cabra foi avistada. Estou a brincar. Às vezes apetece-me ir por aí. É um abismo.
2: Olha, já que estamos aqui a partir de todas as paredes, eu às vezes acho que o meu colega vai dizer coisas como os Jungle estão quase aí.
0: A sério?
2: Ai, fiquei sem... Agora achei que tinha ficado sem microfone. Não,
0: não,
2: sem
0: não, não ficou.
2: Então, os Jungle estão quase aí, dia 24 de outubro, na Mel Arena, em Lisboa. Acho não quando. Ele liga o microfone e diz... Disseste o quê? Arranhá-los o quê?
0: Sim, sim, uma cabra foi encontrada a manquejar alguns entre a estrada A e a estrada B.
2: Eu gostei muito.
0: Pois, mas por acaso era para isso que me pagavam, dizer que o Jungle está em Portugal.

0: Jungle, aqui passagem pela Lucy Dacus na RTP Antena 3. São 5h18 no nosso relógio.
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0: É daqui a pouco para a Voral, depois das 7 com o Fernando Alvim, para já mais uma passagem do disco da semana.
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7: Já todos reparámos que a música pop que existe hoje em dia é assim um amplo, como é que eu ia dizer? Uma ampla caixinha de géneros, na verdade. O que é ser popstar hoje em dia? É sobre isso que fala este novo álbum de Tinashe. E é por isso que se chama Popstar. A de hoje chama-se Nobody Wanna Dance Anymore.

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0: Tarde de quinta-feira com um motivo muito especial para nós. Seriam sempre motivos especiais. Não precisamos de um dia para nada. Mas achamos que fazíamos aqui um bom mashup também entre várias áreas do saber. Já estivemos no cinema e agora vamos ao universo da ciência e às mulheres da academia portuguesa.
2: É verdade, hoje falamos sobre mulheres, algumas histórias não contadas, e também é importante perceber porquê. Já fomos ao cinema, e neste caso, como estavas a dizer, e bem, cinema português, e agora vamos à nossa mulher da ciência também desta rádio, à Isilda Sanz, para falar de mulheres na ciência. Olá, Isilda.
3: Olá,
2: Isilda.
3: Olá, obrigada por me receberem.
0: Eu vou dizer já desde as maiores declarações de admiração ao teu trabalho, muito o teu trabalho, mas fricção científica para sempre. Quando surgir o grande clube de fricção científicólogos, eu quero fazer parte deste.
2: Ou merchandising só.
0: Ai, mas... merch, sim.
3: O que é que acham? T-shirts?
0: Sim.
3: Bonés.
0: Coisas para polir ainda mais o planeta.
3: Sim. Bora. Tote bags. Vamos fazer tote bags de fricção científica.
0: Olha, é um grande tag, é uma frase que traz muita responsabilidade. Mulheres e ciência. E não devem ser poucas, não é? Aquelas que se passam pelos olhos.
3: São muitas e são cada vez mais, mas na verdade são cada vez mais no sentido de mostrar que existem, mas que nós não sabíamos da sua existência. Obviamente há muitas mulheres na ciência, hoje em dia as condições são diferentes, apesar de ainda não serem iguais. Há muitas mulheres na ciência a queixar-se de uma grande desigualdade de género, por exemplo, no acesso a subsídios para fazer investigação. As mulheres não costumam ser tão, digamos que... premiadas com grandes orçamentos, mas eu achei que já agora falávamos de algumas mulheres de quem não se fala e que tiveram grande importância na ciência, e começo precisamente por falar de uma cientista americana chamada Margaret Hamilton, que é uma cientista de computação e engenheira, que apareceu hoje nas notícias como tendo morrido, e de facto ela faleceu, só que já faleceu a 30 de setembro. Ora, a Margaret Hamilton fazia parte de uma equipa de software da NASA que esteve por detrás das missões Apollo, ou seja, foi diretamente responsável pela ida do homem à Lua.
0: Uau.
3: Mas o nome dela foi mantido assim em letras pequenas, nunca foi muito nomeado, ao ponto de ela ter morrido e só...
2: Oito dias depois
3: é que a notícia surge. E não estou a falar da notícia em Portugal, estou a falar da notícia a nível internacional.
0: Isso não diz nada sobre a morte dela, diz só sobre os tempos e o lugar onde estamos.
3: É verdade. E agora tem havido imenso um trabalho bastante consciente na tentativa de dar visibilidade a algumas mulheres em várias áreas, da ciência também, que têm estado esquecidas. Outra que tem estado muito esquecida e que, por acaso, também tem sido alvo agora de uma grande recuperação, é uma britânica chamada Rosalind Franklin, que teve um trabalho fundamental para descobrir a forma em dupla hélice do ADN. O caso da Rosalind Franklin é extremamente complicado, porque ela tirou aquela que ficou conhecida como a fotografia 51, que acabou por revelar então a forma do ADN. Partilhou a descoberta com um colega chamado Morris Wilkins,
0: que por sua vez
3: partilhou com outro colega chamado James Watson. Ora, o Morris Wilkins e o James Watson receberam o Prémio Nobel da Medicina em 1962 com a descoberta. A Rosalind Franklin tinha morrido em 1958. Só nos anos recentes é que o seu nome começou a ser falado e ela começou a ser reconhecida pela descoberta.
0: E nunca por confissão dos próprios.
3: Não. Ou seja, aquilo que consta é que a comunidade científica sabia, mas também ninguém
0: encaptaram
3: disse nada.
0: Encaptaram também
3: até porque ela já tinha morrido. Ela morreu em 58 e eles ganharam o Prémio Nobel então em 1962. Há um caso também parecido da Lisa Meitner, que era uma física austríaca. Ela foi a primeira mulher a ensinar física na Alemanha, depois acabou por ter que sair durante o regime nazi porque era judia. Na Suécia, onde se exilou, descobriu a fissão nuclear, mas foi o seu colaborador, parceiro de investigação, um sueco chamado Otto Hahn, que recebeu o Prémio Nobel da Química em 1944. Esta é considerada uma das maiores injustiças da história da ciência. Agora,
0: só Marie Curie se safou no meio disto tudo.
3: Quase só Marie Curie se safou no meio disto tudo. E tivemos uma portuguesa que trabalhou com ela, e isso também não é muito bem falado. Deixa-me dizer-te que a mulher do Albert Einstein, do Einstein, a Mileva Maric, que era matemática e física, era sérvia, ela terá ajudado o Einstein em muitos dos seus estudos, mas nunca é acreditada.
2: Não acredito.
3: Ficou basicamente esquecida e ainda dentro da comunidade científica tens muitos historiadores que acham que ela só, enfim, deu apoio à investigação do Einstein. Não parece ser esse o caso. Queria falar aqui de uma mulher, isto antes de falar das portuguesas, de uma mulher que também não é assim tão reconhecida, pelo menos fora do Reino Unido, chama-se Ada Lovelace, parece assim o nome de uma atriz, mas não.
0: Parece mesmo, sim, sim.
3: Ela é uma matemática e escritora do século XIX, filha de Lord Byron, um grande poeta romântico britânico. Não é por isso que ela é conhecida, no entanto. Já agora, a mãe dela, da Ada Lovelace, também era matemática, chamava-se Isabella Milbank. Estamos a falar do século XIX, portanto...
0: Aquela casa...
3: Mulheres à frente.
0: Era das letras aos números, hein?
3: Eles depois acabaram por se separar, mas a Ada Lovelace é considerada a única filha legítima do Lord Byron e é considerada também a primeira programadora de computadores. Um século antes de existirem os computadores.
0: Pois é isso.
3: Ela e um amigo chamado Charles Babbage desenvolveram planos para o que chamaram máquina analítica, uma máquina que poderia armazenar e trabalhar dados.
2: Ah, que
3: parece
2: que
3: é. O que é que será? Ela escreveu, digamos que, um livro de instruções que é considerado o primeiro algoritmo. Foi escrito em 1843.
0: Uau.
3: Ela também, por ter origens nobres, penso eu, porque ela era condessa, tem o seu próprio dia. É no próximo dia 13 de outubro.
2: Ah, então, condessa tem o seu próprio dia.
3: Tem o seu próprio dia enquanto cientista, não é? Enquanto condessa. Mas eu acho que ela tem o próprio dia enquanto cientista, precisamente por ter também essas origens nobres. Em relação a Portugal, há pouco falávamos da Madame Curie, dizias tu muito bem, Tiago, que era uma das poucas que tinha sobrevivido, porque foi de facto reconhecida. Nós tivemos uma investigadora portuguesa que trabalhou com a Madame Curie, o seu nome não é muito conhecido, mas ela foi importante. Branca Edme Marques, nasceu em 1896, foi a primeira mulher assistente no Laboratório de Física de Ciências da Universidade de Lisboa, foi também a primeira mulher catedrática numa Faculdade de Ciências em Portugal. Uau. E a única mulher portuguesa que trabalhou diretamente com Marie Curie, que recebeu o Nobel.
0: Como é que tu te sentes enquanto mulher? Certamente, ok, é uma área de paixão para ti, de vocação para ti, mas... olhando e fazendo um bocadinho esse exercício de pôr os pés nesse lugar e nesse tempo, essas mulheres são figuras do rock and roll, mas sim, do maior rock and roll que há, não é?
3: São, mas o que eu acho...
0: Tinham a cabeça a prémio, algumas delas, não é?
3: Provavelmente foram ignoradas na maior parte dos casos. Ninguém queria saber delas, desenvolveram eventualmente o trabalho assim de uma forma mais ou menos académica e fora dos olhares, digamos que da multidão. Eu acho que não deve ter sido fácil para estas cientistas pioneiras dedicar-se exclusivamente à investigação científica, não era toda uma atividade muito feminina. Ainda hoje há quem ache que as mulheres e a ciência não são propriamente coisas que se combinem. Imagine-se então no século XIX, inícios do século XX. O que é facto é que elas fizeram essas coisas todas independentemente dos constrangimentos que lhes eram apresentados, e deviam ser muitos, porque se hoje em dia a maior parte das mulheres consegue ainda reconhecer-se neste lugar de falta de credibilidade ou de falta de atenção, no século XIX, ou há 50 anos, a situação era bastante pior. Deixa-me só dizer-te ainda que vou saltar por cima de uma outra cientista, saltar por cima, passa-se a expressão, mas já não temos muito tempo. Matilde Bem-Saúde também foi muito importante. Foi importante, eu trouxe a Matilde Bem-Saúde.
0: Da minha terra, não é? Representa-se.
3: É verdade, ela foi fitopatologista e foi muito importante para o cultivo do ananás nos Açores. Ela fez um trabalho extraordinário e foi nos Açores que montou então um serviço de assistência fitopatológica com os cultivadores de ananás. Depois, mais tarde, também foi importante no cultivo da batata nos Açores.
0: Uau.
3: Portanto,
0: e carregam um nome de família que é dono dos Açores todos.
3: Ah, essa parte eu não sei, mas então também
0: se calhar, da aviação, também... à agricultura, aos barcos, tudo é Bem-Saúde, tudo mesmo.
3: Então se calhar também devia ter um dia nacional nos Açores.
0: Verdade. Nacional nos Açores, eu achei graça a isto. Pois,
3: dia nacional nos Açores. Deixa-me só dizer-te, já que falaste em aviões, eu queria só falar, muitas vezes pensa-se que as mulheres bonitas não se metem na ciência. É daquelas coisas, aqueles clichês, não sei onde é que as pessoas foram buscar. Eu queria dar o exemplo de Hedy Lamarr, que foi uma mulher bastante objetificada no cinema, não foi propriamente uma atriz assim extraordinária, conhecida por filmes como Sansão e Dalila, e ela era basicamente uma figura que ficava bem no ecrã. Mas era cientista, era cientista e co-inventou com o compositor Georges Antheil o primeiro, ou melhor, o princípio que hoje serve de base às comunicações sem fios e ao GPS. Atenção, que isto foi feito durante os anos 40, durante a Segunda Guerra Mundial. Era suposto, ou eles desenvolveram, digamos que este princípio, para permitir que os torpedos lançados pelos aliados chegassem, não fossem interceptados pelos alemães, mas... o exército americano, ao que parece, não ficou interessado na patente, deixou-a cair E agora, passados estes anos todos, é esse princípio desenvolvido pela Hedy Lamarr, uma mulher que foi bastante objetificada no cinema, que serve então aos sistemas de comunicação perfis, à Wi-Fi, Bluetooth, GPS, essas
0: ela
3: coisas.
0: Ela própria é uma bomba no cinema.
3: Sim, sim, sim. Mas estás a ver, não julguem as pessoas pelo aspecto. Hedy Lamarr era obviamente lindíssima, mas era mais do que isso
0: incrível,
3: também.
2: Fizeste-me lembrar uma série que está na Apple TV, que vem também de um livro com o mesmo nome, que é uma questão de química em português, Lessons in Chemistry, acho que é assim que se chama em inglês, que também conta a história de uma cientista que também via, tinha assim muitas dificuldades em conseguir furar e tinha sempre os homens também a ouvir as ideias dela e a pôr assim.
3: Mas atenção que não é só na ciência. Não é só na ciência.
0: Ah, claro, claro, claro.
3: Deixem-me terminar com um exemplo da arte já agora. O urinol do Duchamp, a fonte, numa versão, pronto, um bocadinho mais em eufemismo, esse grande ready-made do Marcel Duchamp, uma peça de 1917, pode, na verdade, ser uma apropriação do Duchamp de uma obra daquela que ficou conhecida como a Condessa Dadaísta, Elsa von Freytag-Loringhoven, que era uma artista dadaísta e que, enfim, eu vou só dizer isto. A RTP2 passou há algum tempo um documentário chamado Already Made, já feito, que fala sobre esta história e onde é mostrado mostrada a carta que o Duchamp escreveu à irmã, onde é fácil perceber que o urinol ou a fonte, na verdade, é uma peça da Elsa von Freytag-Loringhoven. Atenção que os investigadores de História da Arte reconhecem que a autoria não é do Marcel Duchamp, mas os museus e as instituições artísticas em geral não contestam a sua autoria.
2: Ai, pois. Ai, que isto irrita-me tanto.
0: Colaboracionistas quase neste grande esquema das coisas.
3: Sim.
0: E o cérebro
3: era
0: como está tudo.
3: Era preciso reescrever muito a história. Felizmente está a ser feito.
0: Obrigado, Isilda, pela tua prestação também nesta tarde de Logo Se Vê e deixarmos cravados muitos nomes e muitas sugestões para daqui seguirem também a vossa própria, quem sabe, pesquisa e procura de quem são e o que
2: foram.
0: Quem
2: é que inventou realmente as coisas que conhecemos?
0: Mesmo, e estas mulheres fantásticas todas.
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0: It's her, Maro. No, no, perdón, sí. It's her, Maro.
1: It's me, Maro.
0: Kiss me.
2: Mario, ai que saudades de jogar Super Mario.
0: Olha, podes crer.
2: E de apanhar aqueles moedinhos.
0: Kiss me hard before you go, summertime sadness.
2: Summertime
0: sadness. Sexta-feira, como é que a coisa está?
2: Quanto então, como tempo? É que vai estar a nossa sexta-feira? A nossa sexta-feira vai estar tão boa. Vocês já repararam que o verão não sai daqui. Vamos ter uma descida da temperatura, na verdade.
0: E são os teus olhos, colega.
2: Descida da temperatura no norte e centro. Poucas nuvens no céu, isto no continente. Vai ser um dia de vento forte amanhã também. Açores e Madeira com poucas nuvens no céu também, mas possibilidade de aguaceiros. Aliás, muitas nuvens no céu e possibilidade de aguaceiros. Era isto que eu queria dizer. Guarda, amanhã com 17 máxima. Bragança, Viseu, Vila Real, Viana do Castelo e Porto Alegre amanhã com 21 graus. Aveiro com 22. Summertime sadness. Ponta Delgada e Porto com 23 de máxima. Castelo Branco e Braga amanhã com 24 graus. Sines, Leiria, Coimbra e o Funchal com 25 de máximo. Summertime. Faro, Beja, Évora, Lisboa, Setúbal, Santarém, diz lá o tempo. 27 máxima e Sagres com 28 graus.
0: Ai, adoro. 20 minutos para as 6.
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0: Queres tomar alguma coisa?
2: Olha, pode ser assim um café com duas pedras de gelo.
0: Ei, ganda seca.
4: O que é que tens feito?
0: Esplanada, Michael Knight.
4: Hoje estou um bocado preso.
0: Nunca te ouvi pedir um café na vida.
4: Precisa.
0: Olha, eu quero uma joia!
2: Isto é verdade,
0: pois é verdade, verdade. Não, este programa é então, tudo.
4: Manter aqui.
0: Higienizado.
2: Tu também não.
0: Nada.
4: Sítio.
0: Nem água. Nunca. Credo. Juntamos daqui nada também, Nicap com Kate Tempest. Marta Rocha traz-nos arte no virar da curva. Deste bloco se vê de quinta-feira.

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0: Os Kneecap regressaram neste 2026 a Portugal. Também entras Michael Knight. Na RTP, Antena 3, olhamos. Assustei-me agora com isto. Assustei-me mesmo, olhei o que é que se está a passar.
1: Oh, Tiago.
0: E a Teresa.
1: Bem, a prova oral tem andado em alta, junto.
0: Quando me fazes isto agora é. Agora lixas-te agora com a segunda parte, que eu não. Eu não tenho força mental para fazer assim. Bem, agora nesta hora já não tenho, perdi o ímpeto. O que eu queria dizer, antes de tardes da 3, é que vamos voltar à prova oral de ontem, que teve uma festa muito especial. Uma festa, olha, pronto, foste convidada também, Teresa.
2: Prova oral. Quando a rádio começa a passar música, as pessoas, os músicos tinham medo da rádio. Porque o primeiro pensamento dos músicos foi, então se a música está a dar num aparelho que eu posso ter em casa, ninguém vai contratar músicos, ninguém vai ver músicos.
3: Eu não sei como é que a inteligência artificial vai evoluir, mas aquilo que eu noto, por exemplo, é que há uma espécie de standardização por exemplo, dos textos. Parece que é tudo.
2: É tudo igual.
3: Parece que é tudo igual, não é? Varia muito pouco.
2: O que ela vai trazer é o que a rádio trouxe e é o que a internet trouxe e o AI vai trazer, que é a experiência ao vivo. Cada vez mais vais querer ver essa banda, esse músico ao vivo, essa experiência humana de conectividade.
4: A performance,
2: não é? A performance. E nós estamos a sentir que as pessoas estão a dar mais valor. Sempre que nós atuamos, parece que existe realmente uma valorização daquele momento que está a acontecer, de ser verdadeiro, real. E aconteceu, pronto.
4: Sim, imagina agora o Coliseu só com robôs lá, com computadores a dar música, não é?
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0: Como perceberam, vozes intervenientes, os caretos, estão incluídos também nesta festa da burra para o Coliseu dos Recreios, ainda também e à boleia.

0: Bom dia para quem saiu agora de casa. As estradas estão muito complicadas. BCI, Eixo Norte-Sul, Segunda Circular, tudo com trânsito a acumular. A única coisa que me resta dizer é, olha, boa viagem.
1: Ora, muito bom dia. Para hoje temos céu aberto norte a sul. As máximas chegam aos 27 graus em Lisboa, Porto, Braga. O Algarve ligeiramente mais quente. Vamos a isto?
0: Olá, bom dia. Preparada para começar a semana?
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5: Teresa, ajuda-nos com o trânsito.
6: Ajudo sim, comecemos pelo Porto. A VCI está intensa entre Bonjoia e A3 e da Perlada para Canidele, já na A1 em Gaia, onde há um acidente a ocupar a via esquerda e a complicar a saída do Porto pela Ponta Rábida. No IP3 há um caminhão avariado entre Santa Comadão e a barragem da Aguieira, portanto está demorada, é o sentido do Viseu-Coimbra. E por Lisboa, quantidade de trânsito a esta hora, 10 minutos para as 6, segunda circular parada do Estádio da Luz para a saída da Alta de Lisboa, onde houve um acidente. Sentido oposto, tem uma fila entre os Olivais e a entrada no IC19. Há um também com filas de Santaria da Zoia para a saída de Alverca, onde também houve um acidente. E este Norte-Sul também, um acidente junto à saída de Camarata, complicar em direção ao túnel do Grilo. Também Estrada Nacional 9 em Ranholas, Sintra, com um acidente e com tudo parado para entrar no IC19. Há um sentido Lisboa-Porto junto à saída para Aveiro. O trânsito está condicionado com trabalhos do autocarro que se incendiou esta manhã, foi também notícia. Ponto 25 de Abril. De Lisboa para Almada, filas em Sete Rios, os acessos estão preenchidos. Temos uma linha que nunca está preenchida, é a linha de trânsito RTP. Usem e abusem dela, 821-0101, boa viagem.
5: É uma linha de não saúde, tal como a freguesia de Ranholas, nesta tarde de quinta-feira.
6: Sou presidente de Ranholas, com muito orgulho.
5: Downtown, fazemos uma ligação a Downtown de Ranholas. Esta hora temos lá uma repórter para ilustrar a situação. Que chuveiro, tenho que parar com isto, não tem graça nenhuma.
6: Até tem.
5: Não te achas
6: também? Eu acho que há pessoas no carro a dizer, até vá, até tem, olha, porque não, é esta hora também.
5: Sim, a pessoa está aí para casa, para si.
6: Há tantas conversas de preferes os cereais antes do leite ou leite antes dos cereais.
5: Olha, mas isso são grandes...
6: grandes temas.
5: E são...
6: grandes temas.
5: Só grandes temas. Muito boa tarde, 9 minutos para as 6. Isso as outras não têm, as outras têm tudo, é a música, não sei o quê. As outras nenhuma tem uma cena a dizer assim. Só grandes temas. Nesta tarde, uma cabra que atravessou uma estrada. Ainda um rapper destacado nesta emissão. E Teresa Oliveira a contar a história dos carros que atravessam as mesmas estradas todos os dias em Portugal.
6: Sempre com essa voz.
5: Sim, sim, sim. Entre o rouco e o zangado.
6: Ou entre a taberna sim. E o...
5: Oh, colega, ajuda aí com o trailer. Isso é um filme que a gente não pode perder logo, não é?
6: Não é um filme, oh, colega.
5: É uma série. É um filme para mim.
6: Então vamos falar de uma série chamada, há bocadinho a Isilda Sanches deu-me esta ideia. Chama-se Lessons in Chemistry. Em português, uma questão de química. Vamos ouvir um bocadinho assim do ambiente.
7: The only constant variable is the unexpected. We can't control it. It's only when you look backwards that you see how it was all connected.
6: Temos uma voz simpática.
7: Let's begin, shall we?
6: Na verdade, temos até uma atriz muito simpática e muito bonita. Chama-se Brie Larson.
8: That's perfect.
6: É a protagonista desta série. A série fala sobre a década de 1950. A década de 50, na verdade. O sonho de Elizabeth Zott de ser cientista é barrado por uma sociedade que afirma que as mulheres pertencem onde? À cozinha. Não sei se já ouviram esta frase. Enfim, nesta altura dizia-se mesmo que as mulheres deviam estar nas lides domésticas, portanto, Elizabeth aceita um emprego num programa de culinária na televisão, mas depois ensina muito mais do que receitas. Falamos de uma jovem rebelde, uma jovem que quebrava as barreiras da altura e também muito divertida e muito talentosa. Para além desta série ter uma excelente fotografia, ser divertida e retratar assim um tema também ele profundo, a série também é mais profunda do que propriamente só um programa de televisão e lições de culinária, ou neste caso até de química. É um drama também, portanto,
7: preparem um lencito.
5: Dá para a chora, dá?
7: Dá para a chora, mas é uma boa chora. Uhum. É daquelas séries que tu acabas e pensas, olha, chorei. Sim, chorei, sim, mas sim, ainda sim. Bem que chorei.
5: Pois, pois.
7: Soube-me bem chorar.
5: Portanto, não volto para a cozinha, ou amor, fica já a saber.
7: Sim, sim. E o giro também, e eu acho que isto é o mais giro de todas as séries ou de filmes, na ficção ou até na realidade, é vermos como é que uma pessoa consegue chegar ao seu objetivo. Porque tu percebes que ela tem talento para mais, que não a deixam sair dali, não a deixam, sei lá, ganhar asas, é ela e as ideias dela.

0: Mas ela consegue dar a volta àquilo tudo, vai para a televisão e os diretores dos canais de televisão também não a deixam fazer coisas e ela consegue fazer coisas. Então tu estás sempre ali a torcer, vai, miúda! Portanto, Elizabeth Zott. E claro, tudo isto é baseado também num livro com o mesmo nome, portanto, Lessons in Chemistry, que eu por acaso tenho na minha cozinha.
1: Está
0: uma
1: onde?
0: Questão de química. Apple TV.
1: Ok.
0: É de 2023 esta série. É muito, muito boa.
1: Olha, grande sugestão. Obrigado, Teresa.
0: Nada.
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1: Até à hora certa, Lineker com Charme.

0: com Ana Moura. RTP Antena 3, muito boa tarde. 6 horas e 3 minutos, 5 e 3 nos Açores. Luís Peixoto com as notícias que estão a marcar o dia.
1: Já é conhecida a proposta do Orçamento do Estado para o próximo ano. O Ministro das Finanças antecipa um crescimento da economia na ordem dos 2,1% em 2027. Joaquim Miranda Sarmento fala num país a crescer acima do esperado.
2: Nós temos uma recuperação muito forte no segundo trimestre, a economia cresceu em cadeia 0,9%, e isso faz-nos projetar para este ano um crescimento de 2,3%, bastante acima da média da zona euro e da União Europeia. Para o próximo ano projetamos 2,1%, uma projeção conservadora e que dependerá naturalmente muito do final deste ano e daquilo que for a evolução, sobretudo no contexto internacional, no próximo ano.
1: Em termos de rendimentos, os 8 escalões do IRS vão ser atualizados em 3,88% em janeiro. O salário mínimo deve ser de 970 euros em 2027. As propinas vão ser descongeladas no próximo ano letivo e na habitação mantém-se a garantia pública para os jovens comprarem.

0: primeira casa, tal como as isenções de IMT e o imposto de selo. O Governo confirma também a descida da taxa geral de IRC dos atuais 19% para 18%. O Partido Socialista considera que o Executivo desistiu de responder às famílias portuguesas no que diz respeito ao aumento do custo de vida. Numa primeira reação no Parlamento, o socialista António Mendonça Mendes salientou que não há margem do Governo para responder ao problema do custo de vida.
1: Não apenas não há medidas para combater o aumento do custo de vida, como este orçamento não tem nenhuma margem para responder a esse mesmo aumento do custo de vida. É um orçamento que traduz uma política do Governo que desbaratou o excedente orçamental que recebeu em 2024 e que hoje não tem mecanismos para responder a essa preocupação diária das famílias, do aumento da conta do supermercado, do aumento dos custos de abastecimento do carro.
0: Apesar das críticas, o dirigente socialista diz que o PS não quer juntar a uma crise inflacionista também uma crise política no país. Os socialistas já tinham anunciado que devem abster-se na votação do próximo Orçamento do Estado. Os pensionistas vão receber ainda este mês uma carta da Caixa Geral de Aposentações com os valores a devolver depois do erro no pagamento das reformas entre maio e junho deste ano. O problema atinge perto de 3 mil pensionistas que receberam cerca de 90 euros a mais nas pensões e que agora têm de devolver esses valores. A Caixa Geral de Aposentações vai permitir várias modalidades de pagamento. Em França voltaram os confrontos entre os estudantes e a polícia. Os alunos do secundário protestam por melhores condições nas escolas e na capital francesa os protestos voltaram a virar violência. Rosário Salgueiro.
2: A polícia avança sobre os manifestantes com gás lacrimogéreo, mas também fazendo uso e pela primeira vez nestas manifestações do movimento estudantil com o caminhão de jato de água, um veículo pesado com um imenso jato de água que vai afastando a multidão. Muita gente fugiu aqui da Praça da Bastilha, outros subiram mesmo para cima da estátua que está no centro da praça e este corpo a corpo continua.
0: Prosseguem os protestos em França.
3: 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Na banda sonora, Capitão Fausto.
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3: Nunca nada muda. É por aqui que vamos começar.

0: Os maravilhosos Capitão Fausto, Nunca Nada Muda, na RTP Antena 3. Está a chegar filme e com filme, uma banda sonora original.
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2: Está no ar este programa?
0: Então, amigona, conta aí o cenário do trânsito, Teresa.
2: Então, vamos lá às estradas deste país. Esta hora, olá, como estão? São 6h11. Comecemos pela A28, do Porto para Vila do Conde. Um acidente junto à área de serviço de Modivas, com alguns quilómetros de fila. Eu peço desculpa a esta pausa. Está relacionada com uma discussão sobre ar-condicionado neste estúdio. Acontece a todos e ainda estamos aqui com réstias deste pequeno momento engraçado que eu tive com o meu colega quando os microfones estavam desligados, porque ele põe o estúdio sempre com temperaturas muito frias e eu gosto de um estúdio quente.
0: E tu nasceste num inferno, de certeza, metes isto com 40 graus cá dentro.
2: Vamos lá então voltar ao trânsito. A3 com acidente do Porto para Braga entre as saídas, de Santo Tirso e Famalicão, portanto também a complicar. Em Lisboa, a segunda circular está parada do Estádio da Luz para a saída da Alta de Lisboa, onde houve um acidente. Há um com filas de Santiria da Zóia para a saída de Alberca, onde houve um acidente, exatamente. Este norte-sul, um acidente também com uma moto em Telheiras, no viaduto sobre a segunda circular. O trânsito está parado para quem vem de Sete Rios. Temos uma linha para trocarmos informações de trânsito. A linha da RTP, peço desculpa, é 800-21-0101. Boa viagem.
0: É que não há nada para rir, estás a ver?
2: É a discussão mais antiga da história dos colegas de trabalho. É o ar-condicionado.
0: Pois é.
2: Cláudio Ramos foi super vocal neste tema, dizendo...
0: Vocal? Foi aos gritos, não foi vocal.
2: Exato, como é que ele dizia?
0: Já viste o calor que está a ficar aqui?
2: Então ele não sabe bem.
0: Mas cantinho. É um propagador de doenças, isto?
2: Um cantinho no coração.
0: Ah, mas isso eu tenho.
2: As pessoas têm de ser frias.
0: Eu nasci, é desde 1989. O calorzinho no coração. Depois a pessoa vai lá para fora e depois...
2: E depois o quê? Está calor ainda?
0: Está no Alasca.
2: Isso é que não é normal. É dia 8 de outubro e ainda está calor. Percebes,
0: Tiago? Mas temos que chegar a meio. Eu percebo que 18 graus seja um bocadinho atrevido.
2: 18 graus não se faz a ninguém.
0: 22 está fixe, não está?
2: Estou quase a reportar este...
0: Aos recursos humanos?
2: Aos recursos humanos, a dizer que pronto, eu vivo num estúdio com 18 graus. 28 graus é...
0: Olha, mas a tua pele está incrível.
2: Não, mas eu estou a brincar. 28 graus também não se faz a ninguém.
0: Pois não, está horrível.
2: Nem 28, nem 18. Tem de ser ali uns 21. 21 é perfeito.
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0: E pelo caminho que a coisa vai, vão poder fazer uma caminhada até ao próximo milénio, que é mais ou menos a era da chegada de um novo aeroporto à cidade de Lisboa.
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0: É isso. James Blake mais Dave. Doesn't just happen.
2: Ganda som.
0: Daqui a pouco vai acontecer. Vai acontecer um grande momento. A Marta Rocha tem uma carta que é um filme. Ela tem sempre muitas coisas na manga.
2: A Marta traz.
0: Fecha.
2: Já está, muito
0: tchau,
2: bom.
0: Até já.
2: A Marta traz uma Marta.
0: Por acaso traz? Que é uma pessoa. Ser Marta é ser pessoa.
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0: Sou gente, outra vez a Cassete Pirata, ainda também James Blake na RTP Antena 3. Ótima quinta-feira.
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0: E já só vão ter de aguardar 30 segundos para a chegada da nossa Marta Rocha.
3: Olá.
0: Que está aí preparadíssima.
3: Sim.
0: Para nos trazer mais arte.
3: É isso mesmo.
0: Já, daqui
3: e
0: a nada.
3: E mulheres na arte, claro.
0: Claro, claro, claro. É já a seguir, aqui no Logo Se Vê.
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8: Oh, Marta Rocha, tens de vir cá salvar isto.
0: 6h23 no relógio da
3: RTP. Não sei se foi a pessoa certa.
8: Este programa está, como se diz no Privatejo,
0: pois está, pois está, pois está, pois está, pois está.
8: Precisamos de Jesus.
2: Marta Rocha, no Logo Se Vê.
0: Olha, é um assunto sério que nos move esta hora. Bora lá.
3: Nós andamos aqui a falar, ao longo deste programa, sobre mulheres em várias áreas da cultura, da ciência. A esse propósito, eu trago um filme que vai estrear ainda este mês no DOC Lisboa e que se chama Carta a uma Jovem Escritora. O filme dedica-se a 5 escritoras portuguesas que não ficaram para a história, que editaram por editoras grandes, que ainda agora conhecemos, como a Caminho, a Bertrand, a Ática, por exemplo, mas que ficaram esquecidas. Olga Gonçalves, Graça Pina de Moraes, Maria Cecília Correia, Alice Sampaio e Maria Amélia Neto. O filme tem a realização de Marta Pessoa, argumento de Rita Palma e Susana Marques. Eu falei com a realizadora que me explicou que o trabalho para encontrar e escolher estas 5 mulheres foi de equipa.
9: Isto já começou há 20 anos, com uma tentativa de fazer uma adaptação literária do Tanta Gente Mariana, da Maria Judite Carvalho. Nunca tive esse apoio, porque nessa altura Maria Judite Carvalho era completamente desconhecida, ninguém queria saber do Tanta Gente Mariana. Corta para mais tarde, fiz um filme inspirado na obra da Maria Judite Carvalho e na Irene Lisboa e mais tarde com a Maria Lamas. E na altura da Maria Lamas, que foi, é um filme sobre o livro, também sobre um livro das mulheres do meu país, fui falar com a Susana Moreira Marques, que é uma escritora, e começámos a trabalhar juntas neste filme. E ela, nessa altura, começámos a falar muito nesta questão das mulheres, escritoras portuguesas, de quem eram, como é que eram lidas ou não lidas. Pronto, essas reflexões já começaram um bocado de uma forma mais abstrata, nos interrogarmos sobre esta relação com a literatura e com a escrita, em geral, não só das mulheres.
3: Acontece que nessa altura a Susana Marques começou a escrever uns artigos sobre escritoras esquecidas e estas que entram no filme são 5 dessas 10 que Susana escolheu.
9: Não estamos a falar de pessoas muito antigas do século XIX, estamos a falar de pessoas do século XX que nasceram mais ou menos na mesma altura e havia muitas escritoras, de facto. E eu cheguei a estas 5 escritoras, não sozinha, pela inspiração dos artigos da Susana e pelo trabalho já de longa data em conjunto com a Rita Palma, que é também argumentista deste filme, e por muitas leituras. E estas escritoras foram as escritoras que eu achei que dariam para fazer uma interpelação também ao leitor e para levantar algumas questões sobre o esquecimento. É claro que não se faz filmes sobre esquecimento, faz filmes sobre lembrança. Não há lembrança sem esquecimento, não há esquecimento sem lembrança. E então ficaram estas 5 porque pareceram que seria o que daria aos espectadores, neste caso, do filme, que podiam criar uma relação. Não é um filme tese, nem quer dizer mais do que está lá. Não são pequenas biografias, são caminhos possíveis para conhecer estas escritoras. E estas escritoras foram escolhidas um bocado com essa intenção de procurar transmitir alguma coisa ou pelo menos despertar algum interesse.
3: O filme procura também encontrar e questionar os mecanismos que determinam o esquecimento de tantas mulheres na história da literatura portuguesa. No caso destas, há muitas explicações. Foram mulheres que nasceram por volta dos anos 20, escreveram na altura da ditadura, uma altura em que o mercado literário era dominado por homens, só na altura, claro, mas depois deixou de ser.
0: E o mercado tivesse claro. Uma cota mínima de liberdade, tinha
3: exatamente.
0: Também que esse prémio.
3: Exatamente, e elas tinham também essa cota mínima de liberdade, escreviam também sobre a ditadura, o que certamente não ajudava. Eram publicadas, ganharam prémios, mas essa conjuntura política e literária não ajudou. Depois morreram e não havendo gente para cuidar do espólio, tudo se torna mais difícil.
9: E o filme também fala um bocado disso, quais é que são as formas de nós nos relacionarmos com a própria obra e de mantermos viva de alguma forma, porque não é só preciso, não é, acho que não basta dizer estão aqui estes livros, têm de ser lidos. Não, há o tempo, há questões sociais, há outras, há muitas questões que nos levam a pegar ou não a pegar num autor. E estas escritoras são um exemplo disso. Algumas, nem sequer uma delas, não sabemos quem é que tem os direitos, não, é difícil reeditar. Outras são as famílias que têm que cuidar, outras são editores que, muito esforçados, até republicaram, mas como editores independentes depois têm outras barreiras, que é o nosso mundo editorial, não é? Muito específico, e pronto, mas no fundo são pessoas, elas foram tratadas, as cinco mulheres do filme, são abraçadas por uma comunidade que tenta, de certa forma, de maneiras diferentes, mas manter os livros delas vivos. Mas agora a questão que se põe é, quem é que lê?
3: Essa é a pergunta que Marta Pessoa se faz e vai fazendo ao longo da sua carreira. Quem é que lê estas obras e os livros no geral? Que público é este? Por fim, o título Carta a uma Jovem Escritora. Poderão lembrar-se do livro de Rilke, Cartas a um Jovem Poeta. O título vem exatamente daí, mas claro, vai mais longe. É um conselho sem ser.
9: A carta do filme pode ser várias coisas. Pode ser o próprio filme, pode ser uma carta que dá a ler aquelas escritoras, ou se faz um mapa, um possível mapa de leitura para aquelas escritoras, oferece um pequeno caminho, um modesto caminho, como pode ser as próprias escritoras que com a sua literatura oferecem essa carta a jovens leitoras. Porque uma coisa que nós discutimos muito neste processo foi os modelos, que não havia mulheres escritoras para nós lermos, não é? Nós somos uma geração que nasceu, as três que nascemos nos anos 70, e pusemos sempre aquela reflexão, que mulheres é que nós líamos? Líamos mulheres? Se havia mulheres disponíveis na literatura para lermos ou não? Pronto, discordámos em algumas coisas, mas eu acho que falta de facto esse modelo. E então estas escritoras podem ser um bocado, se forem repegadas, podem ter lá dentro uma carta, um conselho ou uma mensagem para jovens escritoras, para jovens leitoras, ou para quem quer que seja que abra um livro, não é?
3: Carta a uma Jovem Escritora, realizado por Marta Pessoa, que aqui ouvimos com o argumento de Rita Palma e Susana Marques. Estreia no DOC Lisboa a 23 de outubro às 21h30 na Cultura Geste, e depois tem uma segunda sessão no Cinema Ideal, também em Lisboa, a 25 de outubro às 7h30 da tarde. O DOC Lisboa tem o apoio cá da casa, por isso voltaremos a ele, com certeza.
0: Obrigado, Matias. Grande preview do que não devem perder para as semanas que vão chegar.
3: Tu tens Rocha.
0: O que foi?
3: Gostei.
0: Que eu a disse foi?
3: Gostei com o apelido, sim.
0: Ah, sim. Intimidades na Rádio Pública Portuguesa, é o que isto chegou. Anderson .Paak.

0: ar.
1: A Good Day, Anderson .Paak na RTP Antena 3. Chamada à Caixa Central, Teresa Oliveira, o tempo para amanhã.
2: Vamos lá, Tiago Ribeiro, vamos saber como é que vai estar a nossa sexta-feira. Será que já têm planos? O que é que vão fazer? Vão trabalhar só? Podem fazer mais coisas, até porque vai estar um dia bastante agradável. Vamos ter, na verdade, uma descida da temperatura no norte e centro do país. Céu pouco nublado, limpo. Vamos ter também um dia com muito vento. Isto tudo no continente. Se estiverem pelos Açores e pela Madeira, muitas nuvens no céu e chapéu de chuva vai ser preciso. Possibilidade de aguaceiros. 17 máxima amanhã na Guarda, Bragança, Viseu, Vila Real, Viana do Castelo e Porto Alegre amanhã com 21 graus, Aveiro com 22, Ponta Delgada e o Porto com 23 de máxima, Castelo Branco e Braga amanhã com 24 graus, Sines, Leiria, Coimbra e o Funchal com 25 de máxima, Faro, Beja, Évora, Lisboa, Setúbal e Santarém amanhã com 27 e Sagres amanhã com 28 graus de máxima. Olá, boa viagem. Divirtam-se.
1: No geral?
2: Sim, boa vida.
1: Ok. É uma boa pergunta. Este é o toque de chamada de Fernando Alvim, que está desaparecido aí desde ontem. Não sei onde é que está o Fernando Alvim.
2: Pois, eu também não o tenho visto.
1: E estamos todos muito preocupados.
2: Preocupados, claro.
1: Vamos pedir geolocalização ao Fernando Alvim. Parece que está longe.
2: É, não é?
1: Mas daqui a pouco vem falar connosco. Eu não sei. Nunca se sabe, não é? Por falar onde anda, Yolanda está por aí, desde hoje com...
2: por acaso... onde anda a Yolanda...
1: Quem está a aprender a língua portuguesa fica completamente baralhado. Sim, isto existe na língua, na velha língua de Camões e dessas coisas todas. Chama-se Quebranto, é o mais novo da Yolanda. Esta está a passar algum tempo aqui na RTP Antena 3, noite inteira.

0: são coisas simples, mas que nos entranham muito bem pelos ouvidos. Os Napa, música mais nova. E há, curiosamente, novidades também no nosso caminho dos mesmos.
1: É verdade, Tiago, eu não sei como é que tenho de dizer isto, mas o novo álbum dos Napa sai no dia 16 de outubro. Vai chamar-se Semitrópico. Já há aqui uma pequena preview nas plataformas e já saíram algumas canções que conhecemos muito bem. Uma delas
0: Semitrópico?
1: Deslocado. Semitrópico. Okay. Uma delas Deslocado, também esses tudo. Esta que acabamos de ouvir, coisas simples, mas... Não sei como é que eu te vou dizer isto a ti,
0: então,
1: açoriano, Tiago.
0: O que é que se passa?
1: É que a capa do álbum é uma ilustração da Madeira.
0: Ai, eu adoro a Madeira.
1: Também era um bocadinho estranho se os Napa fizessem uma ilustração dos Açores.
0: Sim, é linda a Madeira.
1: Ai, gostas?
0: Sim, adoro a Madeira. Logo se fica.
1: Okay.
0: Só há um lugar para um arquipélago mais fixe, mas isso não é necessariamente a Madeira.
1: Okay.
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0: A atual Presidente da Câmara de Matosinhos, Luísa Salgueiro, é a convidada da Catarina Marcos Rodrigues neste programa que está em múltiplas frentes.
1: É verdade, não só podem ouvi-lo aqui, nesta rádio, sim, a RTP Antena 3, como também está nas vossas televisões, no Canal 2. Que saudades quando se dizia Canal 2.
0: Canal 2.
1: No Canal 2, na RTP 2 também, Dona da Casa. E por falar em RTP 2, também a prova oral está na RTP 2, não é? Às segundas-feiras.
0: É isso mesmo. E até passa na Madeira também.
2: Sim, sim. Está no ar.
0: 19 minutos para as 7, para as 6 nos Açores.
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0: Uma quinta-feira muito complicada no domínio do trânsito. A cidade do Porto, A28, do Porto para Vila do Conde. O acidente na área de serviço de Modivas, com vários quilómetros de fila acumulada, que já afetam também a saída do aeroporto pela A41. Na cidade do Porto, VC intensa entre Bonjoia e A3 e da Perlada para a Ponta Rábida. Atenção, a A28 completamente cheia entre Matosinhos e o Porto. A A3 ainda com fila acumulada da A4 para a VCI à chegada ao Porto. Na Foz é de evitar a Avenida de Montevideo para a rotunda do Castelo do Queijo, onde há trabalhos que estão a decorrer também a esta hora. Na capital portuguesa, a cidade de Lisboa, A5 marca demoras no sentido de Lisboa-Cascais. Marca passo entre as Amoreiras e o Estádio Nacional, onde está marcado a esta hora um acidente. Mais problemas à vista, eixo norte-sul, outro acidente. a envolver uma moto em Quilheiras no viaduto sobre a Segunda Circular. O trânsito a esta hora está parado para quem vem de Campo Lido afetar a radial de Benfica. Há um com filas de Santa Iria da Azóia para as portagens de Alverca, já sem acidente marcado, mas filas acumuladas. E de resto também, ainda a descer no mapa nacional, Alentejo A2, de Lisboa para o Algarve, um incêndio numa viatura que alastrou à zona de Mato, condicionou ao quilómetro 183, na zona de Ourique, a circulação complicada também na A2. 821-0101, linha gratuita para troca de informações de trânsito, nesta, que já perceberam, quinta-feira, danada em domínio do trânsito.
1: Danada mesmo.
0: Danada. É danada.
1: Ela é danada.
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0: Este é o Lúcio. E este é Kendrick Lamar.

0: Ecos de 2014, The Pimp a Butterfly, Kendrick Lamar, na RTP Antena 3, neste regresso a casa de quinta-feira, 12 minutos agora para as 7. Estás a pensar muito bem, estás a pensar muito bem, querida Teresa Oliveira. Já não vemos há muitas e boas horas.
1: Daqui a nada. Mesmo o pensamento. Eu estava mesmo a pensar no Fernando Alvim.
0: E daqui a pouco tem um programa para apresentar, daqui a mais ou menos 15 minutos. Portanto, a grande pergunta impõe-se: onde é que anda este radialista tão querido, tão estimado, dos portugueses, a esta hora? Curiosamente, disseram-nos agora que está nos Açores. Nos Açores, Fernando Alvim.
2: Amigões, Tiago Ribeiro e Teresa, quero-vos dizer que estou, neste preciso momento, a olhar para o mar. Bem, pode ser em qualquer sítio, é certo, mas a verdade é que estou numa ilha e é a primeira vez que estou nesta ilha. Era a única ilha que faltava dos Açores. Dantes eu dizia

0: Fernando,
1: é?
2: Pois, claro, é claro.
1: A cantar isto desde hoje.
2: Que incrível! Fernando Alvim cumpre.
0: E a ventania que está em
2: pois
0: Santa
2: está,
0: Maria.
2: É a altura, é a altura. Aqui daqui a bocadinho está verão outra vez. Aqui
0: é verdade.
2: Passa depressa.
0: Os Santa Maria são de Santa Maria?
2: Como, como?
0: Os Santa Maria não,
2: não
0: são, são de Santa
2: não
0: Maria.
2: Não, são, não são, não são. Podiam ser.
0: Podem
2: também.
0: Ser de Santa Maria da Feira.
2: Era um grande golpe de marketing. Mas também Santa Maria era. Foi a primeira ilha a ser descoberta no arquipélago dos Açores. Tem muita importância.
0: Muito importante.
2: Olha, uma rádio, um lugar incrível também, que Fernando Alvim vai visitar. É uma das rádios sobreviventes deste país. Tem 79 anos de atividade todos os dias. Portanto, é de lá desses estúdios da histórica emissora Clube Asas do Atlântico que Fernando Alvim vai acontecer, fazer acontecer a prova oral.

0: Jesse Ware também, Quant, Mar na RTP Antena 3. Estamos de saída, diz-te logo se vê.
1: Beijinhos, amanhã há mais.
0: Depois das 4,
1: adeus.
0: Aqui na 3, tchau.

0: As notícias com Luís Peixoto na RTP Antena 3. Boa tarde.
1: Boa tarde. O Governo pretende atualizar os escalões do IRS e descer a taxa de IRC. São medidas que constam da proposta de orçamento do Estado para o próximo ano, que foi apresentada esta tarde pelo Ministro das Finanças, Madalena Salema.
2: O Ministro das Finanças garante que Portugal vai continuar a crescer este ano 2,3% e 2,1% em 2027. O país continua o caminho de excedentes orçamentais e de descida do IRS.
3: Ou seja, quem tiver aumentos até 4,5%, pagará menos IRS em 27 do que pagou em 26.
2: E pede responsabilidade acrescida ao PS.
3: Terá agora, naturalmente, uma responsabilidade forçada. Não é possível acreditar que o orçamento é viabilizado para depois ser desvirtuado.
2: No orçamento não estão contempladas novas medidas de apoio às famílias. Miranda Sarmento repete que haverá sim novo aumento extraordinário de pensões em 2027, se as contas públicas o permitirem, e que as descidas do IRS serão para continuar nos mesmos moldes, ou seja, através da redução dos escalões de IRS.
1: O Ministro das Finanças adiantou ainda que a venda da TAP só deve estar concluída daqui a 2 anos, em 2028. O Partido Socialista foi o primeiro partido a reagir. O deputado António Mendonça Mendes veio considerar que o Governo desistiu de responder às famílias portuguesas no que diz respeito ao aumento do custo de vida. Também a Iniciativa Liberal considera que o orçamento não responde ao esforço que os portugueses estão a ter perante o aumento dos preços. O deputado Mário Amorim Lopes diz que neste momento o partido tem uma inclinação de voto.
4: O voto conta é muito provável se o Governo não quiser corrigir esta rota. Se não estiver disposto a colocar um limite ao crescimento da despesa. E repare, o que nós estamos a pedir não é que corte na despesa. Já sabemos que o Governo não é capaz de o fazer. Não tem essa coragem política, não tem esse perfil, não está talhado para isso. E, portanto, o que nós estamos a pedir é que a despesa não cresça tanto quanto o Governo quer que cresça.
1: Do lado do Livre, Isabel Mendes Lopes lamenta que o Executivo não use o Orçamento do Estado para ajudar as famílias portuguesas.
5: Há outra perspectiva, há outra maneira de olhar para aquilo que é o instrumento do Orçamento do Estado para 2027, que é um instrumento de apoio à economia, de apoio às famílias, e é isso que o Orçamento do Estado de 2027 deveria ser.
1: Quanto ao Chega, que ainda não divulgou qual será o sentido de voto, André Ventura já veio considerar que o orçamento apresentado hoje é um mau orçamento e não responde ao que o país precisa. André Ventura promete apresentar várias propostas de alteração. Os pensionistas vão receber ainda este mês uma carta da Caixa Geral de Aposentações com os valores a devolver depois do erro de cálculo nas reformas que foram pagas entre maio e junho deste ano, um problema que atinge 3 mil pensionistas que receberam 90 euros a mais e que agora vão ter de devolver esses valores. A GNR deteve hoje 3 homens e apreendeu cerca de 4 toneladas de cocaína nos concelhos de Odmira e Sines. Tudo aconteceu durante a madrugada. A Unidade de Controlo Costeiro e de Fronteiras da GNR apreendeu também 2 embarcações nas imediações da Foz do Rio Mira e da Praia da Vieirinha. O Algarve tem sido palco de várias apreensões do género relacionadas com o narcotráfico.
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0: Ora, cá estamos nós, ouvintes da Pravaral, sejam bem-vindos a mais uma emissão onde desta vez repartimos o estúdio entre a Ilha de Santa Maria e Lisboa, onde à partida estará o nosso convidado, o Gil Mendes da Costa. Olá, Gil.
1: Olá, tudo bem?
0: Gil, antes de tudo, obrigado por teres vindo. Sabemos que tens um canal com milhares, na verdade milhões de... Bem, se calhar milhões, estou a exagerar, não é? Mas seguramente muitas pessoas que te seguem. E basicamente o que tu fazes é falar sobre história, sobre geografia e sobre países que quase existiram. Aliás, estive a ler o teu livro atentamente e a verdade é que aprendi imensa coisa. Eu nem sei para onde é que é de começar, na verdade. Acho que vou começar pelo primeiro capítulo, que justamente fala sobre bandeiras. Entretanto, deixem-me fazer aqui um aviso, basicamente, aqui à equipa técnica, visto estar completamente em delay, o que vai ser bastante difícil para eu conseguir concluir esta emissão se isto continuar, no fundo, a... existir. Aliás, eu já estou aqui basicamente a patinar por causa disso, mas vamos tentar resolver este problema técnico antes que o programa acabe e fazer-te esta primeira pergunta. Por exemplo, Portugal teve em 1910 algumas propostas para a própria bandeira. Aliás, eu estive aqui a ver essas propostas.
1: É verdade, tivemos muitas propostas, foi uma espécie de concurso que aconteceu na altura. Algumas delas parecidas com a bandeira que temos hoje, ou seja, utilizavam o mesmo esquema de cores. Outras tentavam ir buscar um bocadinho o esquema de cores da monarquia. Outras combinavam a república com a monarquia. Algumas eram completamente caóticas. Usavam símbolos até não caberem mais na bandeira, às vezes quase em tom de humor. E acabámos por ficar com a bandeira que temos hoje. Acho que é muito interessante olharmos para bandeiras propostas, mesmo noutros países em que temos uma associação muito, muito estabelecida das cores que representam esse país, e que às vezes poderiam ter sido completamente diferentes com outras propostas que também surgiram para eles.
0: Olha, mas há muitas curiosidades basicamente ligadas às bandeiras. Por exemplo, o que é que eu aprendi aqui? Qual é... tu dizes no... Adoro os teus títulos. A da altura diz aqui: a bandeira mais fixe da história é uma bandeira que tu atribuis a... Eu não sei dizer este nome. Como é que se chama? Shelgorsk? É uma cidade no Krai de... Não consigo dizer isto. É uma divisão federal da Rússia.
1: Exatamente.
0: Que é situada no meio da Sibéria.
1: É assim, no meio do nada mesmo. Eu também não sei pronunciar muito bem, mas creio que é algo como Zelenogorsk.
0: Ah, ok. Sim, é mais isso.
1: Sim. Sim, é uma cidade russa, foi uma cidade que foi fundada na era soviética e tinha o objetivo de ser uma cidade industrial para a produção de plutónio, para fins militares. E aliás é interessante porque era uma cidade, podemos chamar quase uma cidade fantasma, porque não era impressa nos mapas, tal era o segredo da sua existência, e foi desenhada para ela uma bandeira que eu acho extraordinária, talvez seja a minha bandeira favorita mesmo do mundo, e que nos apresenta uma bandeira vermelha com um urso que está a tentar separar um átomo, a aludir ao processo de fissão nuclear. E acho que é um exemplo muito interessante de uma bandeira que representa, de uma forma literal, mas também artística, o seu território. E é giríssima.
0: Aliás, há um culto dos ursos, não é? Não só na Rússia, como pelos povos nativos na Europa do Norte e Oriental, nos tempos mais antigos.
1: Sim, existia. Acho que será uma coisa que hoje já desapareceu totalmente, e desapareceu principalmente com a expansão da Igreja, lá a Igreja Ortodoxa. E mesmo assim o urso continua a ficar um símbolo da Rússia, e faz essa associação, essa adoração que eles tinham pelo animal em termos de tempos muito antigos já.
0: Já agora, há também bandeiras com armas. Aliás, eu diria que um dos exemplos maiores é a bandeira de Moçambique, que tem justamente uma cunha vermelha, uma estrela, a representar a solidariedade internacional, um livro a significar a educação, uma enxada, produção, e uma metralhadora AK-47, com uma baioneta, que significa defesa. Basicamente constituindo assim a única bandeira do mundo que utiliza como símbolo uma arma moderna. Sabiam disto?
1: É muito interessante. Eu achei interessante, por exemplo, contrastar com algumas bandeiras medievais que encontrei e que representavam armas da sua altura, não é? Arcos, flechas, espadas, lanças. Mas, de facto, em termos de armas modernas, acho que, creio que Moçambique é a única. Continuam a existir algumas bandeiras, principalmente aquelas bandeiras que apresentam o brasão do país na própria bandeira, que pronto, tem uma presença de uma lança, talvez umas espadas, mas realmente uma metralhadora moderna, acho que é um caso único. É também interessante o contraste com os outros elementos da bandeira, que são mais pacíficos e mais, pronto, o próprio livro, mas pronto, torna a bandeira um caso único e bastante interessante.
0: Olha, já agora, uma outra pergunta ainda a propósito destas bandeiras. Tu falas aqui, sim, da utilização de armas nas bandeiras, mas também de dragões.
1: Sim, temos, há duas bandeiras, existiram talvez outras a nível local, mas duas bandeiras nacionais que utilizou o dragão. Uma está aqui mais perto, a bandeira do país de Gales, e outra bastante mais longe, na bandeira do Butão, na Ásia. E são dois dragões diferentes. Quando olhamos para a história, temos também outros exemplos de bandeiras que utilizava o dragão. Talvez a mais óbvia, para quem gosta de história e de bandeiras, será a bandeira imperial da China, na altura da dinastia Qin, e que utiliza, de facto, um dragão também ele muito, muito detalhado e, por exemplo, em comparação com o dragão do país de Gales, é um dragão mais, não, mais bidimensional. O dragão chinês era mais detalhado e mais interessante do meu ponto de vista. E pronto, também é raro termos hoje animais mitológicos em bandeiras e é muito giro para mim ver que estes dois países conservaram essa característica.
0: Já agora, dizer que as bandeiras, quase todas elas, são retangulares, mas alguns países optaram por bandeiras quadradas e bandeiras em formato de triângulo. Quem?
1: É verdade, temos bandeiras quadrangulares aqui na Europa, a bandeira do Vaticano, por exemplo, é uma bandeira quadrangular, a bandeira da Suíça também, apesar de ambas terem variantes retangulares, que não são muito utilizadas, mas que existem, às vezes para fins protocolares, em que pronto, não será prático ter a bandeira quadrangular. Temos o exemplo também da bandeira do Nepal, que talvez seja a mais conhecida deste ponto de vista, que nos apresenta, nem sei como definir aquela forma, são uma espécie de dois triângulos em conjunto e quando também voltamos atrás na história, conseguimos encontrar outros exemplos de bandeiras triangulares. Na época medieval existiam vários tipos de bandeiras que eram utilizados antes da bandeira ser algo que representava um país ou uma nação. Bandeiras militares existiam de todos os tipos e formas e afastámos um bocadinho disso. Nós olhamos para a história e principalmente para a história da época colonial, que terá sido o momento mais decisivo na aplicação deste formato, por ser um formato que era tão bem sucedido e que funcionava tão bem em navios. E existia essa necessidade de identificar os navios em alto mar, de ter uma forma que apanhasse bem o vento, não é? Porque ter uma bandeira que esteja caída e frouxa não será identificável. E pronto, e ficou.
0: Aliás, há um outro país que usa duas bandeiras. E esse país é...
1: A Bolívia.
0: Qual é? É a Bolívia.
1: É a Bolívia. É um caso muito interessante e que tem... vai sendo revertido e depois volta. Houve um governo há pouco tempo que afastou a cooficialidade da segunda bandeira, mas depois agora foi recuperada. E é uma bandeira que representa os povos nativos da Bolívia. É uma bandeira que utiliza quase todas as cores do arco-íris, mas numa disposição achadrezada. E tem um nome que eu também, voltando à cidade russa, também não sei pronunciar muito bem, mas que se chamará algo como Uipala.
0: Uipala?
1: Uipala, com W. E é, pronto, é utilizada ao lado da bandeira boliviana, que nós identificamos mais normalmente como sendo a bandeira do país. E é interessante, porque temos uma bandeira que está mais associada com o Estado moderno e que tem alguns alicerces nos europeus que para lá foram e todos os movimentos de independência da América do Sul, e outra que está mais ligada com os nativos deste país e conseguem conciliar as duas realidades e têm as duas bandeiras para o representar.
0: Quando penso numa bandeira e o quanto deve ser delicado mexer nela, imagina-se a nossa, não é? Imagina que havia uma proposta para alteração da nossa bandeira. Eu diria que havia uma espécie de convulsão na sociedade civil, não é? Seriam muitas as pessoas que não deixariam mexer na bandeira nacional. Eu acho que seria muito difícil fazer uma mudança. Mas a verdade é que as bandeiras mudam ao longo da história. E já muitos países tiveram essa mudança. Por exemplo, que eu acho que pode ser um excelente exemplo, é a China. Não estava à espera desta, não é? Como é que a China mudou a bandeira?
1: Pronto, a China tem bandeiras muito distintas e que vão acompanhando as várias mudanças de regime que o país tem. Tem uma primeira bandeira, que foi a que falámos há pouco, com o dragão. Uhum. Existiram outros estandartes mais antigos, mas diria que essa será a primeira bandeira, e que é uma bandeira amarela com um dragão assim, em tons de azul e vermelho. E depois, quando o Império Chinês colapsa e surge a Primeira República da China, é adotada uma bandeira com cinco riscas horizontais e que representam as cinco, eles chamam as cinco raças que ocupam o território chinês. Eu agora vou tentar lembrar-me das cinco sem as ter à minha frente, mas penso que serão as cores vermelha, amarela, branca, azul e preta, e cada uma delas está associada a um povo da China, o povo da Manchúria, o povo Han, o povo da Mongólia e outros dois que agora me fogem. Mas é muito interessante essa bandeira. E há um detalhe até interessante que nós conseguimos verificar quando existe uma transição para a próxima fase das bandeiras. Temos a outra bandeira da República da China, que é hoje a República de, ou associamos ao país de Taiwan, que mantém essa bandeira. E depois temos a bandeira da República Popular da China, que é hoje, pronto, que associamos à China, a bandeira vermelha com as estrelas douradas. Há, no entanto, um ponto de contacto entre as várias bandeiras, e que é uma espécie de obsessão ou de muito interesse que o povo chinês tem com o número 5. Há muitos números na cultura chinesa que têm uma importância simbólica. O número 5 é um deles, e é algo que acompanha a bandeira ao longo dos vários regimes. Nós reparamos, por exemplo, na bandeira imperial, que o dragão tem 5 garras, algo que era pouco comum para os dragões que eram desenhados e apresentados na altura, normalmente tinham 4. Uhum. Depois passamos para a bandeira da Primeira República, que tem as 5 raças e as 5 riscas, e agora quando olhamos para a bandeira chinesa, também com as 5 estrelas, e pronto, é um detalhe, talvez seja uma coincidência, há muitos historiadores que consideram isso uma coincidência e não necessariamente uma consistência que foi mantida de propósito, mas eu acho que é interessante reparar nestes pormenores.
0: Olha, e só para encerrarmos este capítulo das bandeiras, há muitas bandeiras muito parecidas entre si. Por exemplo, eu diria que um caso muito flagrante disso, e isso vem aqui neste teu livro, aliás, para as pessoas que estão a ouvir, saibam que estamos a falar com Gil Mendes da Costa, os países que quase existiram. Ora bem, depois dele falar muito sobre estas bandeiras, depois deixa também aqui as fotos, as ilustrações de cada uma delas. E realmente há países como, deixa cá ver, a bandeira da Rússia, da Eslovénia, da Croácia, são muito parecidas. As cores são vermelho, azul e branco nestas três. Mas depois, curiosamente aqui, por exemplo, a bandeira dos Estados Unidos é muito parecida com a da Libéria e com a da Malásia. E a do Mónaco, Indonésia e Polónia, eu diria que são exatamente iguais. Ok, os vermelhos que ali, que as compõem, são um tudo nada diferentes, mas é uma tímida diferença. E depois, sei lá, quando olhamos aqui para a Moldávia, Andorra, Roménia, as letras são exatamente iguais. E depois aqui, parece tudo da mesma família. Quando vemos a Argentina, Nicarágua, Guatemala, a República Federal da América Central, as Honduras e El Salvador, ok, aqui percebe-se que há algumas diferenças, mas não são assim tantas.
1: Não.
0: Não é? Há muitas bandeiras muito parecidas umas com as outras e que facilmente podem ser confundidas.
1: É verdade. É uma coisa que podemos olhar de duas formas. Há bandeiras que têm uma relação direta, não é? E conseguimos quase construir uma árvore genealógica das bandeiras. A bandeira russa, por exemplo, vai buscar muitas influências à bandeira holandesa. É implementada na altura de Pedro o Grande, que era um adorador de tudo o que era a cultura holandesa e passa muito tempo na Holanda para estudar a capacidade marítima dos Países Baixos, e depois volta à Rússia, e a bandeira russa terá alguma inspiração nessa bandeira holandesa. E depois todas as outras bandeiras que acabam por se assemelhar à bandeira russa vão indiretamente buscar as cores à bandeira holandesa, que é estranho porque não tem nada a ver, mas no caso da bandeira russa há uma partilha de uma cultura eslava e todas elas partem de uma bandeira que é utilizada numa conferência dos, dos povos eslavos, que na altura ainda não tinham soberania, e acaba por ser o ponto de origem de todas estas bandeiras que nós temos hoje na Europa de Leste e que são realmente muito parecidas. Há casos semelhantes, a bandeira da Revolução Árabe no início do século XX acaba por dar também origem a todas, quase todas as bandeiras dos países que nós temos hoje no Médio Oriente, que também são muito parecidas, muito facilmente confundíveis. E até eu sou obcecado por bandeiras, às vezes confundo, porque realmente às vezes é apenas um detalhe que as distingue.
0: Já agora, ouvintes da Parvaral, obviamente precisamos das vossas mensagens através do nosso WhatsApp 960386272. Ouça, não imaginam o que é fazer emissão com um delay. É a pior coisa de sempre. Bom, dizer que o nosso convidado chama-se Gil Mendes da Costa, tem este livro que acaba de sair e que se chama Os Países que Quase Existiram. Bem-vindos.

0: Ora cá está, entretanto, eu não sei o que aconteceu. Confesso que estou aqui um bocadinho a navegar. Pensei que ia entrar aqui justamente a promo do WhatsApp, mas não. Será que houve aqui um pequeno problema? Será que me podem ajudar? Não sei. Alô, alô, Lisboa. Deixem-me só aqui perceber. 960386272 é este o número de WhatsApp que podem e devem utilizar para nos deixarem mensagens sobre o tema de hoje, onde estamos a falar de países. Bom, sendo assim, enquanto esperamos mensagens, não sei o que é que estará basicamente a acontecer em Lisboa, mas enquanto esperemos que algo aconteça, quero aqui perguntar-te sobre as fronteiras. E sobre as fronteiras há fronteiras muito estranhas. Qual é que é a fronteira mais estranha?
1: Bom, é difícil dizer. Dependerá às vezes da perspectiva. Há uma fronteira muito estranha, que já não é uma fronteira efetiva, porque hoje temos uma liberdade de movimento na União Europeia e ambos os países fazem parte dela, mas é uma fronteira que existe entre a Holanda e a Bélgica, numa localidade que eu também não vou saber pronunciar, que se chama Baarle-Hertog, e pronto, é um mosaico que existe e que separa uma cidade com uma ilha belga dentro de um território holandês, que por sua vez tem casas holandesas dentro dela, e é efetivamente muito, muito estranha, e acho que é um exemplo perfeito de como as fronteiras políticas podem às vezes ser muito caóticas e não ter nada a ver com a fronteira natural que existirá nesse território.
0: Bem, deixem-me dizer que, de repente, deixei de ouvir a emissão. Percebo, Gil, que estás a falar e eu próprio te estou aqui a ouvir. Não atentamente, como eu gostaria, mas, de repente, deixei de ouvir. Razão pela qual vamos fazer aqui uma pausa para perceber se conseguimos voltar. Isto há muito tempo que não acontecia. De antes, na RTP, quando isto acontecia, passava um slogan que dizia: os motivos técnicos que estão a acontecer não são da nossa responsabilidade. Pois eu não faço ideia o que é que está a acontecer, mas, na verdade, ouvindo esta palavra, deixei de ouvir a emissão. Aliás, não tenho bem a certeza que possa estar a ser ouvido por todos. Eu relembro que estamos numa emissão onde, basicamente, eu estou aqui em Santa Maria e o nosso convidado, o Gil Mendes da Costa, está em Lisboa. Estamos aqui separados, mas juntos, também por problemas técnicos. É isso que vamos tentar perceber e resolver. Vamos fazer aqui um intervalo e voltamos já a seguir.

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0: Cá estamos.
1: Já me estarão ouvindo. Estamos aqui a tentar.

0: Ora, cá estamos nós, de regresso, parece-me, agora sem delay, aparentemente, mas eu entrar por telefone, isto já não me recordo de acontecer, mas é verdade, isto está a acontecer e é a única forma de nós continuarmos este programa com o nosso convidado, que à partida, eu espero que ainda esteja em estúdio. Olá, Gil.
1: Olá.
0: Ainda estás aí.
1: Ainda cá estou.
0: Ainda estás aí, não é? Pronto, olha, mas agora a vantagem é que não existe qualquer delay e, portanto, é por aqui que continuamos. Um pedido de desculpa aqui aos nossos ouvintes, mas isto pode de facto acontecer e aconteceu. Nós estávamos justamente na parte das fronteiras, íamos falar, bem, isto com esta confusão o meu cérebro deu um nó, mas íamos falar justamente da fronteira entre a Coreia do Sul e a Coreia do Norte, que é um belo exemplo. Aliás, existe uma barreira com 250 km de comprimento e quase 4 km de largura, que divide os dois países na Península Coreana e bem, isto remonta à Guerra Violenta que existiu entre os dois na década de 50. Isto é o que diz no teu livro e eu aprendi, mas a verdade é que aquilo que eu aprendi mais e de certa forma me surpreendeu é que nesses quatro, isto é, em toda a extensão desta fronteira, criou-se uma espécie de refúgio natural improvável a um conjunto de espécies. Confirmas isto?
1: É verdade, é muito interessante, não é? Um lugar que foi vedado à presença humana, como consequência dessa guerra que houve entre os dois países, e hoje acaba por ser um refúgio, porque muitas espécies que noutro lugar não conseguiriam sobreviver, poderiam ser caçadas ou seriam criadas condições que não permitiriam a sua sobrevivência, acabam por encontrar um refúgio nesta zona que é completamente proibida a entrada a pessoas, que é completamente hostil, está cheia de minas terrestres e também por isso a maior parte dos animais que aí sobrevivem são pássaros, não é? Não estão a passear no chão. Mas é um caso muito interessante de uma fronteira que será talvez a fronteira mais militarizada do mundo e acaba por ter este efeito secundário que, pronto, podemos considerar também positivo, como um pouco de alguma coisa positiva que saia dali.
0: Olha, e depois há aquelas fronteiras naturais, não é? Que, sei lá, um rio. Tu dás aqui muitos exemplos no teu livro. Podemos falar aqui da fronteira mais alta do mundo, não é? Que é situada na Cordilheira dos Himalaias.
1: Exatamente. Será também uma fronteira, por natureza, difícil de passar, não é? Não terá, não precisa de ter essa vedação e essa presença militar, porque as montanhas encarregam-se de torná-la um obstáculo. Mas temos outras fronteiras naturais, temos rios, que serão, porventura, a fronteira mais fácil de se estabelecer, e vemos muitos casos, a fronteira, por exemplo, parte da fronteira entre a Polónia e a Alemanha, hoje em dia, é um rio. Temos até pontos da fronteira de Portugal com a Espanha que também são divididos por um rio e é um exemplo de uma coincidência perfeita entre uma fronteira natural e uma fronteira política, uma fronteira humana. Temos, por outro lado, outros exemplos que são exatamente o oposto, não é? Eu menciono também no livro, por exemplo, a Ilha de São Martinho, nas Caraíbas, que é uma ilha que será, porventura, o expoente máximo de uma fronteira natural, não é? Porque é um pedaço de terra rodeado de mar e que, mesmo assim, nós, humanos, conseguimos ir lá e dividir. É uma ilha que é...
0: E refere-se também a Gâmbia, e o rio Gâmbia.
1: Exatamente, o rio Gâmbia é um exemplo ainda, eu diria, mais interessante, porque é um país que existe na margem de um rio. Ou seja, na realidade o país é o rio, não é? E é um exemplo, não será uma fronteira, porque o próprio rio, nas suas margens, tem o território do país, e o único território do país, mas é também um exemplo muito interessante de como um elemento natural impactou a geografia de um país e define a geografia de um país.
0: Já foste à Gâmbia?
1: Nunca fui.
0: Onde é que tu queres ir, com urgência, depois de tudo que já falaste sobre tantos países?
1: Há muitos sítios que me despertam curiosidade. Por acaso, isto afasta-me um bocadinho do livro, porque não é algo que tínhamos mencionado no livro, mas há uma ilha que pertence à Noruega e que situa-se um pouco acima da Islândia, que é a ilha de Jan Mayen. É uma ilha onde não vive ninguém, existe apenas um laboratório de pesquisa, mas é permitida a visita de turistas, desde que seja aprovado pelo governo norueguês. E é uma ilha fascinante, porque é a ilha que tem o vulcão ativo, que se situa mais a norte do mundo, já se encontra dentro do círculo polar, e pronto, é uma ilha fascinante, tem uma história muito interessante da presença de holandeses que iam para lá caçar baleias, até espanhóis estiveram lá em tempos, na época colonial. é um lugar muito remoto e que não tem assim um interesse, pronto, cultural, não é? Não tem nenhum monumento para ir visitar, mas que eu, se tivesse oportunidade, adorava lá ir.
0: Agora, deixa-me só dizer que o teu livro tem várias curiosidades, fala sobre os territórios mais disputados entre rivais e não deve ser por acaso que tu abriste com Olivença. Na verdade, tu explicas um pouco aqui a história da Olivença. Queres elucidar as pessoas que nos estão a ouvir? A história da Olivença vem desde quando?
1: Já vem desde há muito, muito tempo, não é? Talvez século XVIII até, apesar de que, pronto, o grande debate em volta dela consagra-se depois no século XIX. Acho que qualquer português saberá de Olivença, de sendo como, ou lembrar-se-á de ser uma terra disputada. Exatamente. É uma terra muito bonita e com pessoas muito simpáticas, e onde encontramos hoje uma mistura interessante da cultura portuguesa e da cultura espanhola. Mas, de facto, já, a disputa já remonta há muito tempo atrás. O território é primeiramente cedido por Portugal de forma oficial à Espanha, e depois, numa época que sucede, há imensos conflitos, na altura a Europa estava sempre em guerra, mas será em 1815, após a derrota de Napoleão, em que a Europa se junta para redesenhar o continente e as fronteiras do continente, e nesse tratado fica definido que a Espanha fará todos os esforços possíveis para devolver Olivença a Portugal. A Espanha assina esse tratado e Portugal, a partir daí, exige essa devolução, que a Espanha nunca executa, nunca fica consagrada a devolução. E pronto, e a Espanha tem várias razões para o fazer. Tem uma interpretação do tratado como dizendo que ele não é vinculativo, era apenas uma sugestão. Por outro lado, diz que essa devolução estava dependente de uma outra devolução que Portugal teria de fazer na América do Sul, de um território que ainda ocupava, no Uruguai. E pronto, seja qual for a razão, a devolução nunca aconteceu e hoje mantém-se como uma disputa que eu acho que é algo pacífica. Não há nenhum do país, não estamos a invadir nem em conflito por causa dela. É uma disputa amigável que temos.
0: Mas, por exemplo, eu não sei se o mesmo acontece com o Cachemira.
1: Não, será bastante mais, estar, mais violenta,
0: é? Sim. Porque é um diferente que não tem solução à vista.
1: Não tem solução, eu diria que nunca terá, a não ser que haja uma boa vontade muito grande de ambos os lados. Há um caminho para a solução, quer o Paquistão, quer a Índia, perdão. A China também está lá envolvida no meio, mas é principalmente entre o Paquistão e a Índia. Houve uma concordância para que houvesse, na altura, um referendo, que a população local pudesse, pronto, dizer de sua justiça, mas pronto, depois há detalhes que impedem a sua realização. O Paquistão, por exemplo, tem presença de militares no território, que é a retirada desses militares seria uma pré-condição para o referendo, e eles querem o referendo, mas não querem tirar os soldados, e portanto, pronto, está ali um impasse num território que é hoje, na sua grande maioria, controlado pela Índia, apesar de que o Paquistão também tem uma parte em que exerce o seu controle. Não sei se alguma vez será resolvido.
0: Então, e a Antártida? Como é que fica a Antártida? Há uma série de países que, no fundo, podem disputar a Antártida, mas basicamente isso está praticamente congelado.
1: Está, é verdade. Já há muitos anos, portanto, houve um momento de exploração da Antártida em que vários países fizeram reclamações de território e algumas que se sobrepõem, e tudo isso foi, pronto, é um termo apto para o território, foi congelado com o Tratado da Antártida, e que impede outros países de reclamarem território, impede desenvolvimento militar, impede a extração de recursos, e que poderá não se manter tão pacífico num futuro próximo. Porque creio que em 2050, ou um pouco mais cedo, mas pronto, daqui a uns anos, será um momento de revisão desse tratado. E apesar da própria organização do tratado indicar que isso não significa que o tratado deixe de existir e que as suas limitações deixem de existir, há uma janela de oportunidade para outros países intervirem, nomeadamente países que são hoje potências globais e que não eram no momento em que o tratado foi estabelecido, a meio do século XX, a China, principalmente, e que poderão olhar para a Antártida como um alvo apetecível, por ter possivelmente vários recursos por baixo do gelo, por ser um dos maiores depósitos, se não o maior depósito de água doce, um recurso que pode tornar-se escasso no futuro próximo, e portanto será interessante ver se esse polo se tornará um novo foco de disputas territoriais.
0: Gil, nesta emissão que está marcada por alguns problemas técnicos, agora felizmente resolvidos através desta artimanha que nós estamos a experimentar, onde basicamente eu estou a fazer esta emissão no meu telemóvel, é verdade, é isso que está a acontecer. Aliás, a nossa própria emissão online é uma das emissões mais históricas de sempre, onde já experimentamos de tudo ao longo de todos estes minutos. Agora posso dizer, Gil, que estás em grande plano. E é o melhor que temos a fazer. Estás em grande plano nesta emissão, e ainda bem, porque é em grande plano que eu também peço aos ouvintes para participarem nesta emissão. Temos só 12 minutos, é certo, é uma emissão muito diferente do habitual. Isto pode acontecer, é verdade que não nos acontecia há muitos anos, e aconteceu-nos, mas a verdade é que neste pouco tempo que nos resta, eu acho que era bom nós falarmos sobre países que desapareceram. Por exemplo, há um país que sempre ouvi falar do Chaka Zulu. Eu lembro-me da minha infância ouvir este nome, Chaka Zulu. E de facto, Zulu foi um reino fundado no início do século XIX, sob a liderança, cá está, de Chaka Zulu. Porquê que acabou?
1: Bom, o seu fim está relacionado talvez com o fim de quase todos os reinos africanos, e pronto, foi a chegada do colonialismo europeu, mas o reino Zulu destaca-se um pouco de outros reinos que foram subjugados mais rapidamente, porque era de facto uma potência militar da região. O reino Zulu situava-se ali ao pé de Moçambique, ao pé da África do Sul também, e pronto, destacava-se por ter uma organização militar organizada, uma utilização de armas que não seriam totalmente armas de fogo e ao nível das potências europeias, mas que eram também poderosas, e principalmente através da excelente capacidade e de estratégia militar dos seus líderes, nomeadamente desse que é mais conhecido. Acabaram por ser efetivamente também subjugados pelo Império Britânico, mas destacam-se como um país que quase sobreviveu a essa invasão dos europeus.
0: Já agora, dizer que houve basicamente um país que eu diria que era o sonho de qualquer pirata. Sim, isto aconteceu mesmo. Houve a República dos Piratas de Nassau. Na verdade, a República dos Piratas de Nassau era localizada nas Bahamas. Existiu entre 1706 e 1718 e chegaram a conviver nesta República, imagine-se, 1000 piratas. Como é que isto acabou? Mal. Aliás, um dos piratas era o famoso

0: conjunto estavam aí a habitar esse território, tinham leis que eram comuns, mas também variavam de tripulação para tripulação, e pronto, e existiram durante algum tempo até que o Império Britânico se fartou de ter uma república de piratas a existir num território que era tecnicamente seu, chegou à ilha e exigiu a rendição de quase todos os piratas, que conseguiu. Apenas alguns deles recusaram e foram depois perseguidos e presos e na altura condenados à morte pelo Império Britânico. Pronto, foi um Estado com uma existência muito, muito pequenina, mas que é muito interessante.
1: Olha, entretanto, Texas também, Texas, que é um Estado americano, já foi um país.
0: É verdade. Nós vemos hoje, às vezes, pessoas a dizerem que queriam que certos Estados americanos fossem independentes, por exemplo, a Califórnia, que às vezes tem essas ideias, mas a verdade é que existe esse precedente nos Estados Unidos e o Texas, num primeiro momento, existe também como uma república soberana que se forma num momento de separação do Texas, do México, que ocupava o Texas. E depois, a seguir, se junta aos Estados Unidos.
1: Só agora deixe-me dizer que temos dois ouvintes. O palhaço Enano quer entrar nesta emissão histórica de Odmira para o mundo. O palhaço Enano.
2: Boa tarde, Provaral, desde Odemira, Clown Enano, falando de fronteiras. Lembro-me agora da fronteira entre o Sahara Ocidental e Marrocos, que há um muro de 2.000 quilômetros de extensão, que se chama o Muro da Vergonha. Eu, por acaso, em março estive no Sahara Occidental e pouco se fala em Portugal deste conflito que já dura muitos, muitos anos e que é difícil de solucionar. Por não falar das fronteiras entre as pessoas do dia a dia que nos ponemos. Um abraço e embaixo das fronteiras, todas.
1: Olha, está, o palhaço Enano aqui a entrar nesta emissão. Um outro ouvinte, deixa também esta mensagem.
3: Ora, boa tarde para o Varal, boa tarde ao Alvim, boa tarde ao convidado de elementos. Eu sou o Pedro Rosa, de Alcabalos, Ribatejo. Eu tenho uma pequena dúvida, que é, a nossa bandeira da República Portuguesa, vermelha, verde, com a esfera armilar, com os castelos, com as chagas de Cristo. Pronto, sei que é. Mas já reparei que na presidência da República, por vezes, aparece aquela bandeira toda verde. Obviamente que o centro é igual à bandeira vermelha e verde. Agora não sei se será, gostava que me esclarecessem o porquê da diferença, será uma bandeira própria da Assembleia da República. Obrigado, Pedro Rosa.
1: Olha, queres responder tanto a um como ao outro?
0: Sim, posso começar com a da bandeira, que é, para mim é mais interessante. E é de facto uma bandeira diferente e é uma coisa que nós encontramos em vários países. Nós temos a bandeira nacional, muitas vezes existe uma bandeira civil, ou seja, por exemplo, nós, se calhar pegando noutro país, porque Portugal não tem esse caso, a Alemanha tem uma bandeira civil, que é a que nós conhecemos, com as três riscas com cores, e tem outra bandeira estatal que apresenta o escudo alemão com a águia alemã. E o mesmo se aplica a instituições dentro de cada país, ou seja, nós temos uma bandeira para a Presidência da República, temos outra bandeira para o Parlamento e se passarmos à frente da Assembleia da República, às vezes conseguimos vê-la hasteada lá em cima, e é como o ouvinte indicou, existem, ou seja, estão presentes os mesmos símbolos, a esfera armilar, o nosso escudo, e depois o fundo da bandeira, se quisermos assim chamar, altera-se, passa a ser verde, no outro caso passa a ser branco com uma moldura verde. Isso também se aplica, por exemplo, às Forças Armadas, que têm a sua própria bandeira. Em muitos países acabam por ser uma variação da bandeira nacional, em outros é bastante diferente. E a bandeira da Marinha, às vezes, também existe. A própria Força Aérea, às vezes, também tem uma bandeira, em alguns casos. E pronto, são variações da bandeira nacional que servem o propósito de distinguir estes diferentes organismos. No que toca à fronteira do Saara Ocidental, é de facto algo que falamos pouco em Portugal e é um tema bastante aceso em Espanha, até porque está em parte, ou está relacionado com a disputa que Espanha tem com Marrocos, com as suas praças de soberania, Ceuta, Melilla, e existe uma relação um pouco tensa entre Espanha e Marrocos, quer por estas posses que tem na costa africana, quer pela esta relação que Marrocos tem com o Saara Ocidental, que era um domínio espanhol até ao século passado, e que Marrocos, pronto, reclama como seu. Existe uma outra

0: população que pede a sua autodeterminação com o apoio de Espanha, e existe esta fronteira que, pronto, divide o domínio de facto que Marrocos tem sobre o território, e uma parte que é mais para o interior e mais perto do deserto, e que é populada por estes locais, as pessoas nativas da região, e que prefeririam ser independentes, e era esse o seu objetivo após a saída de Espanha, mas não conseguiram alcançar essa independência.
1: Estamos quase a acabar esta emissão sinuosa, estamos divididos. Eu estou na Ilha de Santa Maria, um agradecimento muito especial aqui ao Clube Asas do Atlântico, à rádio, é onde estamos. Dizer que amanhã a nossa convidada é Irene Pimentel.
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1: Estamos à conversa com o Gil Mendes da Costa, que acaba de editar este livro, que é absolutamente extraordinário. Nós cortamos aqui há alguns minutos ao programa e possivelmente há muitas coisas que eu ainda queria falar contigo que não vou conseguir, mas do pouco tempo que nos resta, queria falar contigo sobre os países que mudaram de nome e ainda sobre continentes perdidos. Eu vou começar pelos países que mudaram de nome. São muitos. A Pérsia, por exemplo, que agora é o Irão. Não é? Uhum. O Sião, que agora é a Tailândia, o Ceilão, que agora é o Sri Lanka, a Birmânia, que agora é, como é que se diz?
0: Mianmar. Exatamente.
1: A Suazilândia agora é o quê?
0: Eswatini.
1: Pois ninguém sabe dizer esse nome, por exemplo. Aí está um país que ninguém sabe dizer o nome e possivelmente muitas das pessoas ainda pensam que se chama Suazilândia. Como é que os países mudam de nome?
0: Há vários casos, não é? Nós temos, por exemplo, o caso da Pérsia e do Irão. A Pérsia era uma forma do Ocidente, especialmente a Europa e depois também a América, de se referirem ao país, quando na verdade o termo Irão ou um equivalente local já era utilizado por eles há bastante tempo. E era um pouco o endónimo que o país, o nome que o país tem para si mesmo, e a Pérsia era apenas o exónimo, que era o que nós de fora lhe chamamos. E há esses momentos em que o país pede ao resto do mundo para deixar de utilizar essa forma diferente e utilizar a sua forma nativa de chamar o próprio país. Temos outros casos, como por exemplo o Ceilão se transformar em Sri Lanka. Há uma evolução ao longo do tempo do nome da ilha, mas está relacionado um pouco com o caso também da Suazilândia passar a Eswatini, e que é um desejo dos países agora se afastarem dos termos coloniais que definiam os seus territórios. Suazilândia é um caso desses, e que tinha esse nome durante o período do domínio britânico e quer reverter, quer reverter o seu nome para o nome nativo do país e a forma de dizer esse nome que eles próprios utilizam, e portanto muda para Eswatini.
1: Já agora deixemos só dizer, antes mesmo do final deste programa, que para além deste livro, o Gil Mendes da Costa, aliás, dizemos isso no início, mas era tanta a minha confusão mental que eu já não sei o que é que disse, mas a verdade é que tens um canal no YouTube com 100 milhões de visualizações em vídeos sobre a história, sobre a geografia, sobre bandeiras e línguas, aliás, como se está a perceber. Gil, qual é o teu objetivo ainda? O que é que tu ainda queres fazer com o teu canal?
0: Boa pergunta. Acho que um elemento que tem faltado será viajar até aos sítios sobre os quais fazes vídeos. Tenho tido essa oportunidade de vez em quando, alguns vídeos consegui fazer mesmo no local, e talvez será o próximo passo conseguir explorar mesmo presencialmente estes temas que gosto tanto, e até agora tenho explorado à distância, mas conseguir ir até lá e ver em primeira mão a história e tentar contá-la e apresentá-la de uma forma mais direta.
1: Olha, última pergunta, só a propósito dos continentes, não é? À partida nós estávamos conhecidos que são 5, mas não, a coisa varia entre 4 e 7. Porquê que varia? Entretanto, há continentes que desapareceram, sei lá, o continente da Zelândia, por exemplo, nunca ninguém falou nisto, não é?
0: É verdade. É uma plataforma continental que existe hoje submersa por baixo da Nova Zelândia e há muitos casos espalhados pelo planeta. Aliás, a ilha que eu falei há bocadinho que eu gostava de visitar, Yan Mein, é um caso muito curioso porque é considerado um microcontinente. Porque, pronto, alguém que seja mais especialista no assunto saberá explicar porquê. Mas creio que existe um pouco de forma isolada debaixo d'água e não ligada a nenhuma outra plataforma continental. Mas sim, houve alguns continentes que desapareceram e no que toca à conta ou à contagem dos continentes que hoje temos, acho que se trata mais de uma tecnicalidade e de pessoas quererem contar a América do Sul como um continente e a América do Norte como outro. Há outros que contam a América inteira como apenas um continente, outros juntam a Europa com a Ásia, outros separam-nos e, portanto, sairá daí essa incerteza sobre o número de continentes que temos.
1: Olha, Gil, o teu livro é mesmo muito interessante. Posso dizer que está absolutamente sublinhado em muitas alturas. Dizer-te que, basicamente, gostamos muito de te receber nesta emissão, que para todos os efeitos é absolutamente histórica, porque tudo aconteceu. Eu nem sei como é que estamos a conseguir chegar aqui ao final deste programa. Quero-te agradecer pela tua harmoniosa paciência. Obrigado pela forma dedicada com a qual estiveste aqui até ao final. Obrigado, Gil. Amanhã vamos ter Irene Pimentel. Se quiserem seguir Gil, é fácil, através do seu canal de YouTube. Queres deixar aqui o endereço?
0: Posso dizer que o canal chama-se General Knowledge e pronto, e tem muitas dessas histórias que falámos aqui hoje.
1: Olha, eu vou ser um dos seguidores. Vou seguir a partir de hoje. Até amanhã. Abraços desde a ilha de Santa Maria nos Açores e um agradecimento especial, obviamente, aqui à Clube Asas do Atlântico, que não teve culpa absolutamente nenhuma aqui destes nossos problemas técnicos. Até amanhã.
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Muito boa noite e sejam bem-vindos à última edição desta semana de Defeitos Especiais. RTP Antena 3, Rede Nacional. Luís Oliveira aos comandos até às 9 da noite, 100 horas extra e sempre disponível também em antena3.rtp.pt e na RTP Play. Depois de ontem terem atuado na Casa da Música no Porto, hoje é a vez de Lisboa receber Grant Lee Phillips, que nesta digressão vai ainda passar até sábado por Setúbal e também Ourém. É uma desculpa perfeita para tirarmos do baú Lone Star Song dos Grant Lee Buffalo, Mighty Joe Moon. Estávamos em 1994, ano também da fundação da Antena 3. Agora, ordem para desacelerar e cortar na destrução. Los Ojos del Condor, Esteban e Alejandro Gutiérrez. São os hermanos Gutiérrez, alma mia. Poderá até ser gentil, mas ainda não partiu, por isso mesmo, fiquem por aí. Vai valer a pena.

Ao longe, os hermanos Gutiérrez, irmãos suíços de ascendência equatoriana, este verão se apresentaram também ao vivo no Festival Vodafone Paredes de Coura, não se esquecendo de, em cima do palco, prestar a sentida vénia aos Dead Combo, que foram uma preciosa inspiração. Tó Trips e Pedro Gonçalves, aqui ao som de Rumbero, no regresso ao arranque da carreira do Duo, corria o ano de 2004. O final de setembro trouxe-nos a perspectiva de escutarmos novas canções dos Morphine, canções inéditas, que estariam a ser trabalhadas à data de morte de Mark Sandman. Serão 8 no total. Nós, no entanto, vamos regressar a Cure for Pain, Buena, os Morphine.

0: Está agora na hora de abrirmos o mapa do tesouro, como sempre. Chega com o Pedro Terreiro.
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0: Sejam bem-vindos a mais uma edição do Mapa do Tesouro, talvez a mais barata de todas, ou não chegasse com a marca Temu.
2: Por acaso, googlar o nome é complicado. Tens razão.
0: E para além disso, são imitações, porque temos duas versões também, portanto.
2: Exatamente.
0: Por isso, a fazer o bingo total.
2: É, vamos pôr aqui o apelido do senhor, que é para não haver confusões. Okay. Vamos falar de um senhor chamado Temu Bakhot, que nasceu em Nova York e começou o seu percurso artístico ainda criança como membro do Boys Choir of Harlem e do Young People Chorus of New York City, coletivos que o levaram aos míticos Carnegie Hall e Apollo Theater e que evidenciaram a sua queda para o mundo do espetáculo muito cedo. Ele aos 19 anos decidiu mudar-se para a Escandinávia e foi na Dinamarca e na Suécia que veio a consolidar a sua formação enquanto produtor, compositor e cantor e também como bailarino, aliás. Ele dava aulas de dança na Escandinávia. Depois de ter colaborado com nomes como Pharoah Monk ou Grammatic e de ter atuado em vários festivais europeus, regressou à Grande Maçã para, através de um competente, digo eu, cruzamento de soul, jazz, boogie e p-funk, se transformar numa figura de proa da cena funk contemporânea. Estreou-se em 2016 com Funk Over Egypt, uma bombástica releitura de Nights Over Egypt, o clássico das Jones Girls, e desde aí gravou um LP e uma dezena de singles, muitos dos quais são takes de clássicos soul, disco, house ou hip-hop, prensados pela Tuga Bolt, uma marca da Star Creature, que se dedica à reinvenção do passado.
0: Tuga Bolt, grande nome.
2: Tuga Bolt, exatamente.
0: Não se atirar aí aqui para...
2: Em Chicago deve haver tugas.
0: É isso, só pode, só pode.
2: It's All Over My Face e Running Away, que saíram em dois 7 polegadas diferentes, mas editados em simultâneo. São belas versões de monstros de Arthur Russell enquanto Loose Joints e Roy Ayers, e apontadas, embora sejam versões, não são revisionistas e apontam para as mais futuristas e esclarecidas pistas de dança e são verdadeiros exercícios de lazer.
0: Ora, vamos começar pela do Roy Ayers, o Running Away, num single que trazia também como lado B uma versão que eu gostei muito
2: dos Devo.
0: Mas pronto, deixaste essa de fora. Vamos ao Running Away, já voltamos.

0: Running Away. E nome tema de Roy Ayers na versão da Temu. Não, do Temu, assim aqui é, do Senhor Temu, não é da Temu.
1: É ele, de facto, assina os discos como Temu.
0: Só pode. Pedro, para além deste Running Away, como dizíamos há pouco, esta edição deste single trazia uma versão também dos Devo ou do Whippet, mas não é único, ou seja, viajando, por exemplo, pelas plataformas de streaming, encontramos mais versões...
1: Sim, ele desde o Funk Over Egypt, quase tudo o que faz para a Tuga Boat são versões, tem o Ready or Not, tem o Rule the World, que é uma...
0: Exatamente, dos Tears for Fears, foi essa que eu ouvi, exatamente.
1: Tem o Love Dancing, que curiosamente é um tema da House, dos Underground Solution, do princípio dos anos 90, que no, na sua versão original sampla o It's All Over My Face, e por isso ele tem feito isso com alguma insistência, ou seja, retrabalhar clássicos de várias áreas, sempre neste tom meio P-Funk futurista.
0: Esta dos Loose Joints, que vamos
1: Dumb
0: escutar
1: funk,
0: já a seguir.
1: Etc.
0: Sim. São esta que vamos escutar a seguir, aliás, este é um tema que já teve bastantes versões, algumas até na música portuguesa. Já tivemos músicos nacionais como o Rui Maia a atirarem-se a este tema. É uma canção que já foi várias vezes revisitada, mas ele consegue dar aqui um toquezinho original, apesar dessa recorrência.
1: Sim, eu acho que é isso que ele tem. No Running Away talvez se note menos, porque o original é muito marcado, mas, por exemplo, a versão do Whippet está completamente distante daquilo que é o original do Freedom of Choice. Mas eu acho que uma das coisas que ele tem é que realmente... As releituras não são pastiche, não são mais uma, digamos.
0: Sim, não são do karaoke. Não. Vamos a isso então. It's All Over My Face, original dos Loose Joints, de Arthur Russell, na versão Temu, não da Temu, mas do Senhor Temu, hoje a proposta do Pedro Terreiro. Pedro, um abraço e até para a semana.
1: Abraço, obrigado.

0: Duas versões com a marca Temu, mas são de qualidade. Na edição de hoje do Mapa do Tesouro, haverá mais na próxima semana e há sempre tudo, como na farmácia, em antena3.rtp.pt.
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0: Vámonos, é quase um grito motivacional. É mais uma dupla de irmãos nesta emissão. Desta vez, Elkin and Nelson, Elkin Belés e Nelson Belés. O tema a ganhar agora novos contornos quase e baleáricos na remistura assinada por Damn Funk e Lorenzo Soria. Elkin and Nelson, vámonos.

Liars, os Dirty Column, é mais uma para Renaissance, primeiro disco de um estúdio da banda de Manchester em mais de 15 anos, liderados pela guitarra delicada e inconfundível de Vinnie Riley, hoje sempre entre a melancolia e a eletrónica, a música ambiente mais contemporânea, é certo, mas sempre profundamente ligada também à linguagem que a banda criou desde os tempos da Factory Records. Pelo meio ainda e em passo de corrida, passeamos pelos Sensible Sockers com Rosa Mota. Ainda não temos meta à vista, no entanto, é preciso um novo sprint. Tomé Silva, Máquina do Tempo.

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1: Olá, boa noite, bem-vindos. Sou Isilda Sanches, fico até às 10, façam companhia na RTP Antena 3. 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

Primeiros pontos de luz hoje com Ezra Collective e Yasmin Lacey neste God Made Me Fit for Dancing. Hoje o pontos de luz, hoje vamos entreter-nos a unir pontos, ou seja, vamos encandeando as músicas, por isso depois de começarmos com Ezra Collective e Yasmin Lacey, continuamos com Yasmin Lacey, mas numa remistura de Karen Yame para The Sweetest Season. Vai ser assim durante a próxima hora, façam-me companhia.

Hoje unimos pontos nos pontos de luz. Há pouco ouvimos a britânica Yasmin Lacey na remistura da também britânica Karen Yame para The Sweetest Season, é um lançamento recente. Agora, Karen Yame, a própria, ela que é uma das produtoras de música de dança mais destacadas atualmente no Reino Unido, ouvimos-la em All of Me, faixa de um EP de 2024. Agora seguimos com Nubia Garcia, aqui numa remistura de norte-americana Keia para Stand With Each Other. O original é do álbum Source, editado em 2020. Depois, temos um original de Keia.

Hoje unimos pontos de luz. Depois de escutarmos há pouco no Baia Garcia na remistura de Keia, é a própria Keia que escutamos agora em Stupid Prizes, uma das faixas do álbum Hook's Law. O disco saiu em 2025. Continuamos com Gina, tal como Keia, trata-se de um projeto americano, aqui uma dupla, Karen Riggins e Alive. Ouvimos a remistura de Keitranada para Let It Up.

Pontos de Luz nas noites da RTP Antena 3, de segunda à quinta, entre as 9 e as 10, comigo Isilda Sanches, hoje em manobras de união, de pontas soltas, digamos assim. Ouvimos há pouco a dupla de Live e Karim Riggins, Gina, numa remistura de Catranada para Let It Up, e agora parte de Gina, a cantora Live em concreto, a rever um original dos Talking Heads, I Zimbra. Mais Talking Heads, mas em versão This Mortal Coil. This Mortal Coil a rever Drugs, uma das faixas do álbum Fear of Music dos Talking Heads, um disco de 1979. Esta versão de This Mortal Coil vem no segundo álbum, Filigree and Shadow. O disco saiu em 1986.

Pontos de luz dedicado a unir pontos, não resisti a passar duas versões assinadas pelos These Mortal Coil. Primeiro Drugs, um original dos Talking Heads, e agora Song to the Siren, clássico de Tim Buckley. Continuamos pelos anos 80 e num território que é também partilhado por These Mortal Coil. Agora ficamos com a irlandesa Anna Peel a rever primeiro os Cocteau Twins em Sugar Hiccup, e os Cocteau Twins eram um dos centros nevrálgicos de These Mortal Coil, depois Blue Monday dos New Order.

Irlandesa Anna Peel a acender pontos de luz. Ela é conhecida por ter feito várias versões de Soft Cell, de Perfume Genius, enfim, ouvimos agora duas. A primeira é uma versão de Cocteau Twins, Sugar Hiccup, agora a versão de Blue Monday dos New Order. Continuando a unir pontos, mais uma versão do universo New Order, Joy Division. Esta é Grace Jones a rever She's Lost Control. Convém dizer que a versão saiu pouco depois do original do Joy Division, que foi editado em 79. A

Não resistia uma dose dupla de Grace Jones neste Pontos de Luz dedicado ou entretido a unir podes. Foram duas versões assinadas por Grace Jones, primeiro She's Lost Control, original do Joy Division, e agora Love is the Drug, um original dos Roxy Music, do álbum Siren, de 1975. Esta é uma das canções dos Roxy Music que melhor sobreviveu, diria eu, tem sido alvo de várias...

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A falsa promessa foi dada com o primeiro disco, Vamos Ser Breves, Mães Solteiras, segundo disco num ano de atividade, o quarteto de André Henriques, Gás, Ricardo Martins e Joaquim Albergaria renasceram para o punk rock num segundo exercício editado na última semana. Puxa Vida, nome do disco, foi com eles que abrimos a hora de hoje. Voltando atrás na história do punk rock em Portugal, recupero este inédito encontro entre Jorge Palma e os Censurados. Boa noite, bem-vindo.

Salvador Menezes, o músico dos You Can Win Charlie Brown, apresenta-se como Tipo em versão a solo. Em breve, dentro de dias, edita o seu segundo álbum. Ninguém Vai Parar é mais uma história sobre o cotidiano. Antes, História Imposta, também uma nova canção de Novos Fora Nada e ainda Os Censurados no encontro com Jorge Palma, Estou Agarrado a Ti, foi gravado para o disco Sopa, a última gravação de estúdio dos Censurados.

Bravado, ótima canção a revelar a urgência dos This Penguin Can't Fly. Regresso para este final do ano, antes Black Wizards, Grand Rack e ainda Alec Rain. Agora uma audição a novas bandas a surgir em Coimbra. Primeiro Voronezh Blue, logo depois Love Dust.

Love Dust com Life Goes On, uma nova banda em formato quarteto que integra, entre outros, Pedro Chau, músico dos Parkinsons, atualmente também nos Twist Connection. Love Dust hoje em estreia junto aos Voronezh Blue, duas novas bandas de Coimbra, hoje reunidas nesta noite de quinta na RTP Antena 3. Noutro contexto, continuamos a audição ao segundo volume dos Bandua.

Amy Curl no seu Pastoral 2.0, início com Senhora dos Remédios, os Bandua. Antes do final, apresento mais um tema de Carbon, a tal ideia musical de Marco Veiga, que tem convidado várias vozes para o acompanhar. Desta vez é Ricardo Veloso, dos Zurich Dada, que colabora neste novo tema.

Human, uma nova gravação de Carbon, uma estreia para a hora de hoje. Fecho com os Máquina, depois Nuno Calado com Indigente.

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5: Olá, muito bom dia para quem saiu agora de casa. As estradas estão muito complicadas. VCI, Eixo Norte-Sul, Segunda Circular, tudo com trânsito a acumular. A única coisa que me resta dizer é, olha, uma viagem.
6: Ora, muito bom dia. Para hoje temos céu aberto norte a sul. As máximas chegam aos 27 graus em Lisboa, Porto, Braga. O Algarve ligeiramente mais quente. Vamos a isto?
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Olá, boa noite, sejam bem-vindos a mais uma sessão de Indigente na RTP Antena 3 com Nuno Calado, também disponível em antena3.rtp.pt ou no RTP Play. Abertura com os Clinic, que estão de regresso com um novo álbum, chama-se Wild in the Streets, e aqui fica o primeiro single, chama-se Energies.

Primeiras propostas desta sessão de Indagente na RTP Antena 3, os Clinic com Energies, logo depois a celebração dos 20 anos do projeto de Pedro Pestana, Trango Sound System, aqui fica o Muslim Beat para o álbum Gentrified Flat Music. Seguimos já com Asas de Borboleta 1 e 2. Pedro Antunes apresenta de novo o seu projeto a solo, já neste sábado no Bota em Lisboa.

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Depois das duas partes de Asas de Borboleta de Pedro Antunes, para não perder no próximo sábado ao vivo no Bota em Lisboa, seguimos com Moai, o álbum Inerte.

Já a pensar no Barreiro Rocks 2026, que acontece em novembro no Barreiro. Ficámos aqui com os The Monsters através de Pay My Rent e agora seguimos com The Spitters. Esta chama-se Up and Down.

Depois dos Monsters e também dos Spitters, duas propostas para o Barreiro Rocks 2026, ficámos com Bang Bang Bang, as Lambrini Girls, e seguimos já com Earthquake, as Nice.

Ainda gente nas noites da RDP Antena 3. Esta é uma das propostas mais recentes para os Fat Dog. O álbum Cancel Me, I'm Tired, do qual saquei este Heart of Darkness. Seguimos com Tongue para o álbum Dopamine Chamber, a ser apresentado no próximo dia 21 de outubro no Mel Arena em Lisboa. Falo dos Fountains DC.

Novo álbum para os Gurriers, Nobody's Coming to Save You, produzido pelo guitarrista dos Idols. Ficámos aqui com um dos temas incluído Today Is Not Enough. Concertos para ver os Gurriers dia 7 e 8 de novembro, Casa Capitão e Sala Moco no Porto. Seguimos já com os Stampers, com Who Says. Concertos para ver já na próxima semana, dia 14 na Casa Capitão, dia 16 no Auditório CCOP no Porto e dia 17 no Lustre em Braga.

Depois dos nova-iorquinos Tempers, para não perder ao vivo na próxima semana em Lisboa, Porto e Braga, ficamos com os Boy Archer, Tough Luck When You Don't Call Me, e seguimos agora com o Working Man's Club, chama-se Default. Estamos a caminho do final desta sessão de Indigente e numa toada bastante mais eletrónica.

0: São as despedidas do Indigente por hoje, na RTP Antena 3. As últimas por conta de Working Man's Club e também Boys Noise, 1+1+1. Mesmo para terminar, Bullet para Meryl Streep. Boa noite, take care.
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caminho dos 50 já para o ano. Os londrinos Wire, Pink Flag 77, a fazerem os primeiros sons desta emissão Sinais de Fumo. Coleção outubro 026, Pedro Costa, nas próximas duas horas.

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1: De rajada para o início de emissão, Three Girl Rumba, X-Line Tamer, Mannequin, Wire 77, álbum número 1, Pink Flag, ginástica de manutenção sonora para esta coleção Outubro SF. Strange.

0: Que o poema seja microfone e fale, de repente, uma noite destas, às três e tal, para que a lua estoure e o sono estale, e a gente acorde finalmente em Portugal.
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Strange duas vezes nesta emissão de Sinais de Fumo, pelos autores Os Wire em 77, Pink Flag, álbum número 1, e 10 anos depois pelos R.E.M. Document 87, o mesmo que tinha esta Finest Work Song, nesta emissão de Sinais de Fumo numa mistura diferente.

Sinais de Fumo André 3 na Memory Lane com os R.E.M., primeiro em 1987, quinto álbum da banda. Document Finest Work Song com a presença de Steve Berlin dos Los Lobos, aliás uma mix diferente com uma secção de sopros e metais gravada no Sound Emporium em 87 em Nashville, e regresso ao segundo álbum, o álbum Reckoning de 1984, tema de abertura Harbor Coat, e agora ao vivo nesse mesmo ano em julho, 7 de julho de 84, Aragon Ballroom com a Iena, os R.E.M.

0: African Ballroom, Chicago, 7 de julho de 1984, R.E.M. ao vivo à Iena, que só viria a fazer parte de um álbum dos R.E.M. 2 anos depois, em live, Rich Pageant e Pretty Persuasion, uma das novas para o álbum Reckoning, desse ano de 1984.
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0: Sempre interessante, e agradecimento eterno à marca sónica brasileira Ronca Ronca, Malval e Nandão. Presença habitual por aqui. Coleção Outubro, SF Bar Itália. iPads.

0: Only Frozen Sky Anyway, no verão passado, com a produção do seu ex-companheiro nos Modern Lovers, Jerry Harrison, famigana também nos Talking Heads, David Angola, numa sequência que teve os londrinos Bar Italia, quinto álbum 2025, Some Like It Hot, ouvimos Shy Patch, e também os Yard Act, mais atrás, 2021, banda de Leeds com Dark Days. Jonathan Richman nos 70.
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Sinais de Fumo, primeiro com os Modern Lovers, a dois tempos 74-76, o Classic Roadrunner e os The Phillies, mexendo com o legado Velvet Underground, Some Kind of Love, ao vivo em New Jersey, Rock and Roll e agora Run, Run, Run.

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1: Vi os mais inteligentes da minha geração destruídos pela loucura, esfomeados, histéricos, nus, arrastarem-se de madrugada pelos bairros negros à procura de uma dose danada. Hipsters com cabeças de anjos a arder pela antiga ligação celestial com o dínamo estrelado na maquinaria da noite. Que pobreza e farrapos e pedrados e de olhos encovados andaram até altas horas a fumar na escuridão sobrenatural de habitações degradadas, flutuando sobre os cumes das cidades, a contemplar jazz, que exibiram os miolos ao céu debaixo de um metro de superfície e viram anjos maometanos cambalearem pelos telhados de bairros sociais iluminados que percorreram universidades de olhos